0: ações seguem em andamento e que estão concentradas na defesa dos interesses comerciais do país.
1: Não sairemos da mesa de negociação em momento algum e não permitiremos jamais que um tema que não diga respeito à relação comercial, à relação econômica, à boa relação política que o Brasil sempre teve com os Estados Unidos, ela deixe de presidir ou orientar as conversas, né? Não há espaço para discussão de outra natureza, que não seja a defesa da soberania e a defesa dos reais interesses do Brasil.
0: Segundo o ministro Márcio Elias, a reunião foi uma continuidade às conversas iniciadas na semana passada. Os temas foram divididos por áreas e uma das frentes tratou também da cooperação no combate ao crime transnacional.
1: Há um reconhecimento de que é possível avançarmos nesse ponto. O Ministério da Justiça aqui no Brasil fez um trabalho. Nós já tínhamos apresentado na visita do presidente Lula ao presidente Trump e hoje nós detalhamos um pouco mais esse plano bilateral.
0: O prazo final para o governo dos Estados Unidos definir a aplicação de novas tarifas sobre produtos brasileiros é 15 de julho. Outra reunião entre os dois governos deve acontecer esta semana. Reportagem Luana Karen.
2: O vício em jogos de azar é prejudicial à saúde mental e financeira dos apostadores.
3: O aplicativo Meu SUS Digital oferece acompanhamento e tratamento.
2: Um teste identifica os sinais e, por meio do aplicativo, é feito o encaminhamento com consultas online com especialistas.
4: Seduzida pela promessa de dinheiro fácil, a educadora Zélia Fernandes apostou online pela primeira vez em 2024. Com o passar do tempo, os ganhos deram lugar à dívida e à mudança de comportamento. Ela só parou de jogar no início deste ano.
5: Quando eu perdi um dinheiro, no qual que eu precisava muito dele, a conta estava toda zerada, eu tinha perdido tudo, e eu falei assim, eu não posso ficar assim.
4: O quadro de saúde enfrentado pela Zélia tem nome, ludopatia, distúrbio psiquiátrico de quem tem compulsão por jogos de azar. Uma pesquisa da Universidade Federal de São Paulo aponta que quase 1,5 milhão de brasileiros acima de 14 anos apresenta algum sinal deste transtorno. Com a expectativa de atender até 600 pessoas por mês, o aplicativo Meu SUS Digital começou a oferecer teleatendimento gratuito para quem enfrenta esta enfermidade, como explica Marcelo Quimatti, diretor do Departamento de Saúde Mental, Álcool e Outras Drogas do Ministério da Saúde.
6: A pessoa ela vai saber se ela tem problemas ou não com jogos e apostas. Ela vai primeiro ser acolhida, vai fazer uma marcação de atendimento, vai passar por um acolhimento e depois vai entrar num programa de cuidado.
4: Para utilizar o serviço, é preciso acessar o aplicativo e realizar um autoteste com perguntas que ajudam a identificar sinais de risco. Nos casos mais graves, o ciclo de cuidados inclui até 13 consultas por vídeo, com duração média de 45 minutos. O atendimento é gratuito e confidencial e realizado por psicólogos ou terapeutas ocupacionais com o apoio de médico psiquiatra quando necessário. Marcelo Quimatti aponta sinais de quando procurar ajuda.
6: Ela deixa de ter algumas outras atividades, ela começa a comprometer a renda pessoal ou familiar ao longo de um mês. Quando ela começa a perder e ela continua jogando para recuperar o que ela perdeu. Quando uma pessoa ela começa a fazer isso, ela já está com um problema bem instalado.
4: O Meu SUS Digital pode ser baixado gratuitamente nas lojas Android ou iOS ou acessado na versão web em meususdigital.saude.gov.br. Reportagem Graziele Bezerra.
3: E a Polícia Federal realiza operação para investigar operações ilegais em empresas de aposta online, as chamadas bets.
2: A Operação Véu de Maia investiga um suposto esquema de lavagem de dinheiro e evasão de divisas envolvendo 87 empresas.
3: Foram cumpridos 9 mandados de busca em municípios de Goiás, São Paulo e Rio Grande do Sul.
2: Os investigados podem responder por crimes como lavagem de dinheiro, evasão de divisas e organização criminosa.
3: A Receita Federal abriu consulta à restituição automática do imposto de renda.
2: A partir de amanhã, os contribuintes podem checar se têm direito ao lote especial de restituição automática.
3: Ele é destinado a contribuintes que não apresentaram declaração e possuem um cronograma próprio.
7: O lote automático beneficia contribuintes que não eram obrigados a declarar o imposto de renda em 2025, não entregaram a declaração, tiveram o imposto retido na fonte em 2024 e têm até R$ 1.000 a receber. Para receber, é necessário que o CPF esteja regular e vinculado a uma chave Pix. Para saber se tem direito, a consulta poderá ser feita pelo site ou pelo aplicativo da Receita Federal a partir desta quarta-feira. Também será possível conferir a declaração simplificada feita pela Receita e incluir informações, se necessário, além de fazer ajustes antes da conclusão do processamento. O órgão orienta que a consulta seja realizada apenas pelos canais oficiais para garantir a segurança das informações. O pagamento vai ser feito no dia 15 de julho, diretamente na conta vinculada à chave Pix do tipo CPF. Graziela Mendonça, para a Voz do Brasil.
2: A Receita Federal ressalta que este lote especial de restituição automática não faz parte do calendário regular de restituições.
3: Os lotes regulares continuam sendo pagos normalmente aos contribuintes que entregaram a declaração dentro do prazo legal. O próximo lote regular está previsto para o dia 31 de julho.
2: Começaram hoje os pagamentos do Seguro Defeso referentes a períodos de proibição da pesca anteriores a 2026.
3: No valor de um salário mínimo por mês, o seguro é destinado a quem precisa interromper a atividade durante o defeso para proteger a reprodução dos peixes.
8: Márcio Luiz Nascimento é pescador em Santa Catarina e ele conta como se prepara para o período de defeso em que a pesca fica proibida.
9: É, a gente que é pescador, a gente sempre pensa no inverno, né? Que é para nós esse período agora, então a gente tem que se programar, guardar uma moedinha trocada, né? Para se manter sustentável com a família.
8: Nos períodos de defeso, ou seja, a pausa devido à reprodução das espécies, os pescadores artesanais têm direito ao seguro defeso no valor de um salário mínimo mensal. Nesta terça-feira, começaram os pagamentos referentes aos períodos de defeso anteriores a 2026. Os valores estão sendo depositados em parcela única para pescadores artesanais que tiveram o direito ao benefício reconhecido e aguardavam a emissão do pagamento. Tem direito os trabalhadores que já solicitaram auxílio dentro do prazo, cumpriram todos os requisitos e tiveram o pedido aprovado pelo Instituto Nacional do Seguro Social, INSS. Os pescadores artesanais podem consultar a situação do pagamento pelo aplicativo Carteira de Trabalho Digital ou pelo portal Emprega Brasil no endereço empregamaisbrasil.trabalho.gov.br/trabalhador. Quem ainda possui pedidos em análise pode acompanhar o andamento do processo pelos canais oficiais Meu INSS, site e aplicativo e Central 135. Reportagem Gabriela Noronha.
2: E também sobre o assunto, eu e Mariana Jungmann conversamos mais cedo com a presidente do INSS, Ana Cristina Silveira. Vamos ouvir.
10: Presidente Ana Cristina Silveira, um prazer ter a senhora com a gente aqui na Voz do Brasil mais uma vez. Vamos falar então de seguro defeso? Ele começou a ser pago aí para os pescadores. E aí a minha primeira pergunta é, ele vai ser pago agora para pescadores de todo o país ou isso varia de acordo com cada região, com cada tipo de pesca, por exemplo, se de rio ou de mar?
11: O seguro defeso pescador artesanal ele vai ser pago para todo o país, para quem fez o requerimento até outubro de 2025 junto ao INSS. Já foi feita a análise e a gente está pagando entre 7 e 11 de julho de 2026 a 121 mil pessoas no valor de R$ 721 milhões.
2: E quem está apto a receber?
11: Todos que fizeram a solicitação dentro do prazo até outubro de 2025, que levaram as documentações necessárias, porque a partir de novembro de 2025, a competência passou a ser do Ministério do Trabalho e Emprego. Então, a partir daí, será pago pelo Ministério do Trabalho.
10: Agora, presidente, se o pescador tiver um emprego com carteira assinada, por exemplo, ele pode receber o seguro mesmo assim?
11: Não. O seguro defeso pescador artesanal, ele é direcionado a pescadores profissionais, que exercem a pesca como única fonte de renda. Ele não pode receber nem benefício assistencial, nem outro benefício previdenciário, exceto auxílio acidente e pensão por morte de um salário mínimo.
10: É, eu faço essa pergunta porque a gente lembra que alguns pescadores, às vezes, também trabalham em outras atividades rurais. Mas, então, nesse caso, seguro defeso só para quem tem a pesca como atividade exclusiva.
11: Isso, quem exerce a pesca de forma profissional, sozinho ou com sua família em regime de economia familiar.
2: Presidente, quais são os documentos que o pescador deve apresentar ao INSS para solicitar o seguro e por onde ele começa a fazer esse pedido?
11: Então, a partir de novembro de 2025, ele vai fazer esse requerimento no portal Emprego Brasil ou na carteira de trabalho digital, uma vez que a gestão do seguro defeso pescador artesanal passou a ser do Ministério do Trabalho e Emprego. A documentação permanece a mesma. São os documentos pessoais, o registro geral de pesca a partir de um ano e também o comprovante de contribuição referente ao produto que ele comercializa.
10: E, aliás, aqui é muito importante a gente lembrar que os pescadores precisam manter os seus registros atualizados. Isso é feito com o Ministério do Trabalho, não é feito com a Previdência Social, mas é sempre bom a gente reiterar aqui a importância de que eles tenham o registro regularizado para que eles possam ter direito ao seguro-defeso, né, presidente?
11: Isso, ele faz a partir de um aplicativo do Ministério da Pesca e Agricultura e ele tem que ter esse registro há mais de um ano para poder ter direito ao seguro-defeso pescador artesanal.
10: Perfeito.
2: E os pescadores que já fizeram pedido e não receberem, podem recorrer? Como é que procede nesse caso?
11: Então, essa pergunta ela é muito importante, porque nesse período de 7 a 11 de julho de 2026, serão pagos os pedidos já analisados, mas ainda não analisamos todos. Nós vamos analisar o restante nos próximos 60 dias. Então, só cabe recurso quando o requerimento for negado. Então, enquanto tiver em análise, não cabe recurso.
10: Muito bem, nós conversamos com Ana Cristina Silveira, presidente do INSS. Presidente, muito obrigada pela sua entrevista aqui à Voz do Brasil.
11: Eu agradeço, é um prazer estar aqui com vocês na EBC e na Voz do Brasil.
3: O câncer de mama é a principal causa de morte por câncer entre mulheres no Brasil e no mundo.
2: E para tratar os casos mais agressivos da doença, foi aprovado esta semana um novo tratamento que consiste na aplicação, na ampliação do uso de um medicamento já disponível no país.
12: Pacientes com câncer de mama poderão usar uma nova medicação para o tratamento da doença. A Agência Nacional de Vigilância Sanitária aprovou uma nova indicação terapêutica para o medicamento Enhertu, Trastuzumab deruxtecana, que já é registrado no Brasil para câncer de mama. A indicação é para o tratamento auxiliar de pacientes adultos com câncer de mama HER2 positivo, que apresentam doença invasiva residual, mesmo após quimioterapia e cirurgia. O câncer de mama é o tipo de câncer mais diagnosticado no mundo e a principal causa de morte por câncer entre mulheres. Aqui no Brasil, entre 10% a 19% dos casos há a presença do HER2, o subtipo associado à maior agressividade e pior prognóstico. A nova indicação da Anvisa se baseou em estudo que demonstrou melhora clinicamente relevante na sobrevida livre de progressão. Os resultados mostraram redução de 53% no risco de recorrência invasiva ou morte com o uso do Enhertu. Daniele Popov para a Voz do Brasil.
3: E a Anvisa alerta que as canetas emagrecedoras de tisepatida, contrabandeadas do Paraguai e comercializadas ilegalmente no Brasil, não têm a mesma eficácia e segurança dos medicamentos registrados no país.
2: Segundo a agência, não há evidências de que esses produtos sejam equivalentes aos aprovados para uso no Brasil.
13: A Agência Nacional de Vigilância Sanitária informou que não há comprovação de que as canetas de tisepatida contrabandeadas sejam equivalentes aos medicamentos registrados no Brasil. Uma análise realizada pelo Centro de Informação e Assistência Toxicológica da Unicamp testou marcas vendidas ilegalmente em redes sociais no país. Segundo a Anvisa, os testes realizados identificaram apenas a presença do princípio ativo, além da concentração e da estrutura molecular da substância. A agência explica que, para comprovar que dois medicamentos são equivalentes, é preciso fazer estudos específicos em centros credenciados. Esses testes avaliam, por exemplo, como o medicamento é absorvido pelo organismo, quanto da substância chega à corrente sanguínea e quanto tempo ela leva para ser eliminada. A agência também informou que as análises feitas pela Unicamp não verificaram aspectos como a absorção do medicamento, a presença de impurezas ou contaminantes, a esterilidade do produto e o cumprimento das boas práticas de fabricação. Por isso, segundo a Anvisa, não é possível concluir que as canetas tenham a mesma eficácia, segurança e qualidade dos medicamentos aprovados para uso no Brasil. Thaís de Araújo, para a Voz do Brasil.
3: O Ministério da Saúde e o IBGE realizam a terceira edição da Pesquisa Nacional de Saúde.
2: A coleta de dados vai até 30 de novembro.
3: A pesquisa reúne informações sobre as condições de saúde da população, fatores de risco, acesso aos serviços de saúde e determinantes sociais.
2: Nesta edição, aproximadamente 140 mil domicílios serão visitados. O questionário individual será aplicado a um morador com 15 anos ou mais.
3: Desta vez, a Pesquisa Nacional de Saúde vai contar com coleta de sangue e urina em uma amostra da população de 15 mil a 20 mil participantes com 35 anos ou mais.
2: Entre os exames previstos estão hemograma, hemoglobina glicada, creatinina, ácido úrico, sódio e potássio, além de sorologia para chikungunya e dosagem de chumbo e mercúrio.
3: Proprietários de imóveis rurais podem acessar por meio do aplicativo Meu Imóvel Rural documentos e informações sobre seus imóveis em um único ambiente digital.
2: A plataforma permite também o compartilhamento de dados com bancos e cooperativas, além de informar sobre condições climáticas.
14: Proprietários de imóveis rurais podem reunir em um único aplicativo documentos e informações que antes precisavam ser consultados em diferentes sistemas públicos. Disponível gratuitamente para celulares Android e iPhone, o acesso é feito com a conta GovBR. O coordenador-geral da Secretaria de Transformação do Estado do Ministério da Gestão e Inovação em Serviços Públicos, Carlos Guedes de Guedes, destaca as vantagens do serviço.
15: O agricultor hoje tem na palma da mão os seus documentos, os documentos da propriedade.
14: Além de consultar dados do Cadastro Ambiental Rural, do Sistema Nacional de Cadastro Rural, do Sistema de Gestão Fundiária e do Cadastro Nacional da Agricultura Familiar, o aplicativo permite emitir o certificado de cadastro de imóvel rural e compartilhar informações com cooperativas, instituições financeiras e assistência técnica, sem informar a senha da conta GovBR. Duas novas funcionalidades ampliam os serviços oferecidos pelo aplicativo. O Tô em Dia verifica possíveis pendências que podem dificultar o acesso ao crédito rural e orienta como regularizar a situação. Já o Produção Certa reúne informações que ajudam o produtor no planejamento da produção, como detalha o coordenador Carlos Guedes de Guedes.
15: Se ele planta milho, o zoneamento climático vai dizer para o agricultor qual é a melhor época de plantar milho e que ali ele vai poder pegar o crédito rural oficial, ali ele vai poder pegar o seguro rural, porque ele está plantando na hora certa. Da mesma maneira, se ele planta, né, milho, ele quer saber o custo de produção do milho, ele vai ter a informação a partir dessa parceria com a Conab, onde está o custo de produção e o preço do milho nos principais centros produtores e consumidores do país. E se ele quiser saber a previsão do tempo, ele consegue também ver essa informação a partir do Zoom no município da localização da propriedade.
14: O aplicativo Meu Imóvel Rural atende tanto os agricultores familiares quanto médios e grandes produtores rurais. Reportagem Caroline Blaut.
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3: Filmes e festivais de cinema nacionais podem se inscrever para receber apoio do Banco Nacional de Desenvolvimento Econômico e Social, o BNDES.
2: Serão destinados recursos a 5 filmes de longas metragens e a 3 festivais de cinema nacionais.
3: Saiba como participar na reportagem de André de Barros Lima.
17: O banco vai patrocinar 15 filmes de longas metragens divididos em 5 categorias. Ficção grande público, ficção destaque de crítica, documentário, animação e selecionado em festival internacional. O edital também vai apoiar 3 festivais de cinema nacionais e vai contar com reserva de vagas pelo critério de indução regional para participantes da cadeia produtiva do audiovisual das regiões Norte, Nordeste e Centro-Oeste. As inscrições para o edital de cinema do BNDES estão abertas até o dia 13 de agosto. Você pode obter mais informações sobre o edital no site bndes.gov.br. Reportagem André de Barros Lima.
2: audiovisual nacional na palma da mão.
3: A plataforma Tela Brasil, que reúne filmes, documentários e animações brasileiras, agora está disponível na loja de aplicativos do sistema Android.
2: O catálogo reúne 555 obras, incluindo longas, curtas e produções premiadas internacionalmente.
18: Já está disponível para Android e iOS o aplicativo do Tela Brasil. Agora é possível assistir a produções nacionais de filmes na palma da mão. O Tela Brasil é a primeira plataforma pública de streaming do audiovisual nacional. No aplicativo estão reunidas de forma gratuita mais de 500 obras brasileiras entre 1910 e 2025. O acesso é feito apenas com login na plataforma gov.br. O aplicativo oferece praticamente os mesmos recursos da versão para navegador, como busca por títulos, navegação por categorias, criação de listas, histórico de exibição e reprodução automática. A plataforma também possui recursos de acessibilidade na maior parte do catálogo dos filmes, como legendas descritivas, audiodescrição e tradução em libras. O acervo reúne obras audiovisuais brasileiras, abrangendo diferentes gêneros, como ficção, documentário, animação e experimental. São produções em longa, média e curta-metragem. Há ainda uma seleção especial com produções e coproduções brasileiras que marcaram presença no Oscar desde 1960. Para assistir, basta acessar o site telabrasil.cultura.gov.br ou buscar o Tela Brasil na loja de aplicativos do seu celular. Reportagem Edinaldo Júnior.
3: O Ministério da Cultura, em parceria com o CNPq e o Ministério do Trabalho e Emprego, lançou uma chamada pública para implantação de incubadoras da economia criativa.
2: A medida atende a quem trabalha com expressões artísticas e entidades culturais.
3: Pesquisadores e instituições de todo o país já podem enviar projetos científicos e tecnológicos que ofereçam suporte técnico e de formação a trabalhadores, coletivos e empreendimentos culturais.
2: As propostas devem ser enviadas até o dia 10 de agosto. O resultado será divulgado no dia 30 de outubro.
3: O edital completo com as regras de participação já está disponível na página do Ministério da Cultura, em gov.br/cultura.
2: E essas foram as notícias do Governo do Brasil.
3: Uma realização da Secretaria de Comunicação Social da Presidência da República.
2: Com produção da empresa Brasil de Comunicação.
3: Fique agora com as notícias do Poder Judiciário e do Congresso Nacional. Uma boa noite.
2: Boa noite para você e até amanhã.
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21: STF valida a lei da Bahia contra desinformação sobre epidemias e pandemias.
22: Justiça Eleitoral inicia convocação de mesários nesta terça-feira.
21: STJ afasta possibilidade de reconhecimento de papiloscopistas da Polícia Federal como peritos oficiais.
22: Boa noite, eu sou Marcela Luiza.
21: Eu sou Walter Lima.
22: O Supremo Tribunal Federal decidiu que é constitucional a lei da Bahia que estabelece multa para a divulgação de informações falsas sobre epidemias e pandemias.
21: A decisão foi tomada por maioria de votos em sessão do plenário virtual. Judite Aragão.
23: A lei baiana prevê multa de R$5.000 a R$20.000 para quem divulgar informações falsas por meios impressos, televisão, rádio ou plataformas eletrônicas, sem citar a fonte primária. A norma também alcança quem produz ou dissemina esse conteúdo de forma dolosa e quem utiliza mecanismos automáticos para ampliar a circulação das informações falsas. A ação foi proposta pelo Partido Liberal, que alegava invasão da competência da União para legislar sobre telecomunicações e radiodifusão, além de violação à liberdade de manifestação do pensamento e à liberdade de imprensa. Mas prevaleceu o voto do ministro Alexandre de Moraes. Para a maioria, a lei trata principalmente da proteção da saúde pública. Temem que estados também podem legislar. Segundo o ministro, a referência aos meios de comunicação é apenas acessória e não transforma a norma em legislação sobre telecomunicações.
22: Justiça Eleitoral inicia a convocação de mesários.
21: Eles vão atuar nas eleições deste ano. Fábio Ruas.
0: As juízas e os juízes eleitorais têm até 28 de agosto para publicar edital com a nomeação das mesárias e mesários que vão atuar no primeiro e em um eventual segundo turno das eleições 2026. A carta de convocação vai informar a função a ser desempenhada, além de data e local da eleição e do treinamento. Em caso de impedimento legal, a pessoa tem até 5 dias para recusar. As mesárias e mesários têm direito a 2 dias de folga para cada dia trabalhado. Auxílio alimentação de R$ 65,00 por turno. Tem preferência em caso de empate em concursos públicos que tem essa previsão no edital e pode contar como atividade extracurricular em universidades conveniadas.
22: STJ afasta possibilidade de reconhecimento dos papiloscopistas da Polícia Federal como peritos oficiais.
21: Esse reconhecimento poderia levar a um movimento de equiparação salarial. Fátima Uchoa.
1: O papiloscopista tem a função de identificar pessoas, por exemplo, por meio das impressões digitais. A decisão da segunda turma do STJ reformou o acórdão do TRF1 que havia mantido a sentença favorável à ação civil pública do Ministério Público Federal para invalidar atos administrativos da Corregedoria Geral da Polícia Federal que proibiam o reconhecimento dos papiloscopistas como peritos. Para o ministro relator Teodoro Silva Santos, os papiloscopistas policiais federais não estão incluídos no rol de peritos oficiais de natureza criminal previsto em lei, que menciona apenas peritos criminais, médicos legistas e odontolegistas.
22: Brasil bate recorde histórico na contratação de jovens aprendizes, segundo o Ministério do Trabalho e Emprego.
21: E o Judiciário Trabalhista contribui com essa conquista, fortalecendo o acesso ao mercado de trabalho. Rossini Gomes.
5: O Brasil registrou 726 mil jovens aprendizes contratados entre janeiro e abril deste ano. Para a Justiça, esse balanço é reflexo das iniciativas de combate ao trabalho infantil. Por isso, atualmente, mais de 10 tribunais regionais do trabalho desenvolvem ações para incluir quem tem entre 14 e 24 anos no mercado formal, por meio do programa Jovem Aprendiz. Dentre os direitos trabalhistas e previdenciários estão carteira de trabalho assinada, 13º salário, vale transporte e férias no mesmo período da escola ou da faculdade. A Justiça do Trabalho quer garantir acesso seguro ao emprego com formação educacional.
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22: Uma boa noite.
21: E até amanhã.
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24: Eu sou Paula Groba.
25: E eu sou Humberto Pinheiro.
24: E estes são os destaques de hoje do Jornal do Senado, que começa agora.
25: Senado aprova e segue para sanção aumento de penas para crimes sexuais contra crianças em ambiente virtual.
24: Partidos podem ser incluídos em fiscalização contra lavagem de dinheiro.
25: Avança no Senado criação do Programa Nacional Metano Zero.
24: Boa noite.
25: Boa noite.
24: O avanço da inteligência artificial trouxe novas possibilidades, mas também abriu espaço para crimes cada vez mais sofisticados.
25: Para enfrentar essa realidade e reforçar a proteção de crianças e adolescentes, o Senado aprovou um projeto que aumenta as penas para diversos crimes sexuais, inclusive quando a tecnologia é usada para produzir ou manipular imagens e outros conteúdos de exploração sexual infantil. O texto segue agora para sanção presidencial. Repórter Pedro Pincer.
26: Nos casos de produção, reprodução, direção, fotografia, filmagem ou registro de conteúdo de violência sexual contra criança ou adolescente, assim como a sua venda ou exposição, a pena atual é de 4 a 8 anos de reclusão e multa. O projeto eleva essa punição para 4 a 10 anos de reclusão e multa. O texto ainda aumenta a pena em 1/3 se a venda ou a exposição ocorrer por meio da internet, das redes sociais ou de outras tecnologias da informação e comunicação. O relator, senador Fabiano Contarato, do PT do Espírito Santo, informou que entre janeiro e julho de 2025 foram registradas 49.336 denúncias anônimas de abuso e exploração sexual infantil.
4: Nesse cenário, temos que o incremento de penas, sua inserção no rol de crimes hediondos e a ampliação de condutas delitivas promovidas pelo projeto são medidas adequadas e necessárias.
26: O texto também aumenta a punição para quem oferece, troca, disponibiliza, transmite, distribui, publica ou divulga material de violência sexual contra criança ou adolescente. Hoje, a pena prevista para esses atos é de 3 a 6 anos de reclusão e multa. O texto proposto permite aumentar a pena para 4 a 10 anos de reclusão e multa.
24: O senador Plínio Valério, do PSDB do Amazonas, cobrou a votação que amplia a autonomia do Banco Central e inclui o PIX na Constituição. A proposta foi aprovada pela Comissão de Constituição e Justiça em junho. E o senador, que foi relator, lembrou que já expirou o prazo solicitado pelo governo para analisar o texto antes da votação em plenário.
25: Para Plínio Valério, além de fortalecer a autonomia financeira e orçamentária do Banco Central, a PEC garantirá que o PIX permaneça sob responsabilidade exclusiva da instituição, vedando sua terceirização e garantindo a gratuidade para pessoas físicas.
7: Está no nosso relatório. O PIX é do Banco Central. O Banco Central não pode terceirizar e não pode cobrar jamais, taxar jamais pessoas físicas. Garantia maior do que essa não há.
24: E segue para a Câmara dos Deputados um projeto de lei que facilita a importação de bens destinados à pesquisa científica e tecnológica. A proposta busca desburocratizar o processo de importação de insumos por pesquisadores e instituições credenciadas, além de ampliar os mecanismos de isenção tributária.
25: O texto também determina que o CNPq envie periodicamente dados sobre as importações à Receita Federal e à Secretaria de Comércio Exterior para fins de fiscalização e estatística. Além disso, permite que pesquisadores entrem no país com bens científicos como bagagem acompanhada, desde que credenciados. Para o relator, senador Isalci Lucas, do PL do Distrito Federal, o objetivo é dar mais transparência e agilidade ao processo de importação, sem criar exigências desnecessárias ou contrariar outras leis.
24: A Comissão de Segurança Pública aprovou o projeto de lei que inclui os partidos políticos e suas fundações no rol de entidades sujeitas aos mecanismos de controle e fiscalização de lavagem de dinheiro.
25: A proposta quer aumentar a transparência e evitar que recursos de origem criminosa financiem a atividade política no país. Repórter Bruno Lourenço.
8: Os partidos políticos e suas fundações podem passar a ser fiscalizados pelas regras de combate à lavagem de dinheiro. A Comissão de Segurança Pública aprovou a proposta que obriga as legendas registradas no Tribunal Superior Eleitoral a prestar informações sobre movimentações financeiras aos órgãos de controle. A relatora, senadora Ivete da Silveira, do MDB de Santa Catarina, defendeu o endurecimento das regras para garantir a integridade do processo democrático.
9: A experiência recente de investigações de grande repercussão nacional evidenciou que estruturas partidárias podem se tornar canais de circulação e ocultação de valores de origem criminosa, com reflexos diretos sobre a lisura das campanhas e a igualdade de condições entre competidores.
8: O texto dá aos partidos políticos as mesmas obrigações de rastreabilidade financeira já aplicadas a bancos, corretoras e joalherias, entre outras. O projeto baseou-se em propostas da campanha Unidos contra a Corrupção.
24: Muito mais potente que o gás carbônico na retenção de calor na atmosfera, o gás metano é um dos principais responsáveis pelo aquecimento global. Grande parte dessas emissões vem da decomposição de resíduos orgânicos em lixões e aterros, além da agropecuária e de atividades industriais.
25: Para reduzir esse impacto ambiental e transformar parte desses resíduos em energia renovável, a Comissão de Assuntos Econômicos do Senado aprovou a criação do Programa Nacional de Metano Zero. A proposta também incentiva a coleta seletiva e o reaproveitamento de materiais recicláveis e orgânicos. Repórter Márcio Maturana.
10: Para reduzir as emissões de metano, incentivar a coleta seletiva e estimular o reaproveitamento de resíduos recicláveis e orgânicos, a Comissão de Assuntos Econômicos aprovou a criação do Programa Nacional do Metano Zero. O gás é um dos principais responsáveis pelo aquecimento global. A proposta do Metano Zero pretende também estimular tecnologias capazes de transformar resíduos agropecuários, industriais e urbanos em energia renovável. O autor do projeto é o senador Fernando Dueire, do PSD de Pernambuco.
11: Esse projeto, senhor presidente, cria um ambiente de segurança jurídica, de previsibilidade para investimentos, estimula tecnologias como a

0: E o Brasil vai ganhar uma Universidade Federal do Esporte. Após a aprovação do Senado, foi sancionada a lei que cria a universidade. A instituição terá sede em Brasília.
1: A universidade vai atuar no ensino, na pesquisa, na extensão e na inovação em ciência do esporte. Repórter Henrique Nascimento.
2: A proposta também prevê a formação de profissionais para áreas como treinamento de atletas, gestão esportiva, políticas públicas, saúde, educação e para desporto. Para o atleta paralímpico Leomon Moreno, a criação da universidade pode abrir novas oportunidades para quem vê no esporte um caminho de formação e transformação social.
3: Eu fico muito feliz de ter saído de Ceilândia aqui em Brasília, ter ganhado a vida através do esporte, que eu e todos os outros atletas teremos a oportunidade de poder nos capacitar, nos graduar e contribuir também para que o nosso país seja o país do esporte. Quando a gente alinha o esporte, a educação, transformando em cultura dentro do país, a gente constrói ótimos cidadãos, olhando principalmente para a pessoa em si e não para um detalhe.
2: A proposta foi aprovada pelo Senado em junho, com voto favorável da senadora Leila Barros, do PDT do Distrito Federal. Ela defendeu a formação esportiva como instrumento de cidadania.
4: O esporte, ele é mais do que formar atletas. Nós temos aqui uma nata de grandes atletas e para-atletas que representam com muito amor a nossa pátria. Mas, para além disso, há a promoção da cidadania. Nós sabemos o que o esporte fez nas nossas vidas, o quanto o esporte é um braço na saúde, na segurança pública, na educação. Um dos maiores legados que eu trago para a política é o seguinte: na política, infelizmente, a gente não ama todos, como na vida a gente não ama todos. Mas eu aprendi no esporte que o meu era coletivo. A gente tem que se respeitar.
2: Segundo o Ministério da Educação, a previsão é que a universidade comece as aulas em 2027.
1: Com edição de Paula Groba e trabalhos técnicos de Eliseu Caires, o Jornal do Senado fica por aqui. Acompanhe agora as notícias da Câmara dos Deputados. Boa noite.
0: Boa noite e até amanhã.
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6: Câmara aprova a criação de Programa Nacional de Combate ao Câncer.
7: Comissão rejeita substituição do dinheiro em espécie por moeda digital.
6: Deputados garantem ressarcimento de violência doméstica pelo agressor.
7: Boa noite. Já está no Senado o projeto aprovado pelas comissões da Câmara que determina o ressarcimento pelo agressor de despesas provocadas por violência doméstica. A repórter Maria Neves tem os detalhes sobre a questão.
8: A Comissão de Constituição e Justiça da Câmara dos Deputados aprovou o projeto que obriga companheiro agressor a ressarcir sozinho os danos causados à mulher vítima de violência doméstica, com a sua parte da divisão dos bens. O objetivo da medida é preservar o patrimônio da mulher. De acordo com o autor da proposta, deputado Jonas Donizete, do PSB de São Paulo, há casos em que agressores condenados pela justiça propõem pagar o ressarcimento dos danos causados à mulher com o patrimônio comum do casal.
9: A aprovação desse projeto é muito importante, porque a mulher vítima de violência já é um sofrimento muito grande, sofrimento físico, sofrimento psicológico, e teve uma causa na justiça que a pessoa entrou porque estava tirando o próprio patrimônio dela para fazer aí a reparação da violência. Então, esse nosso projeto, ele deixa claro que toda reparação que tiver financeira vem do patrimônio do agressor, da pessoa que praticou o ato de agressão, porque é um absurdo a vítima pagar para ela mesma.
8: Atualmente, o Código Civil já determina que nos casamentos com regime de comunhão parcial de bens, as obrigações provenientes de atos ilícitos não podem entrar na reparação. Isso significa que o agressor deve pagar sozinho pelos prejuízos causados. A Lei Maria da Penha também já estabelece que o ressarcimento de mulher vítima de violência não poderá trazer prejuízo ao seu patrimônio ou de seus dependentes. Ainda assim, especialistas afirmam ser necessário deixar mais explícito que a vítima não pode contribuir para reparar os prejuízos causados por parceiros violentos. De acordo com Jonas Donizete, a ideia do projeto foi proposta pelo Centro de Estudos Judiciais

0: Judiciários do Conselho da Justiça Federal. Da Rádio Câmara de Brasília, Maria Neves.
1: Ayrton Faleiro, do PT do Pará, cobra a aprovação urgente do projeto de lei que combate a misoginia. Ele argumenta que o Congresso precisa se sintonizar com o sentimento das ruas e com as demandas urgentes da sociedade antes do encerramento do semestre legislativo.
2: Para ilustrar a necessidade inadiável da aprovação da lei, Ayrton Faleiro cita o caso de uma mulher estrangulada pelo marido, encontrada morta com um filho de um ano mamando em seu peito. O congressista pede à Câmara que supere visões conservadoras e aprove a lei contra a misoginia.
1: Justiça. Adriana Ventura, do Novo de São Paulo, denuncia a suposta parcialidade de órgãos de controle que estariam paralisando investigações criminais envolvendo familiares de autoridades do Poder Executivo para evitar impactos no processo eleitoral.
2: Segundo Adriana Ventura, existe um aparelhamento generalizado envolvendo a Procuradoria da República e as cúpulas dos três poderes, resultando no arquivamento de denúncias. Ela cobra a instalação de comissões parlamentares para investigar a situação e colocar um fim à impunidade.
1: Márcio Gerri, do PC do B, contesta a contratação de uma operação de crédito de R$1,3 bilhão entre o governo do Maranhão e o Banco do Brasil. Ele aponta que a liberação dos recursos em ano eleitoral exige transparência sobre a finalidade e o impacto da nova dívida.
2: Márcio Gerri cita a decisão judicial que chegou a suspender o empréstimo, depois liberado pelo Tribunal de Justiça do Maranhão, sem análise de mérito da ação. O parlamentar pede que o Banco do Brasil não compactue com a transação, a fim de preservar o equilíbrio do jogo democrático no Estado.
1: Otone de Paulo, do PSD, critica a atuação de uma promotora do Ministério Público do Rio de Janeiro durante um evento da Associação dos Conselheiros Tutelares do Estado. Ele acredita que a representante do MP desrespeitou a organização ao contestar uma apresentação musical que fazia referência a Deus.
2: Otone de Paulo argumenta que houve intolerância contra as manifestações religiosas. O parlamentar também presta apoio à direção da entidade organizadora e critica a relação entre o Ministério Público e os conselhos tutelares.
1: Segurança Pública. Coronel Crisóstomo, do PR de Rondônia, comemora a criação de uma comissão especial para analisar a proposta que reduz a maioridade penal para 16 anos em casos de crimes graves e hediondos. Na avaliação do legislador, a proposta atende o anseio de 80% da população brasileira.
2: Coronel Crisóstomo defende a redução da maioridade penal por acreditar que a medida vai interromper o aliciamento de menores por facções criminosas. O deputado lembra que, para infrações mais leves, continua valendo o Estatuto da Criança e do Adolescente.
1: Saúde. Os deputados aprovaram a criação de um programa para combate ao câncer. A repórter Paula Bittar acompanhou a votação.
3: A Comissão de Constituição e Justiça da Câmara aprovou uma proposta que prevê a criação do Programa Nacional de Combate ao Câncer e de Assistência a Portadores. A medida busca ampliar a prevenção, o diagnóstico e o tratamento da doença no país. O programa será executado pelo Ministério da Saúde. Entre as prioridades estão realizar campanhas educativas, fazer exames para detecção precoce da doença e ampliar a oferta de tratamento de alta complexidade em todas as regiões do país, com o objetivo de reduzir as desigualdades no acesso aos serviços de saúde. O texto também prevê apoio do poder público à pesquisa científica e à inovação tecnológica voltadas à prevenção, ao controle e ao tratamento do câncer. O relator do projeto, o deputado Átila Lira, do PP do Piauí, considerou a medida conveniente e oportuna.
4: Recursos nós temos leis orçamentárias pela obrigatoriedade com gasto de saúde e com um programa como esse, eu não tenho dúvida que nós vamos ter mais recursos tendo destinado para a gente combater o tratamento e também a prevenção e dar mais estrutura aos nossos hospitais e também às nossas pesquisas para que a gente possa ter mais vacinas, mais drogas e mais estruturas, máquinas e inovações na área do combate ao câncer.
3: A proposta que cria o Programa Nacional de Combate ao Câncer e de Assistência a Portadores já pode seguir direto para o Senado, a menos que haja recurso para votação antes pelo plenário da Câmara. Na Rádio Câmara de Brasília, Paula Bittar.
1: Comissões.
2: Ismael, do PL de Santa Catarina, pede a criação de uma comissão especial para debater projetos em defesa das comunidades terapêuticas. Ele argumenta que o tema merece mais atenção por envolver entidades que acolhem milhares de jovens em tratamento contra a dependência química.
1: Ismael sustenta que a comissão deve aprimorar a legislação, regulamentar o funcionamento e garantir padrões de qualidade, fiscalização e financiamento das comunidades terapêuticas. Ele também defende a expansão das parcerias com sistemas públicos de saúde e de assistência social.
2: Osmar Terra, do PL do Rio Grande do Sul, condena a autorização de plantio e uso de maconha para fins medicinais no Brasil. Segundo o parlamentar, as autoridades responsáveis pela decisão usurparam a competência do Congresso para legislar em nome do povo sobre o tema.
1: Segundo Osmar Terra, a substância agrava surtos e está associada, em sua avaliação, à maioria das interdições de jovens no país, além de contribuir para o aumento de acidentes fatais no trânsito gaúcho. Ele pede ao Congresso que anule as decisões da Justiça e de órgãos reguladores sobre o tema.
5: Direitos Humanos.
2: Luiz Lima, do Novo, do Rio de Janeiro, alerta para o crescimento de mais de 90% no número de moradores de rua no Brasil desde 2022, segundo dados do Cadastro Único. O deputado responsabiliza o governo federal, afirmando que a situação reflete a queda no poder de compra da população.
1: Luiz Lima questiona as explicações apresentadas pelo Ministério do Desenvolvimento e Assistência Social, Família e Combate à Fome, que aponta o desemprego entre as causas do problema, enquanto o próprio Executivo Federal afirma que a taxa de desocupação caiu.
2: Ranieri Paulino, do Republicanos da Paraíba, pede a sanção do projeto que cria a Semana Nacional da Ética e da Cidadania. Segundo o deputado, que é autor da proposta, a iniciativa busca estimular a reflexão sobre respeito e tolerância em contraposição aos discursos de ódio.
1: Ranieri Paulino afirma que o projeto aprovado pelo Congresso incentiva o diálogo em escolas, universidades e órgãos públicos na primeira semana de todo o mês de maio. Ele acredita que as pautas humanitárias estão acima das diferenças partidárias e devem unir o país em torno de propostas positivas.
2: Patrus Ananias, do PT de Minas Gerais, anuncia o relançamento da Frente Parlamentar em defesa da soberania nacional, orientada pelo fortalecimento do Estado Democrático, pela participação social e pela implementação de políticas públicas de inclusão.
1: Coordenador do Grupo Parlamentar, Patrus Ananias defende que um país forte precisa de investimentos na educação e no SUS, com tributação justa e resistência a pressões políticas externas. O legislador defende ainda a União Nacional para proteger as riquezas nacionais e a dignidade dos brasileiros.
5: Consumidor.
2: Comissão rejeita a possibilidade de extinção de dinheiro em espécie. A repórter Silvia Munhato explica a questão.
6: A Comissão de Desenvolvimento Econômico da Câmara dos Deputados aprovou o projeto de lei que proíbe a extinção do papel moeda e a substituição dele por moeda digital. Foi rejeitada a proposta que buscava a extinção gradual. A relatora, a deputada Bia Kicis, do PL do Distrito Federal, diz que é importante manter o papel moeda.
7: O papel moeda ainda desempenha função relevante para milhões de brasileiros, especialmente para populações vulneráveis, para cidadãos com limitado acesso a serviços financeiros digitais e para aqueles que habitam em localidades com insuficiente estrutura tecnológica. Ademais, o dinheiro em espécie constitui importante instrumento de liberdade econômica, inclusão financeira e segurança operacional, funcionando como alternativa em situações de falhas tecnológicas, indisponibilidade de sistemas eletrônicos ou interrupções de serviços.
6: A relatora, no entanto, suprimiu o trecho que limitava o acesso do Banco Central aos dados de transações e contas particulares. Outra emenda excluiu a exigência de aprovação do Congresso Nacional, por maioria absoluta, de proposta para extinguir o papel moeda. A proposta que não permite a extinção do dinheiro em espécie ainda será analisada pelas Comissões de Finanças e Tributação e de Constituição e Justiça e de Cidadania. Da Rádio Câmara de Brasília, Silvia Munhato.
5: Meio Ambiente.
1: Milton Tato, do PT de São Paulo, coordenador da Frente Ambientalista, critica o esvaziamento do mês do meio ambiente e repudia o retrocesso na pauta ecológica e a aprovação de projetos que enfraquecem a fiscalização, a preservação e o combate ao desmatamento.
2: Milton Tato condena a Câmara por ignorar as 35 propostas de conservação sugeridas pela Frente e pela sociedade civil e por esvaziar o debate sobre o desenvolvimento sustentável, ameaçando a biodiversidade e distanciando o Brasil das metas globais de enfrentamento da crise climática.
5: Relações Exteriores.
1: Tadeu Venere, do PT do Paraná, critica a atuação de parlamentares brasileiros nos Estados Unidos, acusando integrantes da oposição de agir contra os interesses nacionais ao discutir tarifas comerciais. Para o deputado, a postura favorece interesses estrangeiros e prejudica o Brasil.
2: Tadeu Venere acrescenta ainda que integrantes da oposição colocam interesses políticos acima dos interesses nacionais. Na visão do deputado, esse tipo de conduta enfraquece a direita e pode ter consequências políticas e jurídicas.
5: Trabalho.
1: Átila Lins, do PSD do Amazonas, apresentou projeto que cria regras para o auxílio fardamento de policiais militares, bombeiros militares e guardas municipais. O congressista esclarece que a proposta uniformiza e critérios de concessão anual do benefício para evitar disputas judiciais nas corporações.
2: Átila Lins pontua que o texto preserva a autonomia de estados, do Distrito Federal e de municípios na regulamentação das despesas. Ele acrescenta que a proposta prevê pagamento em caso de promoção, quando a mudança de função exige novos padrões, insígnias ou peças do uniforme.
5: Transportes.
1: Pompeu de Matos, do PDT do Rio Grande do Sul, defende dois projetos voltados à proteção dos ciclistas. As propostas, segundo ele, preveem a criação de espaços seguros para bicicletas nas rodovias e o planejamento de vias que garantam mais segurança para quem pedala.
2: Pompeu de Matos também propõe aumentar as penas para motoristas que atropelarem ciclistas após dirigir embriagados, participar de rachas, trafegar em alta velocidade ou fugir sem prestar socorro. Ele explica que as medidas buscam reduzir acidentes e preservar vidas.
1: Merlong Solano, do PT, comemora o início das operações de exportação em grande escala pelo porto de Luiz Correia, no litoral do Piauí. Segundo o deputado, o funcionamento do terminal encerra uma longa espera e amplia a capacidade logística do estado para o escoamento da produção.
2: Merlong Solano acredita que o porto deve reduzir os custos de exportação, além de impulsionar a geração de empregos no Piauí. O parlamentar também destaca a participação do governo estadual e da iniciativa privada na viabilização do empreendimento.
5: Economia.
1: Comissão da Câmara aprova a inclusão da Confederação Nacional do Transporte no Conselho Deliberativo do SEBRAE Nacional. Mais informações com Sofia Peçanha.
8: A Comissão de Indústria, Comércio e Serviços aprovou o projeto que inclui a Confederação Nacional do Transporte no Conselho Deliberativo do SEBRAE Nacional. Atualmente, o Conselho conta com representantes da Confederação Nacional da Agricultura, da Confederação Nacional do Comércio e da Confederação Nacional da Indústria. A medida busca incluir o setor de transportes, que, segundo o deputado Gilmar Tato, do PT de São Paulo, autor do projeto, é um elo vital entre as diversas atividades econômicas, facilitando o escoamento da produção agrícola e industrial, além de viabilizar o comércio e serviços. Apenas em março de 2025, o setor de transporte rodoviário de carga atingiu mais de 20 mil novos CNPJs cadastrados como microempreendedores individuais, sendo o setor com o maior número de pequenos negócios criados, de acordo com o levantamento realizado pelo SEBRAE, como ressalta o deputado Guilherme Uchoa, relator na comissão.
9: Além disso, a expressiva participação das microempresas nesse setor reforça a necessidade de inclusão da sua representação no Conselho.
8: O projeto busca reconhecer a importância estratégica do setor de transportes, ampliar a pluralidade de vozes no colegiado e permitir que as demandas específicas do setor sejam devidamente debatidas no âmbito da entidade. O Serviço Brasileiro de Apoio às Micro e Pequenas Empresas, mais conhecido como SEBRAE, é uma entidade privada que promove a competitividade e o desenvolvimento sustentável dos empreendimentos de micro e pequenas empresas. Agora, o projeto que inclui a Confederação Nacional do Transporte no Conselho Deliberativo do SEBRAE Nacional será analisado pela Comissão de Constituição e Justiça. Da Rádio Câmara de Brasília, Sofia Peçanha.
5: Desenvolvimento Regional.
2: Juliana Cardoso, do PT de São Paulo, condena a prestação dos serviços da Sabesp e denuncia que moradores enfrentam falta de água, ausência de coleta de esgoto e cobranças indevidas. Segundo ela, há comunidades que recebem tarifas de esgoto, mesmo sem contar com rede de coleta.
1: Juliana Cardoso cobra explicações da Sabesp, a revisão das cobranças e mais fiscalização dos serviços. A deputada também pede a ampliação do acesso ao saneamento básico, afirmando que vai continuar acompanhando a situação no estado de de São Paulo.
2: Ao prestar contas de seu mandato, Ricardo Maia, do MDB da Bahia, declara que viabilizou a inauguração de uma unidade de pronto atendimento em Ribeira de Pombal e a entrega de veículos para o município de Tucano.
1: Ricardo Maia também ressalta que participou de obras de pavimentação, reformas de escolas e unidades básicas de saúde nos municípios de Heliópolis e Fátima. Ele afirma que os investimentos vão ampliar a infraestrutura e melhorar o atendimento público na região.
2: Ao fazer um balanço das entregas do governo federal em Salvador, Lídice da Mata, do PSB da Bahia, destaca avanços nas áreas de mobilidade e cultura. Entre as ações, a deputada cita o início da operação assistida do VLT e a reinauguração do Teatro Castro Alves.
1: De acordo com Lídice da Mata, os investimentos em infraestrutura e transporte público contribuem para a revitalização urbana da capital baiana. A parlamentar menciona ainda a implantação de uma pista de skate de padrão internacional no subúrbio ferroviário de Salvador.
5: Agricultura.
2: Daniel Almeida, do PCdoB, registra o primeiro festival gastronômico do Aipim, em Entre Rios, na Bahia. Ele acredita que o evento fortalece a agricultura familiar, valoriza as comunidades quilombolas e incentiva a produção derivada da mandioca.
1: Daniel Almeida também celebra a edição de número 73 da Festa dos Vaqueiros do município de Curaçá. Na opinião do deputado, a tradição, além de movimentar a economia local, contribui para preservar a cultura nordestina.
2: Daniel Trzeciak, do PSDB, comemora a reabertura, depois de 16 anos de espera, do Teatro 7 de Abril, em Pelotas, no Rio Grande do Sul. O congressista lembra que o espaço, de 192 anos, é o quarto mais antigo do Brasil e foi tombado pelo Instituto do Patrimônio Histórico e Artístico Nacional.
1: Daniel Trzeciak critica a demora na entrega do Teatro 7 de Abril à população, mas afirma que a casa será fundamental para fomentar a cultura local, valorizar o passado e impulsionar novos investimentos em Pelotas, sua terra natal, que completa 214 anos neste 7 de julho e em todo o estado.
2: Termina agora o Jornal Câmara dos Deputados, produzido pela Rádio Câmara, com trabalhos técnicos de Everson Urani e apresentação de José Carlos Andrade e Márcio Aquilissardi. Uma boa noite para você.
1: Ótima noite para você. A Voz do Brasil volta amanhã.
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Pijama Show na Atlântida com Everton Cunha, Simple the Best, Mr. Piri Pijama. Chegamos para as clássicas por aqui, nas duas horas que encerram a programação da Rede Atlântida nesta terça-feira, 7 de julho de 2026. Sugestões, arroba Everton Cunha P no Instagram ou pelo WhatsApp 489-9188-1009. Muito bem, noite fria, noite fria. Vamos dar uma esquentada. E aí a música ajuda e muito. Então, agora mesmo, quando eu estava escolhendo a primeira música do Pijama, eu estava percebendo, assim, tem músicas que realmente nos tiram um pouco de um certo desconforto, seja ele qual for. A música cumpre inúmeros papéis. O fato é que ela está presente na nossa vida em vários momentos, inúmeros momentos, infinitos momentos. E aí, decidi eu, essa aqui é boa para começar. Ah, é?

0: Que maravilha, primeira meia hora encerra aqui com o Santana Hold On. Ainda tivemos John Mayer, New Light, Angels, Robbie Williams, Todo Amor Que Houver Nessa Vida, Cássia Eller, Leave the Door Open com Silk Sonic, Maroon 5 no começo. Vou pro intervalo, esse é o Pijama na Atlântida, 10h30 e já já teremos mais...
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1: Sim. Opa! Voltamos por aqui. Este é o Pijama na Atlântida. Vamos com uma nova sequência. E esta nós vamos começar com Harry Styles. Estamos a fim de ouvir Harry Styles. Eu ia tocar o Tears for Fears com Everybody Wants to Rule the World. Então vamos tocar o Harry Styles na sequência. Tocamos o Tears for Fears. Pronto, assim seguimos o Pijama na Atlântida.

0: Ouvimos Armandinho, Ursinho de Dormir fazia tempo, Audioslave Like a Stone. Falando em Stone, Rolling Stones. Também tivemos Tears for Fears. Jamiroquai, Harry Styles lá no começo, intervalo na Atlântida.
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0: Opa! Sim. Aí está. Pijama Show na Atlântida. Calma aí. Calma aí. Tá na hora do cuco. Para aí um pouquinho. Vamos organizar aqui porque eu tô olhando uma outra coisa. Não menos importante, é claro. Mas tá na hora do... Tá na hora do cuco e a identificação oficial e tradicional do programa que está no ar. Ainda temos uma hora daqui para frente. Então, por favor, o cuco, a trilha, a gente faz a identificação e tudo certo. Cadê o cuco? Mas onde é que estaria o cuco? Ih, agora confundiu tudo aqui. Agora confundiu tudo. Não era isso que eu queria. Então, nós vamos ter que partir para cá, ó. Nós vamos ter que partir para cá. Aí a gente faz o cuco aqui e depois tocamos para lá. Pera aí, tá, vamos organizar, já está tudo organizado. Vamos para o cuco e a identificação oficial e tradicional do programa que está no ar. Opa! Sim! Opa!

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Pijama Show na Atlântida com Everton com Your Simple The Best, Mr. Piri Pijama. Vamos com a hora final desta edição. Terça-feira, 7 de julho de 2026. Começando com... Opa! Com o que que vai começar? Com The Cult, que é maravilhosa.

0: Muito bem, neste intervalo das 11h30 tivemos uma boa nova sequência. Calma aí que a gente já volta aqui na Atlântida.
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Legal. Essa é a banda Vitória Regia, já fomos apresentados. Eu vim aqui cantar pra vocês. O Wagner entende isso. E vim filosofar. Agora eu vou filosofar. Tudo é tudo e nada é nada. Modinha. Legal. Agora eu vou filosofar mesmo.

0: Encerramos o Pijama desta terça. Que espetáculo, foi bom demais. Mas a programação da Rede Atlântica segue. Boa sequência, boa madrugada e uma ótima quarta-feira logo mais.
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7: Hoje a maior competição de futebol do planeta mobiliza torcedores em todos os continentes e atrai a atenção de bilhões de pessoas. Mas o início foi bem mais modesto. A primeira edição, realizada em 1930, no Uruguai, contou com a participação de apenas 13 seleções. Na época, viajar entre os continentes era um desafio. Muitas equipes europeias precisavam enfrentar longas jornadas de navio e outras decidiram nem participar. Mesmo assim, o torneio marcou o início de uma tradição que se transformaria em um dos maiores eventos esportivos do mundo. Uma história que começou pequena e ganhou dimensões gigantescas ao longo das décadas. Torcida SC. 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
7: O inverno em Santa Catarina transforma o estado em um destino cheio de experiências. Nas serras, as temperaturas baixas convidam para aproveitar o clima, os cafés, os vinhos e a gastronomia típica. Já no litoral, os dias ensolarados e as praias mais tranquilas são perfeitos para caminhar, praticar esportes ou simplesmente relaxar. Também é uma ótima época para conhecer cidades históricas, curtir festas típicas, fazer trilhas, visitar vinícolas, apreciar os mirantes e explorar paisagens naturais com um charme diferente. Seja para quem busca frio intenso ou dias agradáveis perto do mar, o inverno catarinense oferece opções para todos os estilos de viagem. Santa Catarina mostra que a estação mais fria do ano também pode ser uma das mais acolhedoras, convidando moradores e visitantes a descobrirem novos destinos e viverem momentos especiais. 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

0: Muito bom dia, Sé Atlântida, a melhor vibe da FM, todo mundo tá ouvindo, começando por aqui mais um Cafezão ao Vivo, edição de quarta-feira. 8 de julho de 2026, bora comigo a partir de agora. 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Olha a hora, 7 horas e 9 minutos, muito bom dia, já começou o cafezão. Vamos juntos a partir de agora até as 9 horas da manhã, servindo aquele cafezão que a gente conhece, aquele cafezão para dar aquela esquentadinha nessa manhã geladinha. Deixa eu dar uma olhadinha aqui no termômetro nesse momento. 6 graus de temperatura na região central de Blumenau. Bom, agasalhe-se muito bem daí. Eu já vou esquentando mais um cafezão por aqui para te esquentar. E juntos faremos uma maravilhosa quarta-feira. Bora para os destaques do NSC Total. Sumiço de trabalhadores e máquinas da BR-470 gera preocupação sobre futuro da duplicação aqui em Santa Catarina. Reportagem de Bianca Bertoli. De repente, a placa de trecho em obras parou de fazer sentido às margens da 470 entre Blumenau e Indaial. Sem trabalhadores e movimentação de máquinas, os moradores e motoristas têm manifestado a preocupação com o andamento da duplicação prometida para 2027. O DENIT, no entanto, garante que não há qualquer problema significativo. Bianca Bertoli, então, traz essa reportagem, relatando aí que os moradores e os motoristas tem reparado no sumiço, né, dos trabalhadores e das máquinas nos lotes 4 da 470 nos últimos dias. Nem os banheiros químicos e as pequenas casas usadas como depósito pelos trabalhadores estavam mais às margens da rodovia. Com histórico negativo, já que a obra se arrasta há mais de uma década, a comunidade ficou preocupada com a suposta paralisação. Mas enfim, em nota, DENIT tranquilizou, disse que os dias chuvosos acabaram afetando o andamento dos trabalhos e que os projetos estão passando por adequações, já que houve bastante mudança nos locais desde que eles foram elaborados em 2014. Apesar disso, garantiu que não há paralisação dos serviços. Tá aí a informação. Outro assunto, como será o pavilhão das Olimpíadas Germânicas da Oktoberfest Blumenau? Assunto de Pedro Machado, a novidade para a edição deste ano da Oktober. Esse novo ginásio, né, que vai reproduzir o ginásio da Pro Família, uma espécie de arena olímpica que sediará os Jogos Germânicos a serem disputados pelos clubes de caça e tiro da cidade. Assunto de Pedro Machado. Daqui a pouquinho, as informações do tempo com a equipe da Defesa Civil. Teremos ao vivo também a palavra amiga com a psicóloga Catarina Guevê. E hoje, quarta-feira, dia de 80 mais. Daqui a pouquinho, o Dr. Júlio César Schultz, cardiologista da Cardio Prime. Relação médico-paciente antes e depois de um procedimento invasivo. Hoje o nosso papo vai ser o que acontece antes e depois de um momento delicado, né? Então daqui a pouquinho, participação do Dr. Júlio aqui com a gente para tomar esse cafezão. 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E às 9 horas da manhã já sai o resultado. um bom dia, uma maravilhosa quarta-feira.
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0: Melhor vibe da FM, todo mundo tá ouvindo o cafezão. Daqui a pouquinho mais pedidos e sons da nossa audiência. Chega por aqui no 47992497153. Friozinho, hein? Friozinho. Continuamos aí com 6 graus de temperatura na região central de Blumenau.
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0: Vamos então já conversar com a equipe da Defesa Civil. 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Direto da Defesa Civil, Gabriel Cassol. Bom dia, Gabriel.
2: Bom dia, Rafa e todo o pessoal da Atlântida. A quarta-feira vai ser marcada pela condição do tempo firme e ensolarado ao longo do dia. A temperatura máxima nesta tarde varia em torno dos 20 graus aqui na região do Médio Vale. Para amanhã, quinta-feira, mais um dia que começa gelado, temperaturas mínimas entre 7 e 9 graus no início da manhã, tem possibilidade de nevoeiro no amanhecer da quinta-feira e no decorrer do dia vamos ter mais um dia de tempo firme com bastante sol. A temperatura máxima na quinta-feira se eleva um pouquinho mais e máxima em torno dos 22 graus no período da tarde. Com as informações do tempo, direto da Defesa Civil de Blumenau, meteorologista Gabriel Cassol.
0: Valeu, Gabriel. Obrigado pelas informações. Logo mais, Gabriel Cassol conversa com a gente na segunda hora, atualizando aí as informações para a galera que chega mais tarde para tomar um cafezão com a gente. Aliás, falando em tomar um cafezão, deixa eu mandar um abraço para o Uriel e todo mundo da Cafete Duarte, que tão bem nos receberam no programa de ontem. Que programa, ó, literalmente gostoso. 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Muito bom, um abraço, Uriel. Uriel mandou benzaço ontem. Participou do cafezão, participou da batalha e venceu. Isso, inclusive, Catarina Guevara, hein? Olha, Cata. Vou preparando tudo por aqui para fazer um rápido show no intervalo, que daqui a pouquinho a gente já volta. Ainda tem mais Catarina Guevara, tem a galera da Cardio Prime chegando, porque hoje é dia de 80 a mais. E você aí do outro lado, interagindo, trocando uma ideia, mandando pedidos de sons, mandando áudio pra gente, como Samuel, meu amigo. Bom dia, Samuel.
3: Muito bom dia, Rafa Steiner, que aqui é o Samuel, seu amigo. Ouvinte mirim mais raiz desse cafezão. Tô aqui mais um dia concorrendo a essa caneca de aniversário, não só do cafezão, mas meu também. E pra esquentar essa quarta congelada, vamos de AC/DC. E um beijo pra audiência.
0: Aê! Então eu vou fazer esse show no intervalo que eu preciso voltar com esse AC/DC do Samuel. Olha a hora! 27 minutos faltando para as 8 horas da manhã, 7h33. Já voltamos. 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
11: Acorde feliz, não porque a vida é perfeita, mas porque reclamar não muda nada. Agradecer muda tudo. Olha só que mensagem forte. Essa é a atitude do vencedor, né? Agradecendo, você passa a aceitar o que lhe é dado e está pronto para agir e melhorar a situação. Você não luta contra algo que já aconteceu. Não perde energia sofrendo, não perde foco justificando e se coloca em direção à evolução, guardando a sua energia para construir soluções e conquistas. Eu poderia dizer que agradecer é o ponto de partida de todas as situações em que nos deparamos. Aloha!
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5: Muito bom dia, essa é a Atlântida, a melhor vibe da FM, todo mundo tá ouvindo, já estamos de volta, ao vivo, com um cafezão. 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Deixa eu dar um bom dia pra ela, falei agora há pouco dela aqui no bloco anterior. Esteve com a gente lá na Duarte, a Cafete Duarte, a máquina do café, do cafezão. E que dia gostoso nós tivemos, que manhãzinha gostosa, já mandei um abraço pro Uriel. Uriel que venceu Catarina Guevê na batalha, hein? Bom dia, arroba psicóloga Catarina Guevê.
6: Bom dia, gente. Uriel teve sorte de principiante, aguarde a próxima, né? Mas foi uma manhã realmente muito agradável, cafezinho feito, aquele expresso que fica um cremezinho em cima, assim, ó, da máquina bem calibrada, né? De uma máquina... Porque tem isso, né? Às vezes você vai num lugar, pede um café expresso e é uma água de salsicha o café expresso, né? E ontem lá foi um café tirado na medida, prensado de maneira correta. E quando sai aquele café, quem é apreciador de café sabe o valor que essa capinha de espuma que o expresso bem tirado traz, né? Então foi uma manhã realmente super agradável, foi muito gostoso ter ido a Cafete, ver as máquinas, ver o pessoal trabalhando no conserto das máquinas, meu, é muito legal.
5: Um beijo também para a Relamari que nos acompanhou e levou alguns quitutes, uns
6: bolinhos
5: gostosos. Nossa,
6: uma torta de limão que a Relamari fez com aquele café, não queremos briga com ninguém.
5: Não mesmo. Então, ó, que manhã gostosa nós tivemos, muito legal estar celebrando os 9 anos do Cafezão com esses super parceiros, né? A gente já teve na Cardio Prime, a gente teve ontem na Cafete, em breve tem mais uma visita essa semana ainda.
6: Uau.
5: Amanhã estaremos na Altenburg, que libera todos os dias para a nossa audiência os travesseiros da Altenburg, então amanhã estaremos na 470, bem cedinho, dia de TBT, para tomar um cafezão com o pessoal da Altenburg. Catá, assunto da semana, começamos
6: então...
5: ontem...
6: Nós estamos com o assunto da compulsão, né? E alguns ouvintes, Rafa, tem... E aí eu fico avaliando o nível da responsabilidade que o cafezão tem, né? Quando traz as informações de saúde, saúde mental, saúde física, dos ouvintes participando. E um ouvinte em específico divide com a gente uma experiência que traz a ideia... E muita gente conhece a compulsão pela questão do alimento, primariamente, né? E aí, quando você consegue falar daquilo que te envolve como objeto da compulsão, minha compulsão...

0: fazer, né, a partir da clínica psicoterapêutica, diz respeito a você ter atividades de qualidade expressiva. Então, falar é um nível importante da expressão. Uma outra coisa importante é você se envolver com atividades físicas que mantenham a vitalidade do corpo, mas que te permitam expressividade. Né? Já me perguntaram, luta é uma coisa expressiva? Depende da luta, depende do instrutor, depende do lugar em que você está fazendo isso, porque quando você está num combate e tal, você grita, você tem níveis de expressão do constrangimento, às vezes emocional, que você está passando. E isso te ajuda a tomar consciência do que de fato está acontecendo contigo e quais são os recursos outros que você pode viabilizar para resolver esse conflito que não sejam recursos compulsivos, né? Então é muito bacana a gente pensar que a compulsão é uma condição, por incrível que pareça, de tentativa de equilibrar. Mas é uma tentativa de equilibrar que perde a medida. E quando ela perde a medida, ela traz prejuízos maiores, às vezes, do que aquilo que ela busca equilibrar. Por isso é importante, né, e agradeço as contribuições que foram chegando, porque elas trazem justamente esse indicativo que nós, profissionais da saúde mental, temos que levar. Expresse com pessoas que tenham a condição de te dar segurança e confiança. Muitas vezes isso tem que ser um profissional, um psicólogo, um médico, que te auxilie, porque muitas vezes, Rafa, na compulsão, a gente já mencionava isso antes, é preciso usar medicamentos, né? E são medicamentos que têm que ser prescritos e acompanhados por um profissional habilitado, no caso, um médico. Não é só o médico prescrever, você tomar e ir embora e nunca mais dar notícias, mas há a necessidade de um acompanhamento para avaliar o movimento dessa condição da compulsão e aí você ter, sim, uma situação de maior equilíbrio e de menor prejuízo. Então, a compulsão é uma coisa séria, repito, não é falta de vontade, não é problema de caráter, a compulsão é uma doença, né? É uma condição de doença que precisa ser tratada desse modo.
1: Muito bem. Catarina Guever, temos então mais 2 dias para tratar desse assunto. Exato. No Cafezão. Se você tiver alguma dúvida, tem alguma pergunta específica sobre o tema, pode mandar aqui para a Cata, pode encaminhar para mim, que a gente traz aqui no programa durante essa semana. Até sexta-feira a gente encerra o assunto. Catarina Guever, daqui a pouquinho teremos o nosso 80 a mais. Já te falei quem é que vai estar aqui hoje?
0: Não, eu não sei.
1: Doutor Júlio César Schultz hoje. Tá bom?
0: Sim.
1: Porque, pra você que tá aí do outro lado, só pra vocês entenderem, Catarina Guever tem meio que um desenhado já. Ah, hoje é fulano de tal, então a minha arma
0: mais
1: é essa.
0: Mais ou menos é essa a música que eu vou, né?
1: Muito bem, então daqui a pouquinho o Dr. Júlio César Schultz, que vai falar um pouquinho sobre essa relação médico-paciente, no pré, no pós-cirúrgico. Então daqui a pouquinho a gente recebe esse homem que é uma máquina. É uma máquina também, um dos grandes cirurgiões cardíacos aqui da cidade de Blumenau.
0: O Dr. Júlio,
1: né?
0: É fera.
1: E fera também na Batalha do Cafezão. Como é que é o histórico teu com ele?
0: A gente tem um histórico mais ou menos equilibrado.
1: Tá.
0: Né? Mas eu acho que a última vez que o Dr. Júlio esteve aqui, ele ganhou.
1: Ele ganhou?
0: Eu acho que ele ganhou. A gente já vai conferir com ele, mas eu acho que ele ganhou.
1: Então daqui a pouquinho o Dr. Júlio contra a Catarina Guever na Batalha do Cafezão e aquele 80 a mais que todo mundo sai ganhando. Olha, Cata, eu vou tocar um AC/DC, talvez.
0: Opa.
1: Ele tenha lembranças não tão boas pra você
0: tudo
1: da derrota
0: bem,
1: de ontem.
0: Tudo bem.
1: Mas é que no bloco anterior, o Samuel, meu amigo, nosso ouvinte mirim, pediu pra tocar um AC/DC e eu fiquei devendo esse som, que eu vou tocar agora. Mas não vou tocar mesmo de ontem, tá?
0: Ah, não, tá bom, tá bom. Menos mal.
1: 12 minutinhos agora, faltando pras 8 horas da manhã. Bom dia.
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0: Atlântida, a melhor vibe da FM, todo mundo tá ouvindo. O eterno rei do pop, Michael Jackson, fechando esse bloco de sons. Muito bem, já vamos nos preparando que já vai começar logo na sequência o nosso 80 mais. Quarta-feira é dia de 80 mais no Cafezão. Aquele nosso momento de conversar e ouvir os profissionais da Cardio Prime sobre saúde e qualidade de vida. E hoje recebemos aqui nos estúdios da Atlântida, nessa manhã geladinha, cardiologista especialista em intervenções minimamente invasivas, Dr. Júlio César Schuss. Bem-vindo ao Cafezão, Dr. Júlio.
1: Obrigado, Rafa. Bom dia, Rafa. Bom dia, Cata.
2: Bom dia.
1: Bom dia a todo mundo que está ouvindo a gente. Sempre muito legal estar aqui nessa manhã geladíssima.
0: Geladíssima. Nesse momento, 6 graus de temperatura na região central de Blumenau. Bem friozinho.
2: Eu não tinha prestado atenção na temperatura, eu só estava sentindo.
0: Tá friozinho. Então hoje o nosso papo vai ser sobre o que, que acontece antes e depois de um momento delicado, né? Procedimento minimamente invasivo no coração. Então, por exemplo, um cateterismo, né? Ablação e muitas outras técnicas que servem aí para diagnósticos mais precisos e correção de questões que podem fazer mesmo as pessoas viverem mais e melhor, né? E mesmo assim, com toda a tecnologia e experiência dos médicos, é inevitável a necessidade que esses procedimentos cause ansiedade, né, nos pacientes. Então, o papo hoje aqui no Cafezão vai ser sobre como é possível que a relação entre médico e paciente seja uma aliada a tornar esse momento menos complexo. Então, a gente já falou sobre isso aqui no Cafezão. Dr. Júlio César Schuss está aqui com a gente. A relação dos médicos com o paciente em todos os momentos é muito importante, né? Mas diante da necessidade de um procedimento, acaba se ampliando ainda mais essa relação, Dr. Júlio. É isso mesmo?
1: Bom, Rafa, esse é um tema sempre muito interessante, né? Quando a gente fala de área de saúde, e eu poderia dizer até em prestação de serviço de maneira geral, não só de área de saúde, que é a relação de confiança que quem está absorvendo, quem está consumindo aquele serviço, tem no profissional que vai prestar esse serviço para ele. Na área médica isso não é diferente, né? E a gente vê que essa relação ela é muito importante para o sucesso global do tratamento do paciente. Porque, pensando num conceito um pouco mais amplo de saúde, né, a saúde não é só curar a doença, é amparar aquele paciente no momento difícil que ele precisa, né? E hoje, com esse mundo moderno, com a vida corrida, às vezes essas relações acabam ficando um pouco de lado e a efetividade do tratamento acaba não sendo completa também.
0: Esse é o assunto do Cafezão de hoje, então já vai preparando aí a sua perguntinha, que a gente vai fazer um rápido show do intervalo agora. Voltamos com mais Dr. Júlio César Schuss, mais Catarina Guevê, que inclusive vai participar da Batalha do Cafezão. Enquanto o Dr. Júlio César Schuss estava falando, sabe o que ela estava mandando para mim?
2: A música da batalha.
0: Então quem que será que vem por aí? A gente descobre logo na sequência. Catarina Guever, me ajuda, vamos fazer a hora certa?
2: Vamos lá.
0: Olha a hora, Catarina Guever.
2: Agora, 8 horas e 3 minutos. Bom dia.
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0: Muito bom dia, essa é a Atlântida, a melhor vibe do FM, todo mundo tá ouvindo o cafezão. Bora com a gente a partir de agora na segunda hora. 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Muito bem, vamos dando continuidade aqui com o nosso 80 mais do cafezão, recebendo aqui a psicóloga Catarina Guerreiro, mais uma vez, bom dia, Cata.
25: Bom dia, Júlio.
0: Doutor Júlio César Schultz, cardiologista da Cardio Prime com a gente também, bom dia, doutor Júlio.
1: Bom dia, Rafa, bom dia, Cata.
0: Então, ó, estamos falando sobre a relação médico-paciente, antes e depois de um procedimento invasivo, a importância, né, dessa relação. Doutor, o que mais pode interferir aí nessa relação médico e paciente, né? E importante também saber da importante psicológica, inclusive, do paciente, exatamente, né, Catarina Guever,
1: muito,
0: né?
1: Muito. Exatamente. Eu até trouxe esse tema, né, porque eu sempre falo aqui, e não é da boca para fora, que a gente acaba aprendendo muito e aí os insights da Catarina podem ajudar muito a gente nisso, né? Então, assim, a relação médico-paciente, né, ela é impactada desde a hora que tu tens o primeiro contato com o teu cliente, né? É chamado de cliente, né? Realmente, o paciente é um cliente, como eu falei, a gente está prestando um serviço para ele, né? Então, assim, existem algumas modalidades, né, de você receber uma pessoa, seja qualquer serviço que você está prestando com ela, que você repele a pessoa do primeiro contato, né? Então, assim, eu acho que uma das características fundamentais para você atender uma pessoa corretamente é empatia. É você criar laços com essa pessoa e você ter uma comunicação clara. Eu colocaria a comunicação como uma das ferramentas muito importantes para criar esse vínculo, esse laço. Porque você tem que falar, às vezes, na nossa área, dentro da área de saúde, de alguma coisa técnica, mas você tem que se tornar entendível para essa pessoa, né? Para que ela possa saber ao que ela vai ser submetida e participar da escolha do seu tratamento, que eu acho fundamental. E, Rafa, uma outra coisa que a gente tem que pensar dentro desse processo de atendimento é a humanização, tá? Parece clichê, né, a gente falar, né, de se colocar no lugar do paciente, mas é verdade quando a gente pensa que aquele velho ditado que se a gente gostaria, se a gente estivesse no lugar dele, que aquilo teria sendo apresentado daquela forma para a gente, que a gente fosse submetido a um procedimento que causaria aquele benefício ou que teria aquele risco, né? Então eu acho que essas características fundamentais e você se colocar no mesmo nível do seu paciente, você não ter uma relação de você estar de um lado da mesa e o paciente do outro, vocês estarem do mesmo lado, fazem toda a diferença tanto no tratamento como também no acompanhamento e seguimento desses pacientes.
0: E como paciente, Catarina Guevara?
2: É, isso que o Dr. Júlio estava falando é fundamental, né? A qualidade da comunicação, né? A qualidade da comunicação implica, primeiro, em conhecimento seguro daquilo que você vai comunicar. Então, você tem que saber o que você está dizendo, conhecer o que você está dizendo e, inclusive, conhecer os limites do que você não sabe sobre aquilo. Então, quando um profissional médico ele age dentro desse contexto, a qualidade da comunicação dele aumenta automaticamente. Depois vem uma coisa chamada adaptação de linguagem. Tem pacientes que vão entender as coisas ditas de um jeito e, às vezes, dois pacientes, tu diz a mesma coisa, mas se tu disser em tons diferentes, para um tem uma entrada melhor, para outro tem uma entrada não tão boa. Uhum. Né? Aquele, eu vou ser muito firme, objetivo e direto. Para um paciente não funciona, para outro isso pode ser o modo perfeito. Então, o modo perfeito de comunicar, o que em termos psicológicos a gente percebe? Que é uma expertise médica e nem todos os médicos foram treinados para isso. A gente tem que entender que é um treinamento, você pode aprender a fazer isso, né? É uma expertise médica descobrir qual é o melhor tom para cada um dos seus pacientes. Então, além de toda a especialidade na cardiologia, você tem que ter uma subespecialidade que é qualidade nos processos de comunicação, porque aí esse paciente vai entender. E aí tem uma noção em psicologia chamada território de vida. O território de vida diz respeito às coisas que funcionam para aquele paciente e que, às vezes, elas nem são informadas pelo paciente. São um paciente mais idoso, é a família que informa, uma criança é a família que informa. Então, às vezes, a informação que o médico precisa acessar nem está no próprio paciente, porque o paciente já, dependendo da situação, não consegue comunicar, né? E aí vem uma coisa importante, assim, que eu ensino no curso de medicina, a gente percebe, assim, como é difícil nos jovens, eu pego eles bem no começo do curso, mostrar para eles a importância desse tipo de habilidade, né? É aquela habilidade que torna o ato muito maior e muito mais potente, né? Então, esse território de vida, o médico entra nele a partir de uma situação desfavorável e pela circulação do médico no território de vida do paciente, todo mundo vai ganhar. O médico ganha porque aprende na situação, o paciente ganha porque consegue seguir melhor o tratamento. É o que em psicologia a gente sempre diz, quando as pessoas tomam medicamentos que os psiquiatras acompanham, eu sempre digo, não basta você ter a prescrição de um psiquiatra. Você precisa ter o acompanhamento de quem prescreve, né? E o colega, e a gente sempre procura, e alguns colegas são muito legais, assim, né? Troca informação, a gente conversa, se liga, marca reunião clínica. Quando o médico tem essa disponibilidade, isso implica tempo e um monte de outros recursos, a tendência é que ele precise cada vez mais trabalhar menos com cada paciente, porque toda a ação dele vai ser muito eficaz. Porque o paciente vai estar aberto à condução que o médico dá no processo.
0: Uhum. Uma comunicação clara, e daí a gente também entra até competência do próprio médico de saber que o paciente tem todas as informações sobre o procedimento. Então, sobre tirar todas as dúvidas. Isso também, eu me coloco nesse lugar. Eu adoro quando o médico me pergunta assim, você entendeu? Tem alguma dúvida? Tem mais alguma coisa que você gostaria de saber? Eu preciso, ah, que bom que ele está perguntando de novo, porque a gente, como, ah, é uma coisa nova, né, para quem vai passar pelo
2: estilo,
0: procedimento.
2: É um estilo, né? Porque tem alguma coisa que eu digo assim, ó, fala 3 minutos, eu sinto que você sabe, o começo, meio e fim, não me explica mais nada, faz, tá tudo certo. Tipo assim, ó, são estilos de pessoas, assim, né? Tem estilos diferentes,
1: exatamente,
2: né, Júlio?
1: É, e isso é muito interessante, né, de o Rafa falar, né, porque uma consulta boa, e até uma dica que eu dou para todos os ouvintes que estão... É, uma consulta boa, o paciente tem que sair sem dúvida dessa consulta. Então, assim, às vezes a gente nota que as pessoas estão constrangidas de te perguntar. E não devem ficar constrangidas, porque aquele momento que você está atendendo, se você aceitou atender, seja do modo que você está atendendo, é o momento do seu paciente.
2: Perfeito.
1: Então você tem que se dedicar àquilo, né? E eu falo para os meus pacientes, ó, a consulta boa é a consulta que você sai sem dúvida. Então vai muito de encontro ao que tu falou. Porque você tem que tirar as dúvidas, você tem que estar disponível para isso, né? E aí sim, aí você está criando uma relação médico-paciente saudável agindo dessa forma.
0: Ó, daqui a pouquinho a gente continua falando mais sobre essa relação médico-paciente, porque agora é uma relação médico versus uma psicóloga. Catarina Guevara versus cardiologista Dr. Júlio César Schultz. Vamos iniciar mais uma batalha do cafezão. E você, querido ouvinte, você vai definir, você vai decidir quem é o melhor, quem tem o melhor pedido musical, quem defendeu melhor a sua música. Vamos fazer um par ou ímpar?
2: Par.
1: Ímpar.
2: Já.
1: Ganhou.
2: Oh, ganhei o par.
0: Aê!
1: Eu peço
0: isso
1: primeiro.
0: Isso significa que o doutor pede primeiro. Ai, ai, ai, ai, ai. Vamos lá, Dr. Júlio César Schultz, já tô com o teu pedido engatilhado.
1: Vamos.
0: Defenda essa canção.
1: Vamos lá, então. Hoje, como a gente vem falar de relações, vínculos e principalmente de expectativas, né? Quando a gente está falando de um atendimento, de um acolhimento, de um procedimento, são criadas muitas expectativas por parte tanto do paciente como da família ou do cliente, se a gente for falar em serviços gerais, prestações de serviço. E às vezes uma das coisas que você não consegue entender, né, é o nível de satisfação que esse cliente ou que esse paciente espera do seu tratamento ou espera do seu atendimento, né? Então eu trouxe uma música que é um hino do rock, né, que foi feita na década de 60, que fala dessas relações, de vários tipos de relação. Tem gente que leva muito isso para uma parte sexual da música, mas não é só isso, ela é um grito sobre problemas sociais daquela época, sobre relacionamentos humanos, relacionamentos amorosos. Então eu trouxe do Rolling Stones, Satisfaction, pra gente hoje.

0: Muito bem, esse foi o pedido de som do Dr. Júlio César Schulz e agora é a hora da Catarina Gueber. Vai, Catarina Gueber.
1: Então, gente, eu vou convidar vocês para fazer um TBT na quarta, porque essa música ela tem sido para mim um hino de muitas coisas que eu busco na vida e eu sei que, como eu, outras pessoas têm buscado. E tem uma coisa que a gente precisa aprender a dizer para certas pessoas: saia do meu caminho, que eu prefiro andar sozinho. Vamos de Belchior. Eu sei que não vou bater o Rolling Stones, mas tenho confiança no Belchior.
0: Ih, mas já começou defendendo assim, achando que não vai bater.
1: Assim, porque o Rolling Stones é fogo, né? O Rolling Stones é difícil, mas o Belchior também não é fraco.

0: É, senhoras e senhores, e agora? E agora, qual foi o melhor pedido musical da Batalha do Cafezão de hoje? Você vai decidir. Bom, tivemos primeiro Dr. Júlio César Schulz, largou ali um Rolling Stones. Se você curtiu mais, vote 47992497153, Dr. Júlio. Agora, se você curtiu mais Belchior, aí foi Catarina Guever, que acabou de tocar. Aí você bota Cata, Catarina, Catenura. 47992497153. Fique muito à vontade. Seu voto é muito importante pra gente, tá? Enquanto os votos vão chegando, eu vou reforçar aqui o convite para você acompanhar o Cafezão de amanhã, dia 9. 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Vamos ver como é que está essa votação aqui. Ah, tá bom, hein? Opa, tá bom. É, mas tem um nome que aparece mais. Ok. Acho que é isso. Recebendo mais alguns, continuamos. Continua na mesma frequência. Bom, já temos o resultado da Batalha do Cafezão de hoje. Quem venceu a Batalha do Cafezão dessa quarta-feira gelada? Falei gelada? Deixa eu ver quanto é que tá de temperatura agora. Só vou enrolar. 8 graus de temperatura agora. Quem venceu foi você, Dr. Júlio César Chuzo, Rolling Stones. Ah, essa audiência roqueira. Parabéns, Dr. Júlio.
1: Obrigado, Rafa.
0: Dedica essa vitória a alguém, Dr. Júlio?
1: Eu dedico essa vitória a todo mundo que se dedica a criar canais de comunicação e relacionamentos saudáveis em qualquer prestação de serviço.
0: Ótimo. Massa isso. Maravilhoso, Dr. Júlio. Cata não deu hoje, hein?
2: Não, tá tudo certo. Eu me conformo, é Rolling Stones.
0: Ô, Dr. Júlio, antes do senhor chegar, eu e a Cata, a gente tava assim, como é que é o histórico de vocês? Tem mais vitórias de que
2: tá
0: lado,
2: hein? Equilibrado, na verdade,
1: eu acho que
2: né?
1: Sim.
0: Tu sai mais feliz ou triste daqui,
1: eu Dr. Acho que... Júlio? Não, é porque lá rola uma pressão interna, né?
0: Da caixa toda,
1: toda vez que você chega, a primeira... Não é bom dia a primeira pergunta.
2: Ganhasse?
1: Depois você vê daqui. Você ganhou na batalha. É a primeira pergunta, mas está bem equilibrado.
0: Tá equilibrado.
1: A minha estatística é bem equilibrada.
2: Ótimo. A gente está bem equilibrado, isso funciona
0: muito
2: bem.
0: Muito bem. A gente vai fazer então um show no intervalo, voltamos na sequência, a saideira do cafezão. Cata, me ajuda nessa? Vamos fazer uma regressiva?
2: Com certeza.
0: Olha a hora, 25 minutos faltando para as 9 horas da manhã, Cata.
2: Aqui no meu relógio, 8 horas e 35 minutos. Bom dia.
0: Já voltamos. 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

Bom dia, essa é a Atlântida, a melhor vibe do FM, todo mundo tá ouvindo. Já estamos de volta ao vivo, é bloco saideira do cafezão. 47992497153 para você interagir, participar, últimos minutos para concorrer aí ao nosso kit de 9 anos do cafezão, tá? 47992497153. Pode mandar mensagem.

0: outro, hein?
1: Não é sexta, eu e o Walter, a gente tá. Agora a gente chega. O Walter já ganhou demais, ele já voltou, tá tudo certo. Agora vamos brincar de verdade. Isso. Acabou a brincadeirinha.
0: Então, Cata, brinca mais um pouquinho na sexta-feira com o Valtinho. Antes da gente continuar aqui o nosso 80 Mais com o Dr. Júlio César Schultz, vamos mais uma vez com as informações direto da Defesa Civil de Blumenau.
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0: Gabriel Cassol e as informações do tempo para essa quarta-feira. Bom dia, Gabriel.
3: Bom dia, Rafa e todo o pessoal da Atlântida. A quarta-feira vai ser marcada pela condição do tempo firme e ensolarado ao longo do dia. A temperatura máxima nesta tarde varia em torno dos 20 graus aqui na região do Médio Vale. Para amanhã, quinta-feira, mais um dia que começa gelado, temperaturas mínimas entre 7 e 9 graus no início da manhã, tem possibilidade de nevoeiro no amanhecer da quinta-feira e no decorrer do dia vamos ter mais um dia de tempo firme com bastante sol. A temperatura máxima na quinta-feira se eleva um pouquinho mais e máxima em torno dos 22 graus no período da tarde. Com as informações do tempo, direto da Defesa Civil de Blumenau, meteorologista Gabriel Cassol.
0: Valeu, Gabriel. Obrigado pelas informações, querido. Até amanhã. E a equipe da Defesa Civil também retorna logo mais com a Edna Ferretti no Vibe Atlântida. Para você que está chegando agora, estamos aqui com o Dr. Júlio César Schultz, cardiologista da Cardioprime. Hoje nosso papo é sobre o que acontece antes e depois, né, de algum procedimento. O doutor está aqui tirando todas as suas dúvidas, falando sobre a relação dos médicos com pacientes. São importantes aí em todos os momentos, né? Importante. Aí vem uma pergunta aqui boa. Doutor, qual é a importância da rede de apoio do paciente também estar alinhada com os cuidados e com a equipe médica?
4: Rafa, essa pergunta é super interessante. Eu acho que ela é fundamental a gente falar um pouco disso. A rede de apoio do paciente faz toda a diferença no tratamento do paciente, e não só no tratamento, na qualidade de vida do paciente também. Porque essa rede de apoio, né, além de um amparo emocional para o paciente, quando bem utilizada, ela torna a comunicação mais efetiva e os cuidados mais efetivos também. Porque, vou dar um exemplo prático. Quando você tem um cuidado, por exemplo, de um paciente que está numa unidade de terapia intensiva, né? Existe uma sequência de informação, né? E quase sempre a gente orienta a ter alguém que é o responsável pelaquela rede de apoio como interlocutor das informações com a família. Por quê? A Catarina pode me ajudar até nesse sentido. Por exemplo, às vezes você fala assim para uma pessoa, e não é por maldade, né? Olha, o quadro é grave, mas é estável. A pessoa grava a palavra estável, o grave ela abstrai, né? E aí às vezes quando tu vai mudando muito o interlocutor, que é a pessoa que tu dá a informação vai se perdendo, né? E diante tanto de um desfecho positivo quanto negativo, quando essa comunicação não é efetiva, você tem adversidades. Então essa rede de apoio para aplicar os cuidados que são direcionados para esse paciente, para se comunicar de maneira efetiva e para supervisionar o tratamento, faz toda a diferença no apoio desse paciente.
1: E essa questão que o doutor Júlio fala, né, que é a qualidade do processo de comunicação. Para um processo de comunicação ter qualidade, ele precisa de tempo. E tudo que a gente vem tendo cada vez menos é tempo para fazer bem feita as coisas que precisam de tempo. E por isso é importante nos times de trabalho, nas equipes das unidades hospitalares, das unidades clínicas não hospitalares, treinamentos de habilidades, de competências comunicativas, porque aí além de fazer esse processo que o doutor Júlio falou, né, de estabelecer os interlocutores, de estabelecer uma espécie de um protocolo daquela unidade para os familiares, para os acompanhantes, você qualifica, e é estranho dizer isso desse jeito, mas assim, ó, você qualifica a experiência, a vivência daquele momento. E quando você faz, por exemplo, um movimento pós-cirúrgico de uma intervenção significativa, e você aprende que a palavra... Eu aprendi isso dando aula na medicina e não conhecia essa palavra, a palavra importante. Fulano tem não sei o que, importante. Importante para mim era uma palavra normal do dia a dia. Quando eu fui entender o conceito médico de importante, mudou toda a percepção de todas as outras informações que vinham junto desse termo. Então, ampliou o meu conhecimento. Então, você passa... O meu irmão fez uma cirurgia ontem de manhã de tirar adenoide, sei lá. Um homem de 50 anos, apavorado, não toma nem injeção. Passou bem o processo cirúrgico, veio quase ambulatorial, veio para casa no mesmo dia. Agora ele já quer que todos os homens da família façam a cirurgia. O cirurgião.

0: foi tão eficiente. E ele é um cara crica de informação, passou tão bem a informação, o procedimento ocorreu com tanta segurança, que agora ele já botou todo mundo da família na linha de operar a tal da adenoide para não passar mal. O nome disso é confiança, estabelecida numa comunicação clara, o médico explicou a tecnologia, o médico explicou os possíveis efeitos adversos, mas não deu tom demais para isso, deu tom demais para a positividade da informação. E aí você cria uma cultura de que não é tão apavorante, que é possível fazer. E eu queria lembrar uma coisa aqui, né, Rafa e doutor Júlio, que eu sei que a gente que é paciente, a gente requisita muito médico, mas a gente... Não é passar pano, mas a gente precisa lembrar que na nossa frente tem alguém que tem expertise técnica, que tem informação, mas que é tão humano quanto você que está sofrendo. Às vezes você bate, assim, você está na relação com esse médico e um dia ele ficou meio atravessado, fez uma consulta rápida demais, mas ainda assim, quando a coisa não vai bem no afeto, se você tem a segurança de que essa pessoa... Eu já ouvi gente dizer, ai, doutor, atrasa muito, mas por ele eu espero uma vida inteira se for preciso, porque tem confiança. Então, lembrar que ele também tem um ser humano, né? Tem uma pessoa que entrega o que tem de melhor, porque é o trabalho dela, porque é uma compreensão que ela tem sobre a vida, mas nem todo mundo acorda todos os dias no seu melhor. Então, aprendamos também a ter paciência, a ter... É claro que tem obrigações, se eu ofereço um serviço, eu tenho que me esforçar, mas tem um dia que eu vou dizer, olha, hoje nós vamos fazer desse jeito, porque tal coisa. Aprender a dialogar e contar também da sua humanidade, né? Não é que... Os meus alunos sempre perguntam, prof, mas um dia, se o paciente chorar e a gente tiver vontade de chorar também, o que a gente faz? Aí eu digo sempre, chora.
1: Chora.
0: Mas lembra de uma coisa, não é você o paciente. E aí você logo volta para o seu lugar e dá a garantia para o seu paciente que ele está muito bem cuidado.
2: Muito bem, Catarina Gueber. Doutor Júlio César Schulz, tem mais perguntinhas aqui? Que eu vou fazer daqui a pouquinho para encerrar. E também vai sair o resultado. Quem é que vai faturar o kit de 9 anos do Cafezão? Agora, 7 minutinhos para as 9.

0: 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Daqui a pouquinho já sai o resultado, quem vai faturar o kit hoje. Tem algumas participações por aqui. Bom dia, Rafa. Bom dia, Cata. Voltou aqui. Bom dia, Dr. Júlio. Adorei o pedido musical do Dr. Amo Rolling Stones. Será que temos um novo Queen na área? Um novo AC/DC da galera? Cata, que comentário maravilhoso! Isso cabe em todas as áreas em que atendemos e trabalhamos com pessoas. Nem todo dia estamos com criatividade e disposição no máximo, né? Mas estamos sempre tentando dar o nosso melhor para que fique tudo bem. Aí, boa participação do Van Heinert. Obrigado, querido, pela tua participação. Doutor, estamos falando aqui para você que está chegando agora, relação médico e paciente, antes e depois de algum procedimento. Para a gente fechar, quais sugestões então o doutor dá para quem está se preparando para passar por algum procedimento cirúrgico?
1: Bom, Rafa, isso é muito importante, né? Porque assim, às vezes para um médico, para um profissional de área de saúde, o procedimento é muito rotineiro, ele faz parte do dia daquela pessoa, todo dia ela está lá envolvida com aquilo. Mas para o paciente é uma situação pontual, né? Para ele é o dia dele, é o procedimento dele, né? Então, assim, primeiro, né? Eu acho que a pessoa tem que procurar informação sobre o que ela está sendo submetida, né? E procurar entender, né, quais são os riscos e benefícios desse tipo de tratamento. Por quê, né? Isso é uma coisa bem legal até de a gente trazer aqui para a população. Todo procedimento médico, todo medicamento, ele passa por uma aprovação que leva em consideração esse binômio de risco e benefício. E quando a gente indica um tratamento ou uma medicação, essa relação, sem exagero, né? Vou falar que o risco está lá no chão e o benefício está no teto, né? Se não for essa relação, né? O procedimento médico ou a medicação, ele não é indicado. Então, primeiro, ter certeza daquilo que está se submetendo. Segundo, procurar um profissional do qual o paciente confie. Eu acho que a confiança é a chave de um bom tratamento nesse sentido. Por quê? Porque se eu não confiar na pessoa, a chance de eu fazer o tratamento como ela está me recomendando é muito menor, né? E o terceiro é se comunicar, tirar todas as dúvidas, né? Ter a informação de qualidade daquele profissional. Obviamente, hoje a gente tem um canhão de informações, né? Mas a gente estava falando aqui fora do ar que, às vezes, com todas essas informações, você chega num ponto que, se você não tiver habilitação técnica, a informação é um fator de confusão e não de esclarecimento, né? E por último, né, seguir todas as etapas desse procedimento e se preparar emocionalmente para passar por todas elas, né? Então, entender que às vezes você vai passar por uma cirurgia de grande porte, que você vai ter o pré, onde você vai estar ansioso, onde você vai estar com medo, que você vai acordar às vezes dentro de uma UTI, onde você vai estar num ambiente que não é seu ambiente familiar, que você tem que ser colaborativo, fazer tudo que estão te pedindo, que você vai passar por um processo de enfermaria, por uma reabilitação e retomar sua vida na sequência. Eu acho que vivenciar isso, tornando cada etapa importante, contando com a tua rede de apoio e com um profissional que você confie, torna tudo mais efetivo.
0: Muito bem. Quer acrescentar algo,
2: eu
0: Cata?
2: Eu fui buscar informação sobre o perfil de cuidados em saúde, né? E alguns estudos estão mostrando aqui. Tem um estudo que mostra, na pediatria, 70% dos cuidados em saúde, tanto da rede de apoio quanto da rede de assistência, é composto por mulheres. Uhum. 70% o estudo está mostrando. Então, de fato, assim... E tem gente... Isso é incrível. Eu sei que a gente já está estourando, mas assim, ó... tem gente que põe pouca confiança em médico mulher. Como se o médico homem por si... né? E, infelizmente, eu já vi isso. Mas, assim, ó, o que a gente tem que olhar é isso que o Dr. Júlio falou. Confiar no profissional. Esse profissional tem uma história de formação, uma história de prestação de serviços. E hoje isso é muito fácil de ser checado, né? Tu vai conferindo na trajetória do profissional. E aí tem uma diferença muito rápida, assim, ó, entre o possível e o provável. É possível que alguma coisa não dê certo? É possível. É provável? Muito menos provável. É que nem na loteria. É possível que você ganhe? É possível. É provável? a chance é tão pouca que... Então, para a cirurgia, vale pensar isso. É possível? Sim, como tudo na vida, alguma coisa pode não dar certo. É provável? A depender da expertise, da estrutura de cuidado, é bem pouco provável que qualquer coisa não dê certo, né? Então, a gente tem que aprender a diferenciar o possível do provável.
0: Ai, gostei dessa, hein? Vou usar em tudo agora na minha
2: agora
0: vida.
2: Já...
0: Ai, tudo que eu for pensar...
2: É possível? É provável.
0: É provável?
2: Aí tu pega a loteria e diz, é possível? Sim, é provável. Bem pouco provável.
1: O que às vezes precisa ser entendido, né, é que o mais perigoso é tu permanecer com aquela condição.
2: Aham, perfeito.
0: Gente, realmente nosso tempo esgotou. Já deu hora, né? Já bateu o reloginho.
2: Já foi.
0: 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Final do telefone... 3577, Helena... Alô, Helena, aqui o doutor Rafa, me ajuda, manda pra mim, tem anos que eu tô querendo minha caneca, então ó, vai ganhar a caneca de 9 anos, tá? Pra compensar, leva de 9. Obrigado, Helena, pela tua participação, fica de olho ali no teu WhatsApp que a gente já vai explicar como você pode retirar o teu presente. O que ela escreveu? Bom dia, Rafa, manda um beijo pra Catarina.
2: Beijo, Helena.
0: Essa mulher é uma deusa nas palavras. Adora a palavra amiga, todo dia a gente aprende algo a mais. Cafezão é isso, melhor programa de todos os dias. Fico sem café, mas não fico sem ouvir vocês. Obrigado, Helena. Faturou o kit do cafezão de hoje. Ó, ela falou essas palavras lindas pra você, mas voltou no Dr. Júlio.
2: É uma pessoa plural.
0: Isso, tá vendo? E ganhou o kit do cafezão de hoje. Obrigado. Obrigado, Helena. Quero agradecer os parceiros que assinam com a gente. As celebrações dos 9 anos do cafezão, que inclusive, ó, a marquinha tá ali na nossa caneca. 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E te vemos também na Café de Duarte.
2: E amanhã na Altenburg.
0: E amanhã na Altenburg e em breve na Fiat Rivel.
2: Uau!
0: Yes! Fechando! Obrigado a todos!
2: Beijos!
0: Catarina Guerreiro maravilhosa, amanhã de volta com a palavra amiga.
2: Siga de Amadomani.
0: E sexta-feira é pra batalhar com o Valtinho.
2: Com certeza!
0: Pra encerrar, Cata!
2: Vamos lá. Ai, meu Deus! Eu
0: olha a hora, não tem regressiva.
2: 9:05. Bom dia.
0: Muito bom dia. Obrigado pela sua audiência. Obrigado por estar todos os dias tomando esse cafezão maravilhoso com a gente. 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
8: O guitarrista perfeito. Ozzy Osbourne levou a busca pelo Guitar Hero perfeito muito a sério durante a sua carreira solo. Isso fez com que o astro revelasse grandes nomes como Randy Rhoads, Jake E. Lee e Zakk Wylde. Mas também rolaram umas audições nem tão boas assim. Em uma entrevista de 1990, resgatada pela Guitar World, o Ozzy foi perguntado sobre qual havia sido a sua experiência pior nesse sentido. Ele não cravou uma resposta, mas deu bons exemplos de bizarrice. Segundo ele, o talento técnico nem sempre era acompanhado pelo bom senso ou pela estética necessária para o palco. E ainda disse que algumas das pessoas pareciam que estavam num circo. 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

0: 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Todo mundo tá ouvindo, começando o Cashback, a hora mais premiada da Atlântida. 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Ó, tem aqui pra audiência do Cashback, kit da Atlântida, mais delícias da Cacau Kiss. Maravilha. E a gente não vai liberar só um, não. Vamos ser dois kits. É só mandar, eu quero o meu Cashback. Número do nosso Fone WhatsApp, 47992497153, que esse kit pode ser teu, hein? Já sabe, eu quero o meu Cashback, 47992497153. Aguardo a tua participação. Agora 9 horas, 14 minutos. Bom dia.
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0: Essa é Atlântida, a melhor vibe da FM, todo mundo tá ouvindo Cashback, que é a hora mais premiada da Atlântida. Eu tô aqui com o kit recheado da Atlântida, com produtos da Cacau Kiss pra deixar a tua quarta-feira mais doce, mais gostosa e muito mais feliz. Vamos lá, primeiro kit da Cacau Kiss com Atlântida vai para o final do telefone 0325, Helena de Blumenau. Faturou? Mais um. Atenção, atenção. Final do telefone 3526. Rogério, também de Blumenau. Hoje só deu BNU, hein? Muito obrigado pela participação de todos vocês. Amanhã tem mais cashback, a hora mais premiada da Atlântida. E amanhã tem 20 litros de gasolina. 20 litros, né? Pra encher aí o tanque do teu carro. Então não percam, amanhã Edna Ferretti de volta no cashback. Beijo pra vocês, um rápido show no intervalo. A gente já volta com o momento Dreadlocks e o Top 15. E às 11 horas, chegando eu, com Irina e Colette, mais Sargento Junks e mais uma edição do programa Mais Baita. 10 horas e um minutinho e a gente já volta.
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5: Nutri Camila Passolt, eu ouvi falar que a velocidade da mastigação influencia na saúde. Isso é fato ou é fake?
6: É fato. A mastigação faz parte da digestão dos alimentos. E para que possamos ter um processo digestivo adequado e uma boa absorção dos nutrientes, que são importantes para a nossa saúde, precisamos ficar atentos a isso. As refeições principais, em média, duram no mínimo 20 minutos e os lanches intermediários 10 minutos. Faça o teste. Cronometre hoje o seu almoço ou jantar e avalie como está a sua digestão. Se estiver abaixo desse tempo, coloque como meta aumentar um minuto a cada dia, até chegar no máximo 20 minutos. Você vai perceber que com o tempo vai se sentir melhor e possivelmente vai diminuir a quantidade de alimentos ingeridos. Se o seu objetivo é controlar ou diminuir o peso, essa atitude pode te ajudar em muito.
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10: Um pedal legal, seguro e tranquilo começa antes mesmo de você subir na bike. Planejar o trajeto é um hábito bem simples, mas que faz tanta diferença. Hoje, existem vários aplicativos que ajudam a encontrar rotas com ciclovias, ruas menos movimentadas e caminhos mais seguros para pedalar. Alguns deles mostram até o nível de dificuldade do percurso, com informações sobre subidas e descidas. Isso permite escolher trajetos mais adequados ao seu preparo físico e evita aquela surpresa no meio do caminho. Além disso, sempre que possível, prefira rotas com estrutura para ciclistas. Quando você já sabe para onde está indo, o pedal fica mais leve, organizado e muito mais agradável. Agora conta pra gente, qual é a sua rota favorita da vida?
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12: Álbum novo dos Rolling Stones? The Rolling Stones anunciaram o lançamento do aguardadíssimo novo álbum de estúdio Foreign Tongues. O disco chega às plataformas no dia 10 de julho com 14 faixas inéditas. Esse novo álbum é o sucessor do ganhador do Grammy Hackney Diamonds, que liderou paradas no mundo todo. As músicas In The Stars e Rough and Twisted já estão disponíveis nas plataformas digitais. E o disco ganhou vida em menos de um mês durante gravações em Londres e vai contar com participações de Charlie Watts, Paul McCartney, Robert Smith, do The Cure e Chad Smith, do Red Hot Chili Peppers. 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
1: O rapaz é uma moça lindíssima lendo um livro no parque e decide tentar uma aproximação. Oi, tudo bem? O que você tá lendo de tão interessante? Aí a moça fecha o livro, olha pra ele e responde: ai, é uma pesquisa científica fascinante sobre anatomia masculina. Ai, curioso. Aí o cara, né, querendo impressionar o rapaz, pergunta: é mesmo? Mas e pode me dizer o que que diz a pesquisa? Eu vou te explicar. Bom, os dados mostram que os índios norte-americanos têm os órgãos mais longos, os poloneses têm os mais grossos e os latinos são os que possuem a melhor performance de todos. Ela faz uma pausa, dá um sorrisinho e pergunta: ah, mas enfim... não nos apresentamos, qual o seu nome? O magrão estufa o peitoral, faz uma cara de intelectual e responde: prazer, me chamo Touro Sentado Wasilisk Rodrigues.
2: Wasilisk.
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5: Para você que já corre, tem uma certa experiência e pretende elevar o seu nível na corrida de rua, vou trazer algumas dicas para quem busca diminuir o seu pace no 5K, ou seja, diminuir o tempo de execução dessa corrida na distância dos 5 km. Uma das dicas é ter uma planilha de treinos, é isso mesmo. Todo corredor, seja amador ou profissional, precisa de uma planilha de treinos onde o principal objetivo é fazer com que o corredor tenha uma rotina de treinos baseada normalmente em minutos e intensidades que pode ser forte, fraca ou moderada, que vão variando ao longo dessa rotina de treinos. E aí, quando o corredor passa a seguir essa planilha, os seus resultados em relação ao ritmo aumenta de maneira considerável. Fica aí essa dica para você buscar um profissional que possa te orientar a ter essa planilha e fazer você evoluir na corrida.
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21: Vamos, querido.
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23: Tá louco? Ó, alguém tá de aniversário?
24: Não é. É presente, da nossa audiência já pro Cauã.
23: Porra!
25: Bigodinho no sucesso, bigodinho no cafajeste.
26: A vassourinha.
23: O Rudy elogiou o bigode, ó.
26: Cara, que programa, Rafa. Tu perdeu.
24: Perdi, né?
23: Tá, mas o Rafa assistiu.
24: Cara, eu assisti um pedacinho agora pela manhã, eu e com o Cauã aqui.
26: Ficaram em choque.
24: E a gente se divertiu muito, demos risadas.
26: O negócio do passo fundo ali, falaram pra ele ou ele tirou da cabeça dele e manteve?
23: Falaram.
26: Que ele, a Edna era de passo fundo.
23: Falaram, falaram. A Edna, ele conversou no off, né?
26: Entendi. Muito bom, cara.
24: Muito bom.
26: Agora vocês entendem porque o cara fica contaminado quando anda com os caras.
24: Tu te divertiu muito ontem, cara, sargento?
26: Cheguei a chorar aqui, mano.
24: Choraste? Ah, eu quero assistir essa parte então, ainda não vi o teu choro.
26: Mas não teve nenhuma pesada assim?
23: De... Não, tudo dentro das quatro linhas.
24: Então tá.
26: Imagina amanhã no show.
23: Hoje?
24: Amanhã?
26: Não, eles.
23: Ah, tá.
26: Rudy Vira amanhã no Porão.
23: Verdade.
26: Ah, é. E Sargento Junques, Irineu Nicoletti e Rafa Steinbeck hoje em Joinville.
24: É isso.
26: Dia de sol, hein?
24: Oh, um abraço pro nosso amigo também, Gerson Júnior.
23: Pô, que moral,
24: tá,
23: hein?
24: Tá fazendo muita divulgação pra gente lá em Joinville, hein?
26: Tá divulgando mais que eu, vou postar agora.
24: Obrigado, querido Gersinho. Você é sensacional. Um beijo.
23: Bom demais.
24: Queremos te abraçar hoje aí.
23: E tem sol em Joinville, hein?
24: Tem sol.
23: E vai estar 11 graus.
24: De noite?
23: Porra.
24: Pô, então tem que... Eu vou com...
26: Um agasalho
24: Não, eu vou ter que trocar de roupa.
23: Não se engane, né? Que a gente vai sair cedo. Aí vai estar um solzinho aqui, vai achar que vai estar de boa.
26: E bate e volta, não?
23: Bate e volta.
24: Bate e volta. Amanhã tô cedinho lá na Altenburg. Inclusive, amanhã cafezão especial 9 anos na Altenburg, na 470.
23: Ó.
24: Não percam.
23: E essa capinha aí, cara? Lindo, ainda?
24: Lindo, lindo. Deixa eu ver.
26: Deus é boa. É boa.
23: É bonita?
24: Ah, olha, diferenciada.
26: Eu comprei uma que machucava os dedos.
24: Entendi. Mostra ali pro Ineuzinho.
23: Deixa eu ver.
24: Tá em casa, vê.
23: Ó, tá louco. Lindo.
24: Parece da...
23: Parece da Beyoncé. Da Sandy. Parece a sandália
26: da
23: Sandy.
26: A Beyoncé que é de...
23: Texas.
26: Texas. Nosso próximo destino. Aguarda.
24: Muito bem.
23: Que baita capinha.
24: Vamos fazer o programinha hoje, então? Vamos fazer o de hoje? Já que o de ontem foi tão bom que a gente não pode falar, vamos fazer o que hoje de hoje ser tão bom quanto de ontem?
26: Bora!
24: Bora!
23: Ontem tu tava onde?
24: Ontem eu tava no Beto Carreiro World!
26: Como é que tá lá?
25: Então, gente, tá desculpado.
24: Oh, lindo, lindo, lindo. Muito bonito, toda a estrutura. Vem um material muito legal que já vai ao ar na próxima... próxima quinta-feira, amanhã, né?
25: Ah, quinta-feira é amanhã.
24: Já vai ao ar amanhã na tela da NSC TV. Não percam esse material muito legal.
26: NSC, rapaz.
24: É.
26: Mas é doido.
24: Bem top, tá? Bem top. Obrigado aí a Carol, o pessoal aí do Beto Carreiro.
25: Beto então, Carreiro. Recebeu.
24: Oh, decorar texto e ter o tempo exato de falar o teu texto antes andando de uma queda de uma montanha-russa é uma coisa que eu nunca tinha feito na minha vida. Isso foi muito louco.
25: Fez o check?
24: Sabe aquela coisa?
25: Check.
24: Fiz o cheque. Tipo assim, ó, eu tenho que deixar a emoção aqui, porque daí tem que fazer. E isso é muito legal! Tava assim?
25: Ah, é entendi.
24: Difícil, cara. Caramba. Tipo, ô, não deu certo, vamos de novo. Aí passa, daí tu já fica meio frustrado, né? Porque daí desceu, daí tu tá. Ah, que droga, não deu!
25: Quantas vezes?
24: Vou ter que fazer de novo.
25: Pois é.
24: Ah, pelo menos umas duas, vai. Não, não
25: foi duas. Ah, duas vezes. Foi rápido, pô.
24: É, mas é que em vários brinquedos teve essa parada. Mas enfim, assistam, vai ser legal.
25: Amanhã.
24: Amanhã. Que horas? Ah, não sei.
25: Amanhã.
24: Não sei. Mas mesmo que você não consiga assistir, eu acho que eu vou pegar o vídeo e posto no Instagram. Bom dia, Irineu Nicoletti.
25: Bom dia.
24: Como vai?
25: Tudo ótimo?
24: É?
25: Opa, cortou dia com... de show, né?
24: Pois é, eu vi ali o
26: ritual.
24: O Big Dog Brasil.
25: O Fera,
24: já teve publicação.
25: O Fera.
24: O do Chato, né?
25: Fera, 3 da manhã, na rampa assim, ó. Louco.
26: É.
25: Brabo.
26: Frio, o cachorro fica de bom humor no frio, né?
25: Ele tá, assim, focado.
26: Tá igual o Neymar batendo pênalti.
25: Passou alguém. Focadaço.
26: E o sangue do cara.
25: Focadaço.
24: Muito bem, sigam aí, @ Irineu
25: Nicoletti. Eu chamei, ele nem olhou pra mim.
24: Bom dia, Sargento Júnior.
26: Bom dia, Rafa. É, ontem, antes do Beto Carreiro, tu foi em outro lugar também?
24: Ontem teve cafezão especial também, 9 anos, na Cafete Duarte.
26: Não tá trabalhando demais, não?
24: Ah, eu tô, né?
26: Tá trabalhando demais.
24: Eu tô mesmo. E amanhã, sabe onde eu estarei amanhã? Ah. Quer saber? Hoje estaremos em Joinville.
26: Isso.
24: Amanhã em Balneário Camboriú.
25: Opa!
24: Porque vem aí o Viva BC e o Balneário Saboroso. Vamos lá também fazer a cobertura desse
26: Balneário evento. Saboroso?
24: Nos restaurantes participantes.
26: Que delícia, hein?
24: Ah, gostoso demais.
26: Já comemos bem em Balneário, já.
24: Porra. É, não, lá já é bom demais.
26: Comemos bem em Balneário.
24: Então, nos aguarde amanhã, Balneário Camboriú.
26: Faz tempo que eu não como em Balneário, falando nisso.
24: Ah, vamos junto, não quer ir junto comigo?
26: Dá vontade de comer em Balneário.
24: Ah, então bora comer junto.
26: O que, que tem de bom lá pra comer em Balneário?
24: Um cardápio infinito de possibilidades. Vários restaurantes participantes. E só coisa gostosa.
26: Não, Balneário tem muita coisa boa.
24: Tem muita coisa gostosa pra comer em Balneário e a gente vai estar lá no Balneário Saboroso mostrando tudo pra vocês. Não percam, tá bom?
26: Bom demais.
24: E esse cabelinho novo que tu botou, né, tu escondeu nesse bonézinho, não quer mostrar? Ali, ó.
26: Tem que aproveitar enquanto tem, né?
24: E aí tem que
26: aproveitar enquanto tem.
24: Aí deu uma raspadinha atrás?
26: Eu tô com aquele...
24: Ali, ó.
26: A careca do chapeuzinho do Papa já.
24: Ó, não, mas tá raspadinha ali, ó. Aqui,
26: é a
24: ó.
26: Careca atrás. Isso. A careca atrás é brabo.
25: Caraca,
26: da
25: chá.
26: O problema é o tamanho da testa, cara. Olha isso, velho. Olha ali. Olha o brilho, parece a logo da Globo.
25: Robocop.
24: Ah, danada. A Rafa Kalimann tá assim também, a gente já mostrou. A gente já colocou tudo lá dela e tava igual.
26: Eu vou fazer implante, hein. Atenção, clínicas de implante aí, ó. Eu tô em busca.
24: Ué, mas... Vai fazer mesmo?
26: Vou fazer. Só que eu quero que nasça o cabelo aqui, ó.
25: Ai. Porra!
26: Igual tem um jogo. O goleiro da Suíça ontem. O goleiro da Suíça.
25: Monocelha.
26: Quase emenda com a sobrancelha. Ele tinha que levantar assim, ó, pra ver o cara que ia bater o pênalti.
25: Vai com o cachorro lá que fica.
26: Primo
25: It. Vigiando, é?
26: Primo It.
25: Vigiando as ovelhas do. Papalégua.
24: Ah, vai pro YouTube também, hein? Você que tá ouvindo a gente na rádio,
26: e
24: vai lá.
26: O cabelo começa.
24: YouTube.com/programasbaita, diga.
26: Ele começa a faltar em lugar e sobrar em outro, né?
25: Tipo.
26: Nariz.
25: Ah, nariz é chato, né,
26: aquele
25: cara?
26: Aquele pelo que tu ficou com.
25: Meu Deus, cara. Eu tenho um pelo que ele tira o meu sono ali.
26: Tem que ter uma pinça.
25: Tem que ter uma pinça.
26: Tem que ter uma pinça.
25: Tem um pelo. É um pelo aqui atrás na orelha. Ele é muito grosso.
26: E é
25: do
26: bom
25: nada
26: tirar,
25: ele nasce, né? A pontinha.
24: Atrás?
25: Aqui, ó. Em não. Cima aqui, sabe?
24: Ah, não. Tá.
25: Uhum. E o outro é aqui no antebraço.
24: Olha que loucura.
25: Aqui, ó.
26: Mas é um só.
25: É um só. E é muito grosso.
26: É a barba da tatuagem. Pra quem não sabe, o Irineu tem eu tatuado
25: ali. É verdade.
26: É
25: verdade. Dormir. Não dá pra ver agora. Mas é. É bem pequenininho. Assim.
26: Eles falam que o cabelo do. O pelo do nariz tem a função de um filtro
25: tem.
26: Ali.
25: Tem. O dos cílios. Os cílios também.
26: E o outro lá embaixo tem alguma função? Tem cabelo?
25: O do Rabex?
26: É, porque não faz sentido.
25: É pra merda descer de rapel?
26: Meu Deus, cara, parece uma medusa.
25: É pra amaciar.
26: Ó, o Rafa já tá pesquisando já. Porque não faz sentido, cara.
24: Porra, não, eu vou botar assim, ó, pra não escrever do jeito que vocês estão falando, eu vou botar um qual laser. É a função dos pelos pubianos perianal.
25: Ó, isso é... É, você tá na primeira, gaveta. Né?
26: É a primeira vez que eu escuto essa palavra esse ano.
25: Pois é. A mensagem.
26: É o algoritmo.
25: Bota o chat e pede assim. De novo essa pergunta.
26: Tá com problema de memória esse tema.
24: Eu vou ler aqui, ó. Os pelos da região perianal e pubiana agem como barreira física de proteção, retendo bactérias, sujeiras e fungos para longe das áreas mais sensíveis.
25: Deus pensou em tudo, né?
26: É o capacho de entrada ali.
24: E olha aqui, além disso...
25: O tapetinho.
24: Eles reduzem o atrito causado pela fricção da pele e outras roupas e ajudam
26: mas
24: também.
26: Mas não tem muita fricção na
24: pele aquecida.
25: Algum. É que senão vai ir num pneu careca, né? Não tem a frenagem.
24: Então é isso, ó. Filtro de impurezas, controle de umidade e redução de atritos. É por isso que temos aí os pelos.
25: O teu rabo.
26: Não, ali é coisa.
24: O teu é, né?
26: É o Tony Ramos plantando bananeira.
25: Não, é o Kiwi esquecido na geladeira.
24: Vamos mostrar hoje pro público lá de Joinville?
25: Nossa!
26: Não, vai ter muito parente lá.
25: Vai ter?
26: Vai ter muito parente.
24: Ah, entendi.
26: Dos dois lados ainda.
24: Ah, então deixamos. Vamos fazer outro quando a gente fizer um.
26: Ali no bar depois que nós vamos.
25: O cara vai filmar lá? Só pra eu não
26: esquecer. Vai.
25: Tá
26: vai,
25: combinado?
26: Vai. Tá.
25: Então, beleza.
26: É, nosso, é do grupo de ouvintes
25: Nathanael,
26: ali.
25: Nathanael, perdeu o dia.
26: Sim. É.
25: Hoje em Joinville, então, no Teatro Juarez Machado, pra quem não tá entendendo, a gente
24: isso.
25: Estará lá com o nosso show. Baita comitiva, convida Rafa Steinbeck. Rafa Steinbeck no palco do Teatro Juarez Machado.
24: Que prazer,
25: 500 hein? Pessoas ali. Fazendo a quarta-feira de muita gente feliz, né?
24: Que emoção.
25: 500 pessoas só pra deixar um pouquinho mais...
24: mais tranquilo, né?
25: Mais nervoso.
24: Bah, show de bola, vai ser sensacional. Compra esse ingresso.
26: Primeiro dia sem futebol, hein, galera? Então aí, ó, pra dar uma desintoxicada...
24: Isso.
26: Não mas vai ficar em casa vendo a Série B.
25: Vocês estão acompanhando ainda todos os jogos?
26: Porra, ontem teve...
24: É, eu enquanto gravava lá no Beto Carreiro...
25: Muito argentino lá?
24: Muito argentino. Tinha uma galera com a bandeira da Argentina. Né? E sempre que a gente podia passar em alguns... Porque eles colocaram telões, né? Pelo parque.
25: Uhum.
24: A gente parava pra dar uma espiadinha. E quando a gente viu, tava 1-0 Egito. Depois 2-0 Egito. Aí a gente tava almoçando quando cancelaram um gol do Egito, né?
26: Aí
24: ficou 1-0. De novo.
25: Roubaram?
24: Aí a gente ficou gravando. De repente falaram pra gente: empatou. 2-2. Deu. Sério, tá 2-2? E quando a gente foi gravar um take, onde tem o telão máximo gigante. Foi o gol de 3-0.
26: Virou.
24: De 3-2.
25: Caramba.
24: E tinha muito argentino ali. Aí a gente viu os argentinos.
26: O que eles falaram?
25: E o Messi perdeu o pênalti.
26: Pênalti roubado não entra, né? Isso é frase antiga.
24: Que bueno, estamos muito felizes.
26: Frase antiga.
24: Viva Messi. Com certeza.
25: Tu tava bem feliz, então.
24: Ah, eu gosto do Messi, mas assim, não tava torcendo pra Argentina, tá? Só pra eu deixar bem claro. Não tava, não.
25: Tava torcendo pras múmias?
24: É uma mistura de Brasil com Egito, né?
26: Qual que é a ordem de torcida agora?
24: Quem que tá ainda no páreo? Agora
26: América do Sul, só Argentina.
24: Ah, é?
26: África, só
25: Marrocos. A Colômbia saiu ontem também?
26: Colômbia saiu no Super.
24: Ai, putz, eu assisti ontem. Fiquei com dó dos colombianos. Eu assisti. Tinha chegado de penha. A hora que tava o finalzinho, foi pros pênaltis. Tá, quem que tá?
26: Marrocos, Argentina, Inglaterra, Noruega...
25: Pergunta mais feita no Google. Quem tá na Copa ainda? Marrocos, Noruega, Inglaterra, Espanha, Bélgica, olha, Olhota.
24: Ah, eu não quero Argentina,
25: Suíça e França.
24: Eu gosto do Messi, mas não quero a Argentina, porque senão eles vão chegar muito perto da gente.
25: A Bélgica não tem nenhum título.
26: A minha ordem, não.
25: Vou torcer pra Bélgica.
24: Ou Noruega tá como?
25: Ó, a gente tem que torcer.
26: Tá bem.
25: Ou pra Noruega.
24: É.
25: Que daí já tirou o Brasil mesmo, mas se for.
24: Não, e é bom, porque daí fica assim, a gente perdeu pros campeões.
25: Não, isso.
24: Tá tudo
25: certo. E outra, Noruega, Marrocos, Bélgica... ou Suíça. Que aí a gente pode estar sempre sonhando com o Hexa.
26: Marrocos, sim,
25: sim. Porque tá todo mundo ali no Tetra, nunca vai vir pra eles.
26: Marrocos, né? Penta, né? Marrocos vai dar uma baita festa se os caras ganharem. É. Só que eu tenho um carinho.
24: Tu tem carinho por quem?
26: Pela Inglaterra.
24: Tu tem um carinho pela Inglaterra?
26: Pela bodega que esses caras vão fazer.
25: Ah, sim.
26: Que eles também já ganharam.
25: Imagina os pubs da Irlanda.
26: Eles já ganharam uma vez, só que faz 60 anos, eu acho. Então tem.
25: Inglaterra pode ser. Espanha não dá, Argentina não dá e França não dá. Esses três tem que pular fora.
26: Eu vou ser o velho agora, né? Pra quem quiser ter um lampejo do que era o Brasil. É só dar uma olhada na França, assim. Porque se um daqueles caras se machucar, eles têm outro que é melhor ainda. Se machucar, tem outro que é bom. E não acaba. E os caras jogam com vontade.
24: Sim.
26: Então é aquilo ali.
25: Bélgica é campeã do mundo?
24: Tem chance. Ai, não sei. Só sei que.
25: Só sei que nada
24: não pode. Não, é que a Argentina não dá. Não dá, não pode ser.
25: E o Marrocos seria legal também, hein?
24: É, o Marrocos
25: seria legal.
24: Que empatou, né?
25: Com a gente. Mas... É que daí era na primeira ali.
26: Mas hoje tem Série B, quem quiser ver futebol aí tem a Série B hoje. Depois nós falamos.
24: Depois a gente fala mais porque tem baita esportes. Quem não falou aqui ainda?
0: Ah. Interrompemos a nossa programação para o Mais Baita News.
3: Bom dia.
24: Bom dia, locutor.
3: Bom dia, tudo bem?
24: Tudo certo e contigo?
3: Tudo ótimo.
24: Ah, que maravilha. Como é que tá? Tá acompanhando os jogos ou largou de mão também?
3: Não, tô acompanhando.
24: Tá acompanhando?
3: Narrando ali sempre na Apucarana, né?
24: Ah, tu tá fazendo a narração pra lá.
3: Apucarana é fiel.
24: Como é que tu faz? Tu deixa ligado a TV na NC e fica falando por cima?
3: Não sei se eu posso revelar ali os bastidores, que acaba a magia do rádio, né? Entendi. Mas é...
26: É complicado.
3: É naquele lá que tá transmitindo todos.
24: Ah, é naquele? Então tem atraso na...
3: Não. Tô sempre me antecipando. Um pouco no celular.
24: Entendi.
3: Um pouco em outra rádio.
26: A Unifique tem um delay negativo.
24: É isso.
26: Eu contei a história lá no meu espaço. Eu tava no campo, vendo o jogo do Brasil, olhando os caras ali correr. De repente, meu pai mandou uma mensagem, vendo aqui no Brasil, que a Unifique, ele falou, ó, gol do Brasil.
3: Olha aí, ó.
26: Eu falei, não, mas eu tô aqui, não deu nada. Deu 40 segundos, deu gol no campo.
24: Tá vendo? E ó, pra quem quer fazer, quem quer assinar, tá ali no ombro do Irineu, ó. Se ele fazer assim, agora ele clica sem querer, ó.
26: É?
24: Só ele dar uma... Ali, ó.
25: Assinei.
24: Tá ali, ó. QR Code no cantinho da tela, aqui da nossa transmissão. Assine Unifique. Já.
25: Unifique.
3: Vamos para as notícias?
24: Bora.
26: Beijo, galera do Unifique.
3: Olha aí, ó, Sassá.
26: Gente.
3: Por que cuspir em vez de engolir? A explicação científica por trás do hábito que virou tendência nos gramados da Copa.
26: Gente, como eles cospem, né?
3: Muito.
26: Eu acho que estão comendo pouco abacaxi.
3: E é interessante porque é pra eles param para hidratar e jogam água fora. Não dá para entender.
26: Tu viu como era a pausa para hidratação na época do Garrincha?
3: Não.
26: Virava um corotes.
3: É o panda. Rã perigosa de 20 centímetros.
26: Que?
3: Rã perigosa.
26: Que susto.
3: De 20 centímetros que imita mugido de boi. Aparece novamente em Florianópolis.
24: Olha.
3: Imobiliza a operação.
26: É o Hector.
3: É a rã touro americana. Após eliminação, Brasil retorna com apenas 2 jogadores para o Brasil.
24: Ué?
26: 2?
24: E aquele trampolho meio vazio assim, é?
3: Será que eles não conseguiram dinheiro de volta? Isso que o Neymar me mandou um Pix ontem, então, me pediu um Pix.
26: De brasileira só tem o nome, então, a seleção.
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26: Em ritmo de festa.
24: Oi,
26: saudade dele, saudade. Tu viu a Copa de 70, né, Raul?
3: Vi.
26: Era bonito, né, cara?
3: Muito diferente, né? Até as chuteiras, né?
26: O Pelé farmou aura.
3: Tinha chuteira colorida pra se preocupar. Cabelo, né?
24: Não precisava.
3: Era o foco, era o futebol. Verdade. Era fazer o país feliz.
24: Mas cuidava do bigodinho, hein?
3: Sim. Não era cuidado, tava ali, né? Não é igual do Cauã, que ele apara.
24: Mostrar no programa de ontem o bigodinho ou foi conversado?
3: Foi no off.
2: Ah, não vamos mostrar.
24: Foi no off.
3: Mas era uma baita seleção.
24: Era mesmo.
3: Agora tamo aí. Mas tá bom, né?
24: Vocês estão confiantes na escalação da nova, do novo grupo que vem aí?
2: Não.
24: Não?
3: Eu nem vi.
2: Não.
3: Mas é a mesma coisa?
24: Mas vai ser anunciado? Vai ter aquele show de novo? Não, né?
3: Não.
2: Não, agora é escalação para amistoso, final do ano aí na Austrália e recomeça daí.
24: Entendi.
2: É, campeonato mesmo, eu acho que a Copa América daqui uns 2 anos, começa também as eliminatórias. Mas, cara, é a ressaca agora, é igual o cara tá acordar cozido depois de uma festa e alguém oferecer uma cerveja. Cara,
3: sim, não vai, né?
2: Quero.
3: deixa.
24: Oi, Nezinho, tu quer participação da audiência?
3: Vamos!
24: Quer mandar o pessoal mandar áudio pra nós?
3: Manda áudio pra gente no 47992-497153.
24: Isso mesmo!
2: Pode mandar perguntas também, participação do jeito que vocês acharem melhor aí.
24: Isso, fiquem à vontade, porque hoje amanheceu o dia bem friozinho. Sabe que quando eu abri o cafezão hoje, tava 6 graus de temperatura e agora tá 16, pô! Do nada, 10 graus a mais.
3: E tá tá a semana inteira fechado de neblina, né?
2: É. Eu tô achando fechado. Muito frio, cara. Muito frio ontem mesmo, na hora de dormir ali, demorar pra se esquentar embaixo das cobertas.
24: Ah, bem frio. Mas é gostoso, né? Não dá aquele friozinho, não dá aquele ataque de bobeira que faz
3: assim. Por deitar sim, mas o problema é levantar.
2: E a garrafa com água quente, vocês chegaram?
3: Os pés?
2: É.
3: Isso é bom, né?
24: Não, não fiz isso ainda.
3: É bom.
2: Só não pode vazar.
3: Não pode. E assim, se tu for fazer isso, né? Sei que tem criança ouvindo a gente, então não faça sem o pai tá vendo. É. Pede pro pai. E tem que colocar um pouco de água fria, porque senão a garrafa derrete. Não vai colocar água fervendo na garrafa, porque já era.
2: Queima o pé igual eu.
24: Meu Deus. É bom avisar.
3: É igual o Lula acendendo churrasqueira.
2: Bom dia, capaçada. Quero fazer um alerta pra você.
3: O Lula que tá com bigode nesse carro, que Deus livre.
24: Fechou?
3: Não é igual esse do Cauã. Não, é um bigode feio.
2: Foi pintado? Pintaram
24: o bigode. Bom, Cauã, tu deixa a gente mostrar pro YouTube? Então, a gente vai mostrar pro YouTube.
2: Atenção, você que tá na FM, eu vou narrar agora. É um jovem com menos de 20 anos.
24: Aí, o bigodinho.
2: Isso é uma profecia da comitiva, hein?
3: Olha o bigodinho do Cauã.
24: Bigodinho. Oi, não é fácil manter um bigodinho desse, não, tá?
3: Não.
24: Porque tem que ter o bigode grosso.
3: É.
24: Tem que ter o bigode grosso.
3: É verdade.
24: Não, tu não tem? Consigo. Eu não consigo.
3: Não?
24: Não. Não, ele não fica, ele fica tipo meio espigadinho.
3: Não gosta?
24: Não, não fica. Não fica assim.
2: Vou tentar. Se o pelo que nós falamos
3: antes... Sargento, fica um bigodão.
2: Se o pelo que nós falamos antes, que é pra proteger bactéria e tal, ali num lugar que já é protegido... Os pelos da boca também devem dar uma protegida, então.
3: Dá.
2: Que é um lugar que fica mais à amostra.
24: Ah, sim, deve ser.
3: Pra isso. É pra maquiagem do homem.
24: É por isso que eu não uso maquiagem.
3: Usa. Esse cavanhaque aí tá um tempo já.
2: E por que o ser humano é o único bicho que precisa escovar o dente? Tem bicho que não escova os dentes a vida inteira.
3: Não, mas
2: embora
3: aí
2: com os dentes bons,
3: aí
2: se branquinho.
3: O meu cachorro, ele tem que estar roendo lá pra tirar o tártaro e tal. Tem o... O Let's to Move.
2: Não, mas é que o cachorro ultimamente aconteceu um processo.
3: E o bicho na natureza também faz isso.
2: Será?
3: Faz. Tá roendo ali uma árvore.
2: Não, nós também roemos uma coisinha.
3: Isso não rói mais nada.
2: Mas, pô, escovar o dente, né?
24: Mas assim,
3: maçã já poderia.
24: Te ajuda também.
3: Já poderia ter inventado, né? Toma ali um comprimido, o dente tá limpo.
2: É.
3: Sei lá, um negócio.
2: Comprimidinho pra botar embaixo da língua.
24: Por que tu pensou nisso quando tu veio pra cá escovar os dentes e congelou os dedos?
2: Não,
3: bochecha.
2: Não,
3: eu escovo dúvida. Debaixo do chuveiro.
2: Sério?
3: Igual o rato do Castelo Rá-Tim-Bum. Ah, quentinho, né?
2: E o fio dental?
3: Também. Já vai ali, ó. Já tira.
24: É bom. Mas, ó, no friozinho é mais difícil tudo, né? O banho. Nossa senhora, aquela água.
3: É que aí é ruim pra entrar e tu não quer sair, né?
24: É. Aí são banhos mais demorados.
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24: Ô, queridos, a gente precisa já fazer um show do intervalo, mas vamos reforçar o convite pra hoje em Joinville, cara. Então, meninos?
3: Eu vou lá, hein?
24: Tu vai, Raulzinho?
3: Vou lá assistir.
24: Conhece você. Joinville, Raulzinho? Já foi lá?
3: Conheço.
24: Fazer o quê? Caravana?
3: Cidade das Flores.
24: Isso. Mas foi fazer o quê? Caravana?
3: Eu fui assistir o festival de dança.
24: Ah, tu foi no...
3: Da Rússia,
24: no
3: né?
24: Aham, tem o Bolshoi também, Bolshoi. Joinville. Festival de dança de Joinville.
3: E cuca muito boa lá.
24: Dizem que Joinville também...
3: Comi muita cuca lá.
24: Cuca é bom. É tão gostosa quanto as daqui, né?
3: Sim. Mas lá eles chamam de chinec.
26: Chineca Fosa, igual diz o...
3: Chineca Fosa de jazz. E chove, né?
24: Ainda?
3: Choville e chove.
24: Ô, eu tava aqui olhando também que Joinville é conhecida como a cidade dos príncipes.
3: Uau.
24: Devido à sua origem histórica, como um dote real. Em 1843, a princesa brasileira Francisca Carolina de Bragança, filha de Dom Pedro I, casou-se com o príncipe francês François de Orléans. Como presente de casamento, o casal recebeu as terras que hoje formam o município. Entendeu? Por isso que é a cidade dos príncipes.
3: E a bicicleta lá, eles chamam de outra coisa.
26: Zica.
3: Não sei se é isso, mas é outro nome.
24: Não tem certeza?
3: Tem os arcos.
24: Como se chama?
26: Tem uma Rua das Palmeiras lá.
3: Rua das Palmeiras.
26: Tem a Tupi. A Tupi é um clássico.
3: Tem o time do Jeque.
24: Zica, tá certo, é Zica mesmo. Em Joinville, as bicicletas são chamadas popularmente de Zicas.
3: Zica.
24: Ah, hoje não vai dar tempo de andar de Zica, né?
26: Não, e muito frio também.
24: É, vai estar muito frio.
3: Ah, mas nesse sol aí é...
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3: 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Baita Comitiva, ou Sargento Junto, ou Nicolete, ou Rafa Stein, tu vai achar.
24: Ou no nosso Instagram.
3: Tá lá o link.
24: Isso mesmo. Vai lá que a gente te aguarda.
3: A gente podia ir lá na Atlântida Joinville e dar uma olhada, né?
24: Mas vai dar tempo?
3: Uma passadinha.
26: Mas vão sair naquele horário que tu falou ali?
24: É, daí não vai dar, né?
26: E tem né? É que o trânsito do final de tarde...
3: Ah, verdade.
24: Se a gente vai
3: lá sair, tem né? Bastante também. Maior cidade do estado.
24: Exatamente.
3: Mas estaremos lá no Teatro 7:30. Vá assistir a gente.
24: Boa! Show no intervalo, já voltamos. Vai lá pra youtube.com/programa mais baita. Não vai ser essa aqui porque não tá tocando música.
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24: Não, essa também não, porque não
4: tocou música. Ladies and
24: gentlemen. Vai lá.
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8: E olha só a dúvida do Lúcio. Doutor, estou fazendo quimioterapia e tenho enfrentado algumas dificuldades de ereção. Será que pode ser por causa do medicamento?
10: Lúcio,
8: vai depender do medicamento. Alguns medicamentos quimioterápicos têm um efeito maior, outros têm um efeito menor no processo de ereção. Isso pode ter a ver com a vascularização, enfim, com determinados mecanismos dos quimioterápicos para combater as células tumorais. Agora, a gente não pode esquecer que quando uma pessoa está enfrentando tratamento quimioterápico, muitas vezes existe associado um quadro depressivo, um quadro de ansiedade. Isso também pode ter um impacto na sua sexualidade. Também não é incomum que algumas pessoas usem outros medicamentos além do quimioterápico, e esses medicamentos, por exemplo, um antidepressivo ou medicamentos para controle de hipertensão, por exemplo, de pressão arterial, eles também podem ter aí um impacto na questão da ereção. Então seria importante que você conversasse com seu oncologista, pensasse em estratégias para lidar melhor com essa questão da ereção e, eventualmente, até discutir com ele se o uso de facilitadores de ereção teria alguma interação ou algum problema com o tipo de medicamento que você está tomando agora. Tem dúvidas? Escreve pro @JairoBauerOficial.
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24: Já voltamos, essa é a Atlântida, a melhor vibe do FM, todo mundo tá ouvindo o programa mais baita aqui na 102.7 de Blumenau para todo o Vale do Itajaí, Litoral Norte, Alto Vale. Hoje estaremos em Joinville. Como é o nome do teatro? Juarez Machado?
19: Juarez isso. Machado. O cara, pra virar nome de teatro, tem que ser uma história, né?
20: Teatro. Porra. Juarez Machado, teatro Thiago Junks.
19: Imagina o cara chegar nesse ponto.
20: É, e tem que morrer, né?
19: Eu acho que um dia... Em breve, homenagem. Tomara que demore muito, mas nós vamos ter o Teatro Antônio Fagundes.
24: Ah, com certeza.
20: Né? Ah, sim.
24: Já tem do Cortez lá, Raul Cortez.
19: Sério? Morreu?
20: Sim. Morreu. Porra. Teatro Senhor Abravanel.
24: Deveria. Se no SBT já não colocaram o nome no auditório, deveria ser, né?
20: Ah, deve ter, né?
24: Teatro Senhor Abravanel. Eu pelo menos teria feito isso. Se você...
20: E nome de rua? Como é que faz pra ter?
19: É, daí tem que ocasionar o falecimento, né? Tem que ser o falecimento aí.
24: E alguém ser cancelado pra todo mundo pedir pra tirar
20: o que vocês nome? Gostariam de ter o nome? Rua, praça,
19: Marginal.
20: Teatro.
19: Marginal Sargento Juntos.
20: É, combina mais. Avenida.
19: Lá em Nova York tem a esquina Nikola Tesla. O Nikola Tesla é um grande cientista, inventor ali, responsável por dos tipos de energia. E ele morreu não muito bem sucedido, morreu mais humildemente,

0: para ser transmitida. E ele, naquela época, 100 anos atrás, ele previu o uso do smartphone. Ele falou que existiria um aparelho assim, assim, assado, que teria tudo da vida do cara ali. Blá, blá, blá.
1: Beleza.
2: Que loucura.
1: Queridos, beleza. Devemos fazer aqui uma correção e é importante...
0: Serviu como baita curiosidade já.
1: Que se faça, tá? É importante. Juarez Machado não morreu, tá? Tá vivo. E é um dos maiores artistas plásticos do Brasil.
2: Olha!
1: Com carreira internacional consolidada.
2: Então teatro pode. Só rua que tem que
1: exatamente. Dar. O cara é tão bom que tá vivo aí e tem nome de teatro.
2: Tá vendo?
1: Tá vendo? Então, ó, ainda dá aí, sargento, fazer o teatro, sargento Junks.
0: Eu vi a Joelma do Calypso pedindo pra galera não fazer tatuagem dela enquanto ela estiver viva.
1: Por quê?
0: Porque a gente não sabe o dia de amanhã. Tu vai tatuar uma pessoa ali pra sempre. E se essa pessoa daqui a pouco fizer uma baita de uma cagada?
2: Baita cagada.
1: Tu quer um teatro com teu nome, Irineu?
2: Não.
1: E uma tatuagem com a tua cara?
2: Não, muito menos.
1: Tu não ia se sentir homenageado? Tu ia pedir também pra fazer depois de morto?
0: Do reino do Garcia tem uma meia dúzia já que tem a tatuagem.
1: Já fizeram? E o que tu acha quando tu olha?
2: Do reino?
0: Do brasão do reino do Garcia.
1: Tu faria?
0: Eu já fiz uma promessa. Quando nós tiver 1 milhão de inscritos no YouTube.
2: Ah, é verdade? É.
1: Aí tu vai fazer.
0: Sim.
2: Esse dia vai chegar.
1: E essas pessoas que fizeram, qual foi a motivação delas?
0: Amor ao reino, né?
2: Ah, o alcoolismo, né?
0: Paixão ao reino. Um fez uma garrafa de cerveja, o rótulo brasão do reino ali dentro.
1: Olha, caramba.
0: Será que ele compraria?
1: Sabe que lá no Celebration, Atlântida Celebration, conheci uma ouvinte de Floripa, né? E ela veio me mostrar uma tatuagem no braço dela. E ela tinha tatuado a logo da Atlântida. Ela falou que ela não era de Santa Catarina, veio pra cá, o estado acolheu ela. E uma das motivações que deixam ela feliz todos os dias é ligar o rádio na Atlântida. E ela fez uma tatuagem da Atlântida. E como a gente não tá sempre lá em Floripa, né? Ela fez questão de se apresentar ao pessoal lá da...
0: Mas a logo nova ou velha?
1: A logo nova. Essa daqui. Essa daqui.
0: Eu gostava daquela do... da pirâmide.
1: Ah, mas daquilo ali é da...
2: Porra!
1: Nem é da tua época, Juquinha.
0: Ah, mas é da época que tu começou aqui, né?
1: Ah, não era, não.
2: Ele deve ter ido na casa de uma senhora que tinha essa caneca aí com a
0: o
2: logo.
0: O filho dela tinha adesivo no guarda-roupa.
1: Aí sim. Ou aquele vinil, né?
2: Ai, caceta.
1: Juquinha, tem gostado dos teus stories que tá rolando de vez em quando?
0: Eu quero saber quem é que tá me entregando aí, hein? Quero só pegar quem é que é complicado, o cara não pode mais ir sozinho no baile.
2: E sempre bomba, né?
1: Sempre louco, bomba, cara. O pessoal gosta,
2: tá,
1: né?
2: Louco.
1: De ver as aventuras do Juquinha.
0: Tem que postar
1: aí
0: no feed?
1: Nos bailes.
0: Tem que postar no feed.
2: No feed.
0: Daqui a pouco vem uma mensagem assim, ó, notificação. Nossa extrajudicial. Essa pessoa nessa imagem sou eu. Isso. Se vocês não apagar, vocês estão fodidos.
2: Que cagada.
1: É melhor evitar, né, Juquinha?
0: Daí na hora o cara pensa assim: eu não vou comprar essa briga. Vamos apagar.
1: É o melhor a ser feito.
2: Já rendeu o que tinha que render.
0: Deu 1 milhão de visualizações.
1: É isso. Ó, acabou a Copa, mas
0: não,
1: a gente...
0: acabou pro Brasil.
1: Não, pra nós. Acabou a Copa pro Brasil, mas a gente precisa continuar a falar do Mundial.
0: É.
2: Então vamos pra ele?
1: Vamos para o...
2: Byte Spot. 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Sargento.
0: Nós temos um paradigma nas quartas de finais.
2: O que que é da paradigma?
0: Quartas de final, não usa finais. Paradigma é uma coisa que tu tem que tomar uma decisão que talvez agrade uns e desagrade outros. Eu vou usar um exemplo assim, ó. Muita gente não quer que a semifinal da Copa seja uma Eurocopa, só com time europeu.
2: Sim.
0: Então, para isso acontecer, amanhã tem França e Marrocos. Marrocos tem que ganhar.
2: Sim.
0: Espanha e Bélgica na sexta-feira, daí
2: aí,
0: independente, né? Sábado às 18 horas, Noruega e Inglaterra.
2: Norwegians.
0: E sábado às 10 da noite, Argentina e Suíça teria que passar a Argentina, mas daí como é que fica?
2: Não.
0: Ali é que

0: tal paradigma, né? Então o negócio é nós botar toda a nossa atenção, fé no Marrocos.
1: Marrocos.
0: Se o Marrocos eliminar a França...
2: O pensamento é o seguinte, se a gente tivesse ainda e a Argentina tivesse sido eliminada, eles estariam torcendo muito pra gente sair.
0: É.
2: Cada jogo. Estariam rezando pra gente cair fora o mais rápido possível. Então, esse é o pensamento inverso.
0: E eles estavam cantando ontem uma música assim, ó, um minuto de silêncio para o Brasil, que está morto.
2: Viu? É isso. É desse tipo de gente que tu gosta.
1: Cara, já falei que eu não tô torcendo.
0: Fora as outras coisas que fizeram lá pro...
1: Já falei isso, gosta, cara. Sim. Já falei publicamente.
0: Aquelas imagens lá do Speed, né? Que até o Luva de Pedreiro falou sério. Que coisa. É, enfim, hoje é uma pausa na Copa do Mundo. Teve o lance que a gente comentou ali antes, voltou o avião do Brasil. Tá até a notícia
2: aqui,
0: aí, né?
2: Aqui, ó.
0: Eu achava que era um só o
2: dois jogadores. Dois jogadores.
0: O Ancelotti foi pegar férias no Canadá. Eu acho que, porra, é o que eu falei antes aqui, não sei se foi pra vocês ou pro Walter, de seleção brasileira, só tem um nome, né? Porque nem voltar mais pra cá os caras voltam.
2: É, voltou o Danilo, né? E o goleiro Léo Nanete. Quem que é goleiro?
0: Ah, esse pegou uma carona, então. Porra,
2: ele tinha ido?
0: Esse pegou uma carona.
2: Puta que pariu.
0: Esse pegou uma carona.
1: Pá, então não tinha ninguém lá pra galera receber. Nem o Neymar voltou pro Brasil?
0: Nada.
1: Nem os amigos?
2: Ah, mas também a mansão que ele pegou um mês lá.
1: Ah, estão tudo lá ainda.
2: Vai voltar, né? Pra quê?
0: E começaram as postagens, né, dos caras dando...
2: Calma.
0: Seus pedidos de desculpa, às vezes, e tal. E a que mais chamou atenção, a que mais repercutiu, pelo menos no meu algoritmo aqui, foi a do Bruno Guimarães.
1: O que, que ele falou?
0: Que ele falou que é uma coisa tão...
2: O que perdeu o pênalti.
0: É, um paradoxo tão grande que ele... O cara volta pra casa, tá meio que não querendo mais saber daquilo e tal, daí ele acorda no outro dia com o filho dele, convidando ele pra jogar bola. Então o futebol sempre teve, sempre vai estar na vida dele e tal, ele meio que...
2: É, fala que o filho dele bateu o pênalti.
0: Ele assume a responsabilidade, mas diz que Deus sabe o que faz. Então,
2: eu gravei um episódio gravei um episódio de podcast com o Walter e ele
1: gravou?
2: Ele falou um negócio muito interessante sobre ele, pô, ele faz comentário aí e tem muito prestígio no que ele faz há muitos anos, né? E quando tu acaba falando de uma pessoa, igual a gente fala aqui, a gente acaba citando nomes, né? A pessoa é pública, tudo bem. A gente tem, às vezes, que tá criticando, mas essa pessoa tem filho, tem mãe. Ah, então, é, acaba que se um comentário falando mal dessa pessoa viraliza, pode chegar no filho dela, na mãe, e pô, gera um constrangimento. Ele, sim, passou por isso, vai estar no episódio lá, e ele falou que foi a última vez que ele trabalhou com nomes.
0: Sim.
2: Ele fala do que acontece e tal, da situação, mas o nome ele não citou mais depois daquilo, porque ele se sentiu muito mal por ter feito, né, o comentário que ele fez.
0: No caso da seleção, é os caras, é o que eles representam, entendeu? Não é a pessoa física do cara.
2: Sim.
0: A seleção fica, o cara passa, né? Mas nesses casos, igual do Walter ali e tal, aconteceu um recente que me marcou muito, um cara aí que foi acusado de corrupção, eu acho, no mundo da política, não sei aonde aí. Aí ele também, quando ele se manifestou, ele foi falar, não, e o meu filho foi pra escola e os coleguinhas dele chamando, falando que o pai dele era ladrão e tal, não sei o quê. Então, às vezes, não roubar ajuda também, né?
2: Sim.
0: Às vezes...
2: Lógico.
0: Né, numa dessa...
1: Já pensa nisso antes de cometer o ato,
0: mas,
1: né?
0: Cara, se eu fizer uma cagada...
2: Não dá pra pensar na família depois, né?
1: É. Isso. Exatamente.
2: Não dá pra pensar na família depois.
1: Ó, queridos, o tempo tá voando, 4 minutinhos agora faltando para o meio-dia e a hora certa para quem acompanha ao vivo.
2: Que hora é?
1: O mais baita, 4 pro meio-dia.
2: 4?
1: 4 minutinhos, 11h56. 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
2: Semana.
1: O dia. E olha só, antes de fechar também, tem um recadinho importante, tá? 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
0: Cara, eu tenho uma vaquinha aqui pra compartilhar rapidamente, que é da dona Marli.
2: Marli?
0: Marli é o público do Irineu, né?
2: Dona Marli.
0: Ela tem 73 anos e, cara,
2: tia Célia, tia
0: deu um AVC nela, que ela perdeu boa parte da visão.
2: Uh-huh.
0: E a família descobriu um tratamento aí, numa cirurgia, que pode devolver essa boa parte da visão.
2: Então, ótimo.
0: 30 mil reais, a vaquinha tá em mil ainda.
2: Oh.
0: É aquela velha história, né, que ninguém vai ficar pobre ajudando com 10, 15 reais, bebendo uma cerveja menos. Então eu tô colocando lá no @ Programa Mais Baita, no Stories, com link pra quem tocar no coração. Boa. Aí, fazer a diferença na vida dessa senhora chamada Marli, aqui de Blumenau. Deus abençoe ela, vai dar tudo certo aí, tá?
2: É isso mesmo.
0: Tamo junto.
1: Maravilha. Boa, sargento. Vamos lá. Antes de encerrar, mais algumas participações. Vai lá, bom dia.
3: Bom dia, bom dia, bom dia, Mais Baita. Sobre o jogo de ontem aí, já que estamos falando de Copa aí, Alexandre de Joinville.
1: Ó.
3: O gol de ontem do Egito seria o gol mais bonito da Copa. Arrumaram uma falta que não existia e cancelaram o gol dos caras. Aí é pra acabar, né? Entrega a taça pra Argentina, que é mais bonito.
0: É, isso tá uma polêmica grande também, cara. Porque todo jogo da Argentina tem alguma polêmica.
2: Tem um cara comemorando, nada.
1: Alexandre Joinville, vai lá ver a gente mais tarde, hein?
2: Opa, lógico.
1: Compra aí teu ingresso até logo mais à noite.
0: Tá no @ Programa Mais Baita também, tá? O link do nosso ingresso aí.
1: Leva a família.
0: Última chamada.
1: Bom dia, meninos. Tô aqui no carro lagarteando no meu intervalo de almoço. Algumas considerações sobre o programa. Se meu marido tirar a barba, eu mando ele embora.
2: Ó.
0: Eu tô pensando em tirar. Tô pensando em tirar tudo, hein?
1: Mas tu já tirou?
0: É que a minha barba tá ficando muito branca.
1: E a tua excelentíssima também não gostou.
0: Não gostou.
1: Mas tem negocinho pra passar aí nessa barba.
0: Não, mas daí começa... Fazer o acaju do Silvio Santos.
1: Mas, ô, querido...
2: Acaju.
1: Teus amigos?
0: Quem?
2: Ih, jogou na roda.
1: Os teus amigos tudo
2: o
1: lá
2: pozinho do... mágico?
1: De tudo.
2: Nugget?
0: Ih,
2: tem ele passar no sapato?
0: É, tem uma história.
1: Tu não percebe que de vez em quando ele aparece... Barba grisalha, de repente tá...
2: Ah, agora eu vou querer saber
1: tá grisalha.
2: Fala aí.
0: O meu pai um dia pintou só o bigode. Aí ele ficou com o cabelo branco e o bigode preto.
2: Nossa.
0: Aí perguntaram, pô, rapaz, né? Nós, né? Meu, pra que fazer? Como é que tu vai explicar que o bigode é de uma cor e outra? Aí ele falou, cara, o bigode nasceu 20 anos depois. Ele não embranqueceu ainda.
2: Ele falou isso.
0: Bigode nasceu 20 anos.
2: Maravilhoso.
1: Ah, o ratinho também pinta o bigode. Eu tô acho que ele tem bigode preto daquele jeito
2: não,
1: até hoje.
2: Não, o ratinho pode, não. Pinta. Ratinho é daquele jeito.
1: Não é.
2: Cabelo preto.
1: É, claro que é. Então vai lá de boa. Tu é o ratinho daqui? De vez em quando eu fico dizendo que tu parece o ratinho.
4: Mais baixa.
1: Amanhã a gente volta. Hoje a gente tá em Joinville.
4: Janela
1: Tchau.
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1: 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Meio-dia e 6 minutos, o Discorama abriu a sua porta para recordar os clássicos que marcaram a programação da Rede Atlântida em todo o sul do Brasil e atender a pedidos da galera. Inclusive, esse aqui foi pedido no

É o Discorama na Atlântida. 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Meio-dia e 13. Pede teu som no @rafinha.menegazzo. Depois do Oingo Boingo.

Peppers no discão Californication, considerado um dos grandes discos da banda da Califórnia. Ouvimos ainda In Excess, os australianos com

0: É o Discorama aqui na Atlântida, na Rádio das Nossas Vidas. Muito obrigado pela sua audiência e em todo mundo, uma galera mandando aquele pedido musical aqui no @rafinha.menegazzo. Já fica aqui o convite para você participar. Eu abro uma live ali, mas aí a gente dá uma cansada e é melhor atender os pedidos no direct ali do Instagram. Manda teu pedido! Fechamos esta primeira meia hora com Nirvana Poly, uma das clássicas absolutas da banda do Kurt Cobain e também do Dave Grohl, que hoje tem a sua banda chamada Foo Fighters. Discão Nevermind lá de 1991. Eu tava dando uma pesquisada aqui, essa música Poly fala de um crime real de sequestro e violência contra um adolescente ocorrido nos Estados Unidos em 1987, né? Então, tem uma letra bem sombria, assim, bem pesada, na verdade. A vibe do Nirvana, né? Que baita banda, diga-se de passagem. Ouvimos ainda o Kid Abelha, que está em turnê, voltou a banda com a sua formação praticamente original ali com Israel, a Paula Toller, entre outros. Passará por Porto Alegre e vale a pena conferir, clássico do rock nacional lá dos anos 80. R.E.M. na versão acústica Losing My Religion. Chili Peppers do discão Californication lá de 1999. A sonzeira, né, viralizou esses tempos aí, a capa do disco de Uma Casa na Califórnia, né, com aquela piscina e tal. Não sei se chegou no algoritmo de vocês, mas no meu chegou. Por que será? Teve aí The Inexes, a banda do Michael Hutchins, os australianos com a clássica Never Tears Apart. Eu sempre falo, não sei se ainda tá no Netflix ali, o Mystify, documentário muito legal da banda, que fala bastante sobre o líder da banda, que era um sex symbol e tal, e o cara tinha uma atitude no palco muito bacana. Oingo Boingo com Stay, e a primeira foi The Strokes, uma das bandas aí, uma das queridinhas da galera, do disco Angels, lá de 2011, na faixa Undercover of Darkness. Bem legal o som. 26 minutos para uma, vamos entregar aqui o show do intervalo, mas é claro, você não sai daí.
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5: 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Estamos de volta na programação da Atlântida, Rádio das Nossas Vidas, abrindo mais um bloco de sons, como abre o disco Exodus, lá de 1977.

Essa música tem uma vibe muito legal, é a cara do Discorama. Não sei se tu já foi impactado aí por aqueles cortes, bem-vindo aos anos 80, né, pela inteligência artificial e aí várias imagens da galera de bike na rua. Muita coisa que a gente recorda. E o Discorama tá aqui pra te ajudar a lembrar quando a gente era feliz e segue sendo, por que não? 14 minutos para uma da tarde, o aniversariante do dia, o Beck. Completa hoje 57 anos. A primeira foi o Bob. Vamos embora, uma tem o pretinho básico. Pede tua ali, atua no arroba rafinha.menegado. É nóis. Obrigado, meu público querido. Beijo.

0: É o grande disco da banda, o Rapa, o lado B, lado A, lá de 1999, pra fechar o discorama com o que sobrou do céu. 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Uma da tarde, bateu o sinal, chama o intervalo. Obrigado pela audiência aqui no Discorama e pelas mensagens. Na sequência, tamo junto no Pretinho.
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23: Olá, olá, muito boa tarde, amigo e amiga ligados na programação da Atlântida. Estamos chegando neste 8 de julho de 2026 com Pretinho Básico na 1 da tarde, com os biscoitos Zezé, carinho que vem de família há 58 anos. Muito boa tarde, Léo Oliveiro.
24: Tudo bem, boa tarde. Tudo Alexandre. Pô, boa tarde para todo mundo.
23: Vou te ajudar, peraí um pouquinho, vou te ajudar. Fala aí.
24: Tudo bem, uma ótima tarde para ti, Alexandre, para todo mundo, nessa agora tarde vem, linda aqui.
23: Tá boa tua garganta, né? Melhorou bastante.
24: Graças,
23: né,
24: a Deus, cara.
23: Que bom, cara. Fico muito feliz. 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
25: Ótima tarde para nós.
23: Obrigado aí pela parceria no Discorama.
25: Tá lindo, hoje foi
23: nosso programa. 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Nos Estados Unidos, acredito que estão ali no Central Park, em Nova York, Rodrigo Adams e Lelê. Tudo bem com vocês? Boa tarde.
25: Salve, rapaziada. Sim, acertou, Alexandre. Estamos diretamente do local batizado de Strawberry Fields. Uma homenagem a uma das maiores mentes, uma das pessoas que cantou o amor como ninguém, infelizmente acabou sendo assassinado nesse local aqui, e hoje é uma espécie de local de peregrinação dos fãs de Beatles e de pessoas boas, né? Estamos aqui no Central Park, na homenagem que é feita, segunda a segunda, a John Lennon.
23: E como é que tá o Lelê nesse momento aí? Emoção à flor da pele, Lelê?
26: Ah, meu amigo, não tem como ser diferente, né? Desde que eu cheguei aqui, o cara fica mais reflexivo e tal. Passa ali na porta do edifício, onde foi o assassinato, né?
23: O da Cota.
26: Essas pessoas todas aqui, meio que fica um rodízio de músicos aqui, sabe?
25: Uhum. É, muda de hora em hora.
26: Eles vão mudando de hora em hora, eles ficam tocando músicas dos Beatles, não para, obviamente, o tempo inteiro. As pessoas... Meu Deus.
0: As pessoas de ficam... hora em hora, né, Lelê?
24: Não dá variável.
1: É, o dia, um dia inteiro, enquanto o parque tá aberto, que o Central Park fecha. Enquanto o parque tá aberto, ali das 10h30 da manhã em diante, até umas 6 da tarde, fica um músico ali tocando.
0: Só Beatles.
1: Isso. Sim,
0: mas
1: aqui,
0: eu vou botar com o Rafinha. Não, mas o cara podia chegar lá e tocar uns Stones de vez em quando.
24: O Teddy Correia.
1: Não, não, cara, não, peraí.
2: Que tava antes aqui, tocou em média de 6 vezes.
0: Porra, aí é foda, Adams.
1: Ô, Adams, deixa eu te pedir o seguinte, Adams, dá um ganhozinho no teu mic aí, por favor, de leve. 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
24: Fala, Alexandre, boa tarde.
1: Tudo bem contigo?
24: 100% contigo.
1: Coisa boa, tudo ótimo, maravilhoso, tá, cara.
24: Coisa boa, você
1: interromperam
24: bom.
1: Minhas férias, mandaram eu voltar a trabalhar. Então,
24: ah, eu já aqui, falei, né? Tu cansa aí, tu tem que falar comigo.
1: É, desculpa, eu lamento, eu não sabia disso.
24: É, exatamente, então chama a reunião comigo e a gente organiza.
2: Disse que o cara tinha carta branca contigo, segurança.
24: É, errei, né? Não foi, ele não me deu um aval, eu disse que eu que defini a escala.
3: Você tem carta branca de meu coração.
1: E aí, Ivan, boa tarde.
3: Eu amo você.
1: Que isso, Ivan?
3: Que isso?
1: Eu sei que era quieto, mas o que isso tu tá entrando? O que tu tá bebendo, Ivan?
3: Um café, né?
1: Café não, Ivan, isso não é café, isso é cachaça, pelo cheiro é cachaça.
0: Aquela da mesa ali, né?
3: Ah, amorzinho.
1: Hoje é só quarta-feira, Ivan.
3: Pra você, quarta-feira, pra mim de sexta. Hoje é sexta.
0: Final de semana, o tempo inteiro.
2: É sexta, 20 horas.
3: É, foi. O Brasil caiu da Copa, mas eu não caí. O Brasil jogaria hoje.
1: Tu não caiu do Brasil.
3: Eu tô na semi.
24: Ninguém pegou a genialidade do Ivan cantando Carta Branca do Araqueta.
1: É, sim, claro, fez a ligação ali com o que disse o Lelê.
24: Eu peguei.
1: Exatamente.
3: Eu não gosto que me imite, com licença.
0: É, não, mas vai pegar o bordão do cara também.
24: Eu tô te homenageando.
3: Quer homenagear? Me dá um abraço, velho. Pô, tô emocionado, cara. Pô, coisa boa, pô, eu sou muito fã do John Lennon.
1: Do John Lennon, é mesmo? Canta a mão do John Lennon aí.
3: Imagine a people. Também gosto daquela outra dele, muito boa.
1: Woman,
3: que ele cantou no planeta.
1: Mas nunca teve no planeta o John Lennon.
3: Não teve,
0: não. Não, aquele ali é o trap.
1: Não,
0: é o Lennon do...
24: É o L7.
3: Nunca senti falta japonesa com ele.
0: Sim, sim.
26: O Fetter.
24: Eu gosto daquela... Ai, preto.
26: Nesse ponto aqui a gente vê a força do hit, né? Por que que o cara tocou 6 vezes
3: tocou em média? Tocou Menina Veneno?
26: Porque quando... Não, é do hit, H-I-T. Ah. É porque quando... Por que que ele repetiu mais vezes Imagine? Porque além de ser a música que tá escrito ali no mosaico, isso, é a música que mais fica voando notinha de dólar pra dentro do estojo do violão, né?
1: Ah, claro, verdade.
2: É a hora que ele tocar um brilhação à lua aí à noite.
3: É, se o cara cantar um Edu Ribeiro, Me Namora, apanha, né?
0: Me namora. Não, o Armandinho ali caía bem com esse visual aí.
26: E outra coisa muito interessante que tem aqui, além de fãs de Beatles, é claro, são os esquilos, né?
1: Ah,
26: esquilos,
1: sim, por toda parte.
3: Tem alguém fumando nesse rolezinho?
26: Cara, tinha.
2: Tinha.
26: Não, ô, Léo, tu não tá entendendo.
2: A Estátua da Liberdade tava aqui.
26: Não, tinha um cara...
24: Traz um esquilo pra nós.
26: Tinha um momento que tinha um cara tocando aqui nesse banquinho que tá atrás da gente aqui, e na frente dele tinha um garotão com óculos escuro, mas ele tinha uma chaura na mão, assim, ó, que devia ter um...
0: Chaura é nego velho.
26: 15 centímetros,
1: cara. Só um pouquinho.
0: Chaura é nego velho.
1: Chaura é vocabulário de quem conhece.
24: É. Faz uns 20 anos que ninguém fala essa palavra.
26: Mas ao mesmo tempo que eu não...
3: Mas uma pergunta...
2: Era um balão, era um balão.
0: Lelê, ex-surfista e ex-maconheiro.
3: Mas era flowers ou... Brilhadinho?
26: Não, mas o mais legal é isso, cara.
3: É o cheirinho.
1: Só um pouquinho. Nós não podemos misturar as coisas. Deixa eu falar. O Lele e o Adams estão em Nova York. Em Nova York, o consumo da cannabis, ou seja, a maconha, para fins recreativos é liberado. As pessoas podem fumar na praça, no parque, na rua, na esquina. Aqui onde nós estamos, no Brasil, não é.
0: Só no Marinha.
26: E o depoimento...
1: Não, Fetter, também é justa... não é no Marinha.
26: O depoimento é justamente esse, cara. O cara tava aqui na frente de um músico, tem uma galera batendo foto, e ele só tava ali curtindo o baseadinho dele, não incomodou ninguém, deu risada, cantou e foi embora.
2: Era um baseadinho, né, Lelê? Era uma catuaba.
0: Era uma chaura, como tu falou, né, Lelê?
1: É só a maneira como estamos chamando o troço.
26: Ele não tava fazendo mal pra ninguém.
1: Pode aqui não pode. Exato, maconheiro não faz mal pra ninguém, né,
24: Lelê? Mas no Brasil é proibido.
1: É proibido.
3: Mas isso é um
24: proibido.
1: Nós somos absolutamente contra.
24: Contra.
3: O que que é contra?
1: O quê? Eu sei.
24: A gente é
1: contra. Nós somos a favor da lei. Não, nós somos a favor da lei.
3: Eu sou a favor da lei.
1: A favor da lei.
3: Olha só. Eu acho um pleonasmo essa frase.
1: Qual?
3: O fumo recreativo É sempre pra recreação. É sempre. Ninguém fuma bravo.
4: Eu não tava esperando tu usar a palavra pleonasmo da maneira adequada, Ivan. Parabéns.
26: Mas olha só, por exemplo, ô Ivan, tu vai na loja aqui de cannabis, que tem aqui quando ela é legalizada, aí tu apresenta ali o que tu quer.
3: Me traz uma taça.
26: Tu quer pra descansar, tu quer pra ansiedade, tu quer pra epilepsia, matar, não sei, depende do que é.
4: Eu quero um doce.
26: Enfim, ali, tá, como é legalizado e é tudo organizado, tu vai lá e dispara o que tu quer e o cara diz, ó, é isso aqui.
3: Dá um berro aí, toca Raul pra mim aí.
1: Deixa eu pedir pro Lelê, vou pedir pra ti então um pouquinho, fazer o contrário do que eu pedi pro Adams, baixar um pouquinho o ganho do teu microfone,
26: Lelê. Acho que só afastando a minha boca um pouquinho do microfone melhor.
1: Por favor, enquanto eu acredito aqui os nossos parceiros dos
3: Destaques, hein, meu?
4: Cadê o da pena?
1: Como assim, mano?
3: Cadê o da pena? Não conseguiu entrar ali embaixo, ele tá de férias.
0: Agora com o Face ID ninguém mais entra, ele tá de férias.
3: Deu isso aí agora, hein?
1: O quê? Não, quero ver tu usar meu crachá. Agora o crachá não serve pra mais nada aqui.
4: Serve pra almoçar.
1: Ainda?
4: Aham.
1: Devolve meu crachá.
3: Por tempo indeterminado. E se tu não tem o crachá...
4: Eles não te deixam almoçar.
3: R$38.
0: Não. Não tem outra maneira. Não. Tu vai no RH e a menina do RH desce contigo ali e ela passa o crachá.
1: Ah, é? Que prático, assim é bom.
0: Não é fácil.
3: É que é 38 morto ali pra almoçar, é caríssimo. Eu não consegui. Pô,
0: mas daí tu não almoça, né?
3: Eu tô sem comer 30.
4: Ah, gente, é só ter o crachá. É o básico, é o básico do funcionário.
1: Devolve o meu crachá, que eu quero
26: aqui
1: almoçar
26: também
1: hoje.
26: É 38 pra almoçar, Ivan.
0: Dólares.
26: É.
3: Ah, vocês estão comendo de coisa de riquinho. Vai na pizza de $1. Eu vi no filme da dança.
4: Eles comeram um dogão. Eu vi eles na rua metendo um dogão.
26: Sim, o Adams levou a gente pra comer aquele dog que é um bem clássico aqui. Claro. Que é um, cara, é um doguinho, né? Não é um dog.
1: Um doguinho maravilhoso. Em cada esquina tem um.
26: É. $16. Tá de brincadeira.
1: Tá brincando que tá $16?
26: Como assim, cara?
1: Cara, não é possível.
0: Então não usa nada pra ter larica, né, Lelê? Porque imagina.
3: Ô, Leandro, quanto é que tá o...
26: Ô, meu, o que tu fez com o meu volume aí, cara?
3: Quanto é que tá o balde?
1: Não, eu não mexi, eu não mexi.
0: Ele tá brigando com o Adams.
4: Tá brigando com o Adams.
3: Quanto é que tá o baldinho na Domino's aí?
0: O Lelê, deixa
1: eu ver. Olha só, vamos se acalmar. Vamos se acalmar um pouquinho. O Coppola
0: tá impossível hoje, Alexandre. Ele tá brigando com Deus e o mundo desde que acordou.
1: O Adams, deixa os dois microfones de vocês no mesmo nível, por favor, mano.
0: Então, Roberto. Tá, mas é que esse aparelho aqui é uma coisa que eu vou fazer. Vou te ajudar.
1: E aí, obrigado. Ajuda a nossa audiência pra te ouvir melhor.
3: Mas é uma coisa que ninguém tá falando, hein?
1: O que é, Ivan?
3: Estão roubando pra Argentina ganhar a Copa, ninguém tá falando isso.
1: Tá todo mundo falando isso, cara.
0: Pô, o Lelê já cagou mil e uma
1: vezes. Olha só, deixa eu acreditar os nossos parceiros dos Destaques, meu irmão. 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Cassol, construir bem. 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Começando com o dia de hoje. O dia de hoje é o dia do panificador. Por que que hoje é o dia do panificador, Rafael Gomes?
4: Porque é um dia que decidiram reconhecer a profissão que foi regulamentada nesta data.
1: Qual é a diferença entre o padeiro e o panificador?
0: Então eu ia fazer essa pergunta.
4: Putz, que belíssima pergunta, não
3: o
4: sei.
3: O padeiro só faz pão.
0: E o panificador faz cuca.
25: Eu acho que é o contrário.
0: Não sei.
25: O padeiro deve dominar a arte mesmo, assim. E o panificador,
0: é só pão.
25: Especialista panificação. Mais pão.
1: O chat GPT jamais nos respondeu, só um pouquinho.
3: Mas ele erra.
25: Cuidado, ele foi no chat GPT.
4: Cuidado que eu me ferrei no bolo hoje por causa do chat GPT. O padeiro só faz pão. Tá ligado? É o preparo da massa. O panificador é mais amplo, produz não apenas pães, mas
1: bolo,
4: cuca, biscoito.
0: Olha, salgado. Eu falei cuca, ó.
3: Sabe como é que eu
1: rosca.
3: Sei? Porque a minha prima arranjou um namorado.
1: O nome dele.
3: Ela disse,
1: tá, acertou, Ivan. Tá bom hoje, hein, Ivan? Candidato a voto, hein?
3: É o microfone.
1: É o microfone. Esse microfone, de fato, é diferenciado. É verdade.
0: Ivan.
1: É verdade. Isso é muito louco. O Petinho Básico, espera. Vamos ver se hoje vai rolar. Não vai rolar, não é possível.
4: Que isso, cara?
1: Que é? Não, só um pouquinho.
3: Aí, eu achei que ia falar a frase. Observe o Ivan.
1: Amarelinho pra ti já, Ivan, na largada do programa. Aliás, temos um kit novo de cartões aqui.
0: Olha aí, hein?
1: Porque hoje é um novo dia, o primeiro dia do resto das nossas vidas aqui no Pretinho Básico. Nós temos 3 cartões, amarelo, vermelho e azul. Nós temos também um apito físico.
0: Tô ótimo.
3: Com cordinha.
1: E nós temos também um cronômetro, onde eu vou cronometrar o tempo de cada um fora.
0: Perfeito.
4: Perfeito. Com o ouvinte que te mandou, ele te mandou um e-mail.
1: Qual
4: aí.
1: Qual é o nome do nosso ouvinte?
4: É João Pedro Remos, tá acho que é.
1: João Pedro,
4: tá na segunda página, Z. Presentes para o Fetter.
1: Presentes para o âncora, rapidamente. Fala, meu amigo Pretinho, meu tudo amigo, bem com você? Amigo. Esses dias reparei que o Fetter estava sem um cartão azul. O outro dia a vinheta do apito travou, então aqui estão alguns presentes para melhorar a experiência de dar cartões e expulsar, nem que é uma delícia, nem que seja por 4 minutos os que estão se passando no programa, geralmente Léo e Rafinha.
26: Ah, mas como é que é o nome do ouvinte,
1: né? O nosso ouvinte, é o nome dele? Ele não escreveu. É, o nome dele escreveu, ainda não sim. Chegou. João Paulo Remos.
0: X9 é o nome dele.
24: X9.
1: E João para Paulo cuidar Remos. O tempo fora do jogo, mando também um cronômetro para os 4 minutos. Só sou de Vacaria, me chamo João Paulo Remos, escuto vocês todos os dias às 13, trabalhando no meu sushi, que é o China Express Vacaria.
5: Não acredito.
1: Olha aí, mestre.
5: Ao invés de gastar dinheiro com isso, podia comprar uma cesta básica e ajudar as crianças. As crianças adoram o mestre.
26: Como assim, mestre? Ele tá com o tempo sobrando, né, mestre?
1: Como assim, mestre?
5: Tempo e dinheiro, né? Adams,
4: veio lá de Vacaria o cartão azul.
5: Queimou um palito por nós, Adams. Todo mundo gostaria de estar aí. O mestre gosta.
1: Mas, mestre, ele é um empreendedor, tem um negócio dele, arroba China Express Vacaria. E franquia do China
24: Federal lá.
5: Dá o ITMAX para uma instituição carente, seu
1: Mas talvez ele faça isso, mestre.
5: Ah, é verdade.
1: Forte abraço a todos e depois escuto na reprise às 18 na academia pela... Aliás, escuto das 18 a reprise na academia pela manhã. Obrigado,
26: eu
1: irmão.
26: Eu queria pedir pro João Pedro pra ele mandar uns cartões pra FIFA também, porque tem umas seleções que não estão recebendo muito cartão nessa Copa aí.
0: É, Lelê, não é o Inter, Lelê.
1: Que loucura,
0: Argentina
1: Lelê.
0: Não é o Inter, Lelê. Que calma. Loucura,
1: Lelê. Deixa o Lelê, cara.
26: O Lelê
1: cara.
26: Tá muito bravo, cara.
1: Mas, porra, pera aí um pouquinho, cara. Vamos combinar.
26: O mundo tá bravo.
1: Tá todo mundo vendo o que tá acontecendo nessa Copa do Mundo, cara. Tá todo mundo vendo.
0: Sim.
1: Se não quer ver, é porque a Terra é plana.
0: O que que tu tá vendo? Tu tá achando que... Tem uma... Como é que o Lelê...
24: Comprou
0: pra Argentina ganhar. Vocês estão de sacanagem.
1: Cara, eu vi o careca da FIFA comemorando o gol da Argentina.
0: Ele comemorou o gol do Messi,
26: a
0: né?
26: Gente viu mas ele tomou uma ruim num jornalista também que perguntou pra ele. Mato, não acha que tu tá perdendo o controle das coisas? Tá derretendo tudo na tua mão? Cara, ele gaguejou na hora de dar a resposta.
4: Eu vi uma muito boa.
1: Sim, baita pergunta.
4: Na última rodada da fase de grupos, eles estavam filmando quem tava no camarote e ele tava ao mesmo tempo no camarote de 2 jogos. Era uma imagem de arquivo.
1: Não é possível.
4: Porque provavelmente tem uma imagem pra mostrar que ele tá em vários sim. jogos.
26: Meu, ele foi a mais de um jogo por dia, sim.
4: Mas era ao mesmo tempo, tinha...
1: Mas ao mesmo tempo é difícil.
4: Ao mesmo tempo,
26: não, é difícil, é óbvio, né? A não ser que ele seja uma entidade, assim, que a gente não saiba, né? Tipo o cara do gato ali no centro, que são uns 4, 5, né?
1: É. Tem uns que tem dublê por aí, né?
0: Ah, tem, né?
1: Tu olha ele ao mesmo tempo em Florianópolis. Porra,
0: tem dublê, porra, tem dublê.
26: O Phil Collins tocou nos 2 Live Aid, né? Ele tocou nos Estados Unidos e em Londres também.
0: Pena que não tá mais entre nós, né?
1: Quem?
0: Não,
1: claro que tá, cara.
4: Phil Collins tá vivo, velho.
1: Phil Collins tá vivo. Não faz, tá melhorando, cara, da doença dele.
4: Mas ele tá, mas ele tá indo pro estúdio gravar não, e estão falando que a música tá curando ele.
1: Claro,
24: mas ele tava esnucado.
0: Cura, não, ele tava bem esnucado.
24: Eu vi no jornal hoje. Tava esnucadinho. Tinha 3...
4: Não, pediram a gol. Pediram a gol.
24: Tinha 3 bolas na mesa e ele tava... O cara só pela preta. Aí Deus se equivocou, matou o bolão e...
26: Duas pra trás e
24: duas
26: saco.
24: Aí caiu 2 bolas. Aí o Phil Collins tá esnucadinho.
1: Tá bem aí, Ivan. Deixa, ele tá melhorando.
0: Taquinho na mão, né?
24: Aqui não, Deus
1: eu
24: tá
1: não
24: de
1: cheguei
24: novo.
1: Nem no petinho então básico lá, e é 1h25.
0: Ninguém quer te irritar
4: hoje. Hoje é tua
1: não,
4: homenagem,
1: nunca
4: tá?
1: Mais ninguém vai me irritar depois do que aconteceu ontem com, na minha vida. Aí, né? Nunca mais. A partir de, ou melhor, desde ontem eu estou vivendo o meu extraordinário.
4: Sabe o que tu não vai te irritar? Olha qual é o petinho básico.
1: A Estela. Estela.
0: É uma égua, não?
1: É uma coelha.
0: Ah, uma coelha.
1: Uma coelhinha.
0: Oh, poderia ser uma égua.
1: Que deveria ter vindo ontem, né? Porque ontem nós tínhamos o patrocínio do Bunny, do Funny Bunny.
4: Funny Bunny. Como é que chegou hoje?
24: Bad Bunny.
1: Mas tu não fez aquilo que eu te sugeri ainda?
4: Mas é que a Supra, ela tem ração pra qualquer tipo de animal.
1: Tá. E aí por que tu não pega todas as frases promocionais dos produtos da Supra, cola na... Desculpa. Cola na frente do teu computador ali e tu fica olhando pra eles
0: todo dia. Não é tão trabalhoso, não é?
1: Não. Ah, hoje é coelhinha. Então é Funny Bunny. Ah, hoje é cachorrinho. Então é...

0: Cala a boca.
1: Cara, não.
2: Ah, nunca comeu coelho agora, não pode?
1: Nunca comi coelho, cara.
3: E pato?
2: Pato também não.
3: Pato e...
0: Pato é bom.
1: Pato já comi.
3: É.
0: Capelete de pato.
1: Coelho nunca comi.
2: E
4: capivara. Pato laqueado.
1: Capivara é bom, nunca comi.
3: Capivara só quando eu fui pro Uruguai, atropelei uma e já fiz um churro.
2: Isso aí, mas tem que saber limpar, senão
0: eu olha, a coelhinha de... parece que tá de delineador ali.
1: Que linda
0: a
1: coelhinha. Parece, parece aquele chocolatinho da Páscoa, a coelhinha.
3: Tá de sombra. É, é bom porque a orelhinha é maciça. E...
4: Faz a milanesa, né?
3: A orelhinha maciça. Maciça do chocolate, né? Aquele pô, amarelinho.
2: A orelhinha tu pega e tu bate com o martelinho de bife, bem boa, esticadinho, cara. E faz a para milanesa meu, com o ovo em cima.
1: Para, meu, chega agora. 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A nossa ouvinte aniversariante é a Lisiane Kolojeski de Lima. Lisiane Kolojeski de Lima é consultora de vendas da Ótica Ferges de Canoas.
3: Ah, que legal.
1: Parabéns, tá fazendo 46 anos. Parabéns, Lisiane. Saúde, prosperidade. Abraço pra galera da Ferges, nossa parceira aqui no Pretinho Básico. Fui
0: recentemente atendido pela Lisiane.
1: É mesmo?
0: Troquei
1: em Canoas?
0: Não, aqui na 24, na loja da 24.
1: Mas ela é de Canoas.
0: Mas ela trabalha na loja da 24.
1: Ah, entendi. Entendi, entendi.
0: O quê?
2: Nada.
1: Tá bêbado, Ivan. Por que eu tá bem hoje, bêbado?
2: Eu estou o quê?
1: Tá bem bêbado hoje.
2: Estou bêbado?
1: Tá bêbado, óbvio, claramente bêbado.
2: Olha pra mim. Bêbado.
4: Bêbado. A língua parece um charuto.
1: Como é que vamos fazer hoje sem jogo da Copa, Ivan?
2: Hoje? Não, tem pra ti que tá aí.
1: Replay de Holanda e Brasil.
2: Detalhe, eu tenho que comprar. Não, eu tenho detalhe, eu tenho que ir no Stock Center comprar sachê pro Passalete pra Vilma que acabou.
1: É, eu fui ontem pegar umas coisinhas lá. Se tivesse medido, teria pego.
2: Não, tu foi lá?
1: Fui.
2: Tem que ir lá no Igara, lá dar uma olhada como é que tá as coisas lá.
3: Eu vou passar na Cassol. Eu tenho que fazer uma parada no Muro do Lelê.
1: Aniversariantes famosos de hoje, dia 8 de julho, começando com o Jaden Smith.
2: Pode esquerda, né?
1: O Jaden Smith
3: pizza
1: é
3: fria.
1: Rapper e ator, fazendo 28 anos.
3: Ele
1: não
3: é o que ele
1: sei
3: quiser.
1: Quem
3: é
1: ele é.
3: É o filho do Will Smith.
1: Ah, agora eu sei quem ele é.
2: Faz 3 anos que tu pergunta todo
1: é
2: dia.
1: É verdade, não consegui registrar ainda.
2: Que não te marcou o marcante filho.
1: Não me
2: filho
1: marcou, do... cara, não me marcou ainda.
0: Pô, o Karate Kid.
3: Ah, que bom.
2: O Karate Kid é o Daniel San, né?
3: Para.
2: O Karate Kid é o Maru.
0: O Karate Kid da nova geração.
2: É que nova geração voltou o Cobra Kai, rapaz. Voltou o Cobra Kai, rapaz.
3: Ah, é verdade.
2: Ninguém vê essa merda.
3: Voltou o Cobra Kai.
2: Quem vê essa merda, hein, rapaz? O Cobra Kai voltou, rapaz.
3: Quem é esse? Esse é o Léo.
2: Sou eu, puto. Se puder, rapaz. É aquele filho da nova geração.
0: E o Jaden Smith é o...
2: Se puder.
1: Parece o Kenny Braga.
0: É o garotinho da Procura da Felicidade. O Will Smith com ele também.
3: Ah, beleza. Lá ele foi legal. Ali é uma pisavinha.
2: Ninguém viu esse Karate Kid com coisa, cara. O legal é o Daniel LaRusso.
3: Era o Jack Chan, botaram o Jack Chan.
2: E, tu vê, e fizeram outro, maluco, e fizeram outro Karate Kid com
3: nem
2: o Jack Chan.
3: Esse guri não tá bem. Ele chega nos eventos com uma caixa de papelão na cabeça, ele acha que é estilo. Tá de sacanagem.
1: Próximo aniversariante de hoje é o guitarrista Jamie Cook.
3: Aí, ó.
1: Do Arctic Monkeys. Tá fazendo 42 anos.
3: O guitarrista não farda muito, mas a banda é do caralho.
1: A banda é, pô.
2: Na segunda regra do Leia Aniversariantes, o guitarrista, ele tem que entrar.
1: É que o guitarrista é guitarrista, não, depende. É, gira a guitarra do Arctic Monkeys.
2: O cara do teclado não entra.
3: O é Alex Turner, aí tudo
4: fala,
3: bem, né?
4: É. É isso aí, se tu fala em Art Monkeys, né? Tu pensa no Alex Turner. Se tu fala o nome desse rapaz aí sem falar o Art Monkeys, ninguém sabe quem é.
1: Eu concordo contigo.
3: Tu tem razão, Lelê.
0: Então ano que vem não vai entrar.
1: A Tristânia Kalil tá fazendo 49 anos hoje.
3: Legal, legal.
1: Não sei quem é a Tânia Kalil.
3: Ver, quando vê a foto
1: não
3: dela.
1: Sabe. Não sei quem é a Tânia Kalil.
2: É esposa do...
4: Esposa do Jairzinho.
2: Jairzinho, cara.
1: Tá, não sei quem
3: tá,
1: é
3: a Tânia. Mas ela é atriz, né?
2: Grande atriz,
3: ela
2: mas só pra contextualizar.
0: Ela não é esposa de ninguém, cara.
3: Ela é...
1: Como que tu diz que ela é esposa se ela não é esposa? Ela não é esposa?
2: Claro
1: não,
2: que é, cara.
3: Não.
2: Fala
3: eu só falei eu não que sei, antes disso sei, ela é uma atriz. E também esposa do Jairzinho.
4: Eu não sei se eles estão
1: mas
4: juntos
1: mas o Gomes está dizendo que ela não é esposa do Jairzinho.
2: Tá então eles separaram. De ninguém, não, como assim?
0: É chato nós falar da mina assim.
1: Ah, mas bom,
2: ninguém
1: está
2: falando da
1: tá
2: mina
1: certo,
2: assim.
1: Tá
2: nós falamos que ele é atriz.
1: Mas é só uma referência.
2: Só
1: uma
2: referência.
3: Só para associar.
1: Só pra associar, exato, é, uma associação.
3: É que Maria, nem a Sabrina Sato, tu fala sobre a... Ah, ela namora, é casada
2: namora
3: com o Magrão, aquele Domini.
0: Não, aí no caso é o Nicolas Prats que namora com a Domini. Sabrina Sato.
3: Então, eu tô dizendo pra associar a pessoa.
2: Ela separou do Domini?
1: Uma e meia da tarde.
0: Anos.
1: Vamos em frente aqui com os aniversariantes. Estamos na metade da lista. O músico Beck.
3: Ó. Oh.
1: Tá de aniversário hoje, fazendo 56 anos.
2: Sucesso em Nova York, né? Nova York tá na boca do povo, ele.
1: É.
3: Não acho legal essa coisa assim.
1: O Liminha, o assistente de palco. Olha, ontem era o Russo, o aniversário do Russo.
0: É verdade.
1: E hoje é aniversário do Liminha. Que é a nova geração depois do Russo, assistente de palco. Não, o Liminha
0: tá vivo. Do Igor, o nosso guri.
1: 61 anos.
0: O Liminha trabalha no programa do Ratinho.
1: Ih, tá com 61.
3: Ah, eu não vejo esse
2: beijo. Acho que é do Celso Portioli.
0: É o do Celso Portioli?
2: É, o Ratinho é o Marquito.
0: Pode ser, então.
2: Não, pode ser, não. É que ele trabalha no Domingo Legal.
0: Ah, eu concordei contigo.
2: Não, o Marquito tá no hospital, que tá esbucadinho.
3: Vai também? Vai, a galera tá ruim mesmo.
1: A cantora, pô, aliás, já deixou a dica. Tem que dar uma olhada no Tiny Desk dela. Joan Osborne tá fazendo 64 anos hoje.
3: Mas ela canta Jonas mais de uma?
1: Já, desculpa, confundi a Joan Osborne com a Sheryl Crow.
3: Ah, bom, aí tu não pode. Não ata chuteira, confundi. Né?
0: Jonas Osborne Brothers.
3: Não ata chuteira da Sheryl Crow.
0: Jonas Brothers, tá de aniversário?
3: Não, porque a Sheryl Crow é muito maior,
1: duas.
3: Né?
1: Não, a Sheryl Crow é maior, mas eu vi as duas, né? É verdade.
3: Não, Joan Osborne. Eu
0: sabia que a Sheryl Stone cantava.
5: Counting Crows é bom.
3: Que som é esse?
0: Imagine.
2: É do lado dos caras, John Lennon.
1: Vamos ver a ambiência aí do John Lennon.
2: Vai lá entrevistar
1: abre,
2: o cara.
1: Abre,
2: cara parou. Meu, vai lá entrevistar parou. O cara. Vai lá entrevistar
1: parou
2: o cara.
1: Agora.
5: Meu, esse, não, mas aí, eu vou dizer. Esse aí tá mamado.
2: Pede é, amigo tá punk.
5: Ele tá gambá.
1: Ele tá gambá.
3: É muita maconha.
5: Não tá legal.
0: Mas
5: esse
0: é o pior
5: de todos. Eu vou descer. Tu fica aqui, Lele, que eu vou passar com a câmera lá pra mostrar pra vocês que ele tá meio mamado. Tu
1: vai
5: passar.
1: Não, não, não. Entrevista ele, Adam.
2: É, claro. Entrevistou o cara mamado. Não vai
5: não. Eu acho que não.
3: O cara vai te mandar merda no ar.
5: Não, não, não, sério, cara. Ele tá uma hora tentando achar o tom. Ele não conseguiu ainda.
0: Eu acho que ele tá.
1: Pergunta isso pra ele. Onde é que tá o tom que tu não acha?
2: Achar o GR.
3: Ó. Não, mas daí também não.
1: Ó, oh, vamos ver.
5: Não, ele
1: agora melhorou. Para, tá indo bem, cara. Vocês detonaram o cara tá entre bem.
3: Não, tá ruim, não.
5: Vocês não fazem ideia do que tava antes. Não, ele parou. Ele
3: é sempre assim, né? Quando o cara cheguei, o Marta Clássico.
1: Então tá, então vamos continuar nos aniversariantes de hoje. Kevin Bacon.
3: Olha
1: tá fazendo 68 anos, o cara do Footloose.
3: Esse ator é legal, cara.
1: Tá fazendo 68 anos.
3: Legal. Eu acho legal.
5: Olha, só nada a ver com Kevin Bacon, mas vocês viram.
2: Vocês já comeram bacon?
5: Fica aparecendo essas celebridades na parada de hidratação do jogo da Copa.
1: Sim.
5: Vocês viram o Ed Vedder?
1: Sim, claro.
3: Virando cara, uma ceva,
5: virou o latão inteiro, cara.
3: Ah, ele é dos nós, cara.
1: Não, e onde? Em Seattle, na casa dele.
5: E porra. Tocando a live no alto-falante dele.
3: Pô, ele tá com o ingresso esgotado ali em São Paulo, vai fazer um evento de blues, assim, com uma galera, inclusive uma das noites é o Vitor Clay que toca.
1: Que legal.
3: Em São Paulo, muito ali, massa. Puta. Infelizmente.
5: Mas é que é muito legal, porque geralmente essas celebridades, quando aparecem, elas fazem uma pose e tal, dão uma bananinha.
3: Não, ele
5: cara,
3: não
5: ele
3: tava nem aí.
5: Tornou o latão, cara. Muito a foder, cara.
3: Muito mais.
1: Que nem o Beckham, quando aparece bebendo vinho.
3: É o Sir, né?
1: Outro aniversariante de hoje, coisa nossa, Moraes Moreira. Faria 80
6: eu ia
1: anos.
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3: Mas esse morreu, né?
1: Esse morreu em 2020.
3: Pô, acertamos.
1: Faria 80 anos hoje. Faria 80 anos hoje.
3: Faria, claro. Faria. 80 anos
1: 80
3: é novo.
1: 80 anos é hoje em dia.
2: Pô, pena que o Polê não tá aqui pra discursar armando, sobre...
3: Os novos baianos e tal.
1: Mas tá aí, tá registrado.
2: Grande
1: né?
2: Campanha.
0: Hoje
2: tá
0: não
2: aí,
0: é a escala do Porã, né?
2: Eu sei, só quarta sou eu.
1: O Porã não tá aí hoje,
2: Moraes
1: porque não é.
2: Moreira, né?
1: Não é o dia dele.
5: Atenção, vai trocar o músico, tá?
1: Deixa tá, vamos ver. Vai trocar.
5: Não, ele tá montando ainda.
1: Ah,
5: se vocês quiserem, ele pode virar. É, ele tá atrás da câmera aqui.
0: A gente quer ouvir os caras.
2: Fala com os caras.
0: Entrevista os caras.
1: É, entrevista ele, Lelê. Tô fazendo nada aí, Lelê.
5: Tá bom. Ok.
1: Alô?
5: Peraí que eu vou de pederneiras.
3: Tá agora jogamos eles na água, né? Bato não tá fazendo
1: não,
3: nada.
1: Não, não, fazendo nada no sentido de que...
0: Ontem pô, a gente tá aí, fechou né? 500 mil passos.
3: Falando ou só caminhando, Adams?
5: O pior que foi exatamente isso. Ontem a contabilidade das caminhadas ultrapassou os 500 mil passos.
3: Coisa boa, né?
1: Coisa boa.
3: Não
1: cara.
3: Vou voltar vamos, gordão ao menos. Né?
5: Vamos falar aqui. Hey man!
3: Hey man!
5: We are live in broadcast to Brazil.
4: donos, ele não quer falar. Ele
1: não, não dou entrevistas.
3: É. Não, ele já, tá. Não, ele já tá numa, num pique de artista.
2: Uma unha. Não,
3: não. Não, não, não.
4: Vamos no outro.
3: Lapela, não.
2: Não, não.
1: Também não quer falar, não quer falar também.
4: Ah, mas é falar. Todo artista é assim. Eu acho que o artista, antes do show, ele não quer dar entrevista, né, cara?
3: Só baita murrinha, já vou torcer pra estourar uma corda ali também.
1: Então entrevista aquele alemão atrás ali, pelo menos.
3: Eles metem essa perna aí, né? Tá certo.
1: Tá, então vamos dar ali nos destaques do Pretinho Básico aqui, ó. 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Estudo diz que Neymar foi o jogador mais criticado após a eliminação do Brasil na Copa do Mundo.
0: Mesmo tendo sido reserva, um estudo da Content & Company analisou, 4 horas após a partida, todos os tweets e comentários que foram feitos online através de uma inteligência artificial sobre críticas à seleção brasileira. Neymar é o líder do ranking dos mais criticados. Ele foi mencionado 101 mil vezes durante esse período de 4 horas e recebeu 39% das menções negativas. Em segundo lugar, por incrível que pareça, pelo menos para mim, tá o Ryan. Uhum. O Ryan. Em segundo lugar. Seguido pelo Danilo, Endrick e Vini Júnior. Esses são os 5 mais criticados pela torcida brasileira. Obviamente que o Carlo Ancelotti também não escapou.
1: Sim.
0: Tá com 33% das 33 mil posts sobre eles são negativos.
2: Italiano, trouxa!
1: Eu não sei se vocês têm essa percepção que eu tenho, assim, o Neymar. Ele não tem culpa nenhuma.
2: Tem
1: do que aconteceu. Não, só um pouquinho. Deixa, se eu puder.
0: De ter ido, não tem.
1: Se eu puder só. O Neymar, pelo que aconteceu dentro de campo, ele não tem culpa nenhuma. Ele entrou mal, ok, entrou mal, tá, bateu o pênalti, fez o gol, ok, mas ele não tem culpa do que aconteceu. A culpa do que aconteceu dentro de campo é do técnico. É do técnico. Ter colocado o Neymar naquele momento do jogo, deslocado o Endrick. A culpa é do técnico. Mexeu na estrutura da estratégia.
3: E de quem não finalizou, mas, né?
1: Culpado também tinha... é o Vini Júnior, que foi omisso. Ele deveria ter peitado, dito, eu sou o Vini Júnior, eu vou pegar essa bola e vou bater esse pênalti.
4: Show pica. Então, Vanderlei Luxemburgo...
1: Na minha humildíssima opinião, o que aconteceu foi isso, assim. A culpa é do Ancelotti, o Neymar não tem culpa nenhuma, apesar da patuscada que fez, não tem culpa nenhuma pela derrota. E o Vini Júnior deveria ter batido
3: o pênalti. Não, mas o técnico não bate o pênalti e nem faz o gol. Situações foram criadas. Rafa. Pênalti. Alguém amarelou, não quis cobrar, o garotão foi lá bater, errou, é do jogo.
1: Ok.
3: Cara do gol, Hendrick.
1: Errou, é do jogo craque, também.
3: Sangue frio, tu faz o gol. Tu direito não tem, cara resposta. Pica, é isso que vai acontecer.
1: Direito de resposta.
4: Direito de resposta.
1: Vai, foi fala, mister.
7: Bueno, saludo a toda a gente que está escutando Atlântida. Eu quero perguntar a Vanderlei Luxemburgo, que está apresentando o Pretinho Básico hoje, seria de diferente, então?
1: Eu esperaria um pouquinho mais para botar o Neymar, mister. Esperaria um pouquinho mais, talvez, para a prorrogação, caso chegássemos lá. E também não, eu permitiria que o Vini Júnior batesse o pênalti.
2: Esse italiano nada a ver, né? Vamos falar a verdade, que ninguém quer falar, eu falo eu.
1: Permitiria não, indicaria que...
2: Neymar, oi, Ivan. Neymar é o culpado.
4: Oi, Ivan.
2: Fala, Leandro.
4: 360 milhões, mister, no próximo período para botar o Brasil na Copa. É justo para fazer um bom trabalho, né?
7: Perfeito.
3: Seria obrigado, né?
7: Que
3: fazer
7: vou comprar
3: um bom
7: esse programa.
1: Como é que é?
4: A risada do mister.
1: Eu também tenho uma outra opinião sobre isso, que é meio impopular, assim. Eu penso que o técnico deveria ser brasileiro, o técnico da seleção do país deveria ser do país, em atuação no país, e deveria ter um limite máximo de atletas estrangeiros para serem convocados e o mínimo de atletas brasileiros jogando, atuando no país para serem convocados.
2: Tinha que ser o Levir Kup.
0: Cala a boca, velho.
1: Por que o Levir Kup?
2: Um bom técnico.
1: Mas o Levir Kup não morreu, inclusive.
3: Mas eu acho que nessa tese do Fetter, o que é importante é mostrar que nós trouxemos o melhor de todos.
2: Mas com
3: o
2: time ruim não adianta.
3: Não, calma. Deixa eu só complementar. Talvez não seja uma questão do técnico, e sim de uma geração que é um bando de bunda mole. Que não dá mole no sentido, não vou generalizar.
1: Sim, sim,
3: mas
1: sim,
3: uma
1: sim.
3: geração que não tem a qualidade para na hora
1: que a gente se acostumou mal, né?
3: A nossa régua é muito alta.
2: O Neymar é só o dinheiro. Só dinheiro. Não, cara, mulher, o Neymar
0: uma coisa tem que tirar o chapéu. Era o pênalti no último minuto, por mais que ele tenha feito aquela papagaia de brigar com o cara, ele não precisava bater o pênalti. Ele foi lá, porque se ele erra, a vida dele tinha acabado.
3: Mas ele é o único que tem personalidade pra fazer
0: isso. Ele foi lá, bateu e fez.
1: Ele fez o que ele
3: fez. Tava 2-0.
2: Mas ele entrou, tava 0-0. Tu vê só, né?
1: Mas enfim, cara, é ruim a gente não ter a seleção brasileira, né?
2: Mas vai melhorar agora.
1: Com tudo que se sabe, né? Com tudo que existe, né? A política no futebol, a política na CBF, toda essa névoa que envolve o futebol brasileiro. É ruim não ter a seleção brasileira.
5: Claro, e assim, trazendo um panorama de quem tá vendo, assim, daí as 48 seleções aqui. Cara, eles admiram, o estrangeiro admira demais a seleção brasileira.
1: Claro, ainda.
5: Claro. É impressionante, cara. A camisa hipnotiza. Eu acho que eu concordo com o Rafinha, que eu acho que tem um problema de geração aí, mas tem um problema também de que a gente vai se auto-sabotando e se auto-criticando e dizendo que a seleção não é importante e tal, tal, tal. Aí chegou nessa hora. Meu, nós vamos para quantos anos sem título agora? 28, é isso? 28. Vamos para 28 na próxima Copa do
3: Mas,
5: Mundo.
3: Mas, Adams,
5: isso
3: eu
5: é um
3: acho
5: baita
3: que
5: problema.
3: Quando a gente fala que a seleção não é importante, eu acho que porque quem está ali representando a seleção não engaja mais. E aí eu volto ser um pouquinho na coisa ali.
1: Não
3: eu
1: vive não, nem a realidade
3: eu não
1: do país.
3: Eu amo
1: a
3: Argentina, não é isso. Quando eu falei, eu só admiro quando tu te entrega para algo.
5: Tu não te entrega
3: isso,
5: que é um exemplo.
3: Futebol
5: é isso.
3: E o que é isso? Bota as sandálias da humildade e joga como um sul-americano.
5: Perfeito,
3: porque nós não
5: Rafinha,
3: temos mais a qualidade que a gente tinha lá quando tinha os Ronaldos, os Rivaldos,
5: aqui,
3: os Romários.
2: Mas naquela época e também isso, a galera jogava com vontade e empenho, mesmo tendo os quentes.
3: Mas o que tu fazia? Fecha a casinha, eu sei que o Romário define, o Bebeto
2: que
3: define, o Bruxo
2: que
3: define. É hoje em dia nós não temos mais, mas joga que nem o Paraguai. Né?
2: Joga simplesinho, aceita que tu é ruim. Aceita que tu é ruim.
4: Muito se fala que os jogadores brasileiros não têm mais vínculo com a camisa, porque jogam fora do Brasil desde muito cedo. Cara, os argentinos também são assim. Eles jogam fora da Argentina há muitos anos. E olha o que a gente viu ontem. Exato. Por mais que tenha erro de arbitragem, a Argentina está sim sendo beneficiada. Os caras pegam junto e tem uma garra, uma determinação que nos inveja.
1: O sangue do argentino é mais quente.
0: O Messi nunca jogou na Argentina. O Messi nunca jogou lá.
2: Mas é um doente, não desiste, vai pra cima.
4: É isso.
2: A gente só queria um time com vontade. Pode perder pra Noruega, mas perde tudo.
3: Mas perde dando a vida.
2: Tem cara, faz isso, um bom.
4: Nós perdemos com 34% de posse de bola pra Noruega.
5: Tem um vídeo do vestiário. Tem um vídeo do vestiário da Argentina após a vitória de 3-2. Todos os jogadores cantando a mesma música, uma música nova, que é o que vai marcar a campanha deles, dizendo que eles estão correndo pelo Messi, pra última dança dele, tal, tal, tal. Esse é o espírito, cara. Parece que é um grupo de amigos. É tipo a gente numa van indo pra uma viagem, sabe?
3: Pra Jaguarão. Que aí sabe que ninguém vai nos ver, mas nós estamos felizes.
1: Agora, tem uma coisa também, né? O Brasil fora da Copa, o Vini Júnior tá em Ibiza, fazendo festa, o Neymar tá em Orlando com os filhos na Disney, cada um tá num lugar do mundo curtindo a sua vida e nós estamos aqui tendo que pagar as contas todo dia.
3: Só desceu o Danilo no Brasil.
1: Igual. 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
2: Quer arrumar isso aí?
1: Que é, Ivan?
2: Quer arrumar a solução brasileira aí, porque, olha, próxima Copa aí vai ser longe. Não,
1: nós já mudamos de assunto, Ivan, agora.
2: Mudamos? Desculpa.
1: Já mudamos de assunto
3: saiu
1: agora.
3: Saiu da Copa.
1: Nós já vamos... Ah, boa. Tá atrasado ali mesmo. Vamos pro próximo destaque no Pretinho. Rafinha Menegaz, o Bruno Mars volta às paradas da Billboard graças à execução em rádio.
0: I Just Might é a música que recoloca o Bruno Mars no top 10 da Billboard, depois de... Ele lançou no início desse ano e...
3: Fevereiro, e
0: 6 meses depois... Ele não tá mais no topo das plataformas digitais.
2: Pô, mas é um baita som.
0: É um baita som de rádio. E aí a Billboard foi estudar como que esse hit voltou ao top 100, no top 10, no caso, se ele não tá no topo das plataformas. E aí se descobriu que justamente por ser uma balada de rádio, por ser um som que conversa muito bem com o rádio, tem muitas rádios norte-americanas tocando ainda esse som, mesmo 6 meses depois do seu lançamento. Então o Bruno Mars volta ao topo 6 meses depois de quando ele foi trend nas redes sociais por causa da música.
1: É que é uma receita de hit de rádio, né? Música curtinha, embalada, com um baita no refrão no início, rapidão, não tem como não ser.
3: Eu cheguei na rádio hoje... Som... Ah, desculpado.
5: Não, desculpa. Só que tem um detalhe nesse som, né? Que ele é bem diferente de todo o resto do trabalho que ele lançou, né?
3: Desse disco, sim, o The Romantic. É bem diferente mesmo. Mas eu cheguei na rádio hoje e a Carol Sanches, que é a nossa comunicadora pro Rio Grande do Sul, que divide o horário com a Adams ali no despertador, me falou, pô, eu vi uma notícia, bah, me manda que eu vou encaminhar pro Gomes, porque isso só mostra o poder do rádio,
1: claro,
3: que é o veículo que a gente trabalha desde sempre e que eu vi tu compartilhando também as pesquisas de um texto do comunicador trazendo pro ar aqui, assim, da credibilidade do impacto disso, mas a nossa essência é sempre música, e tu vê o tamanho do rádio quando uma música que foi lançada em fevereiro volta pras paradas, porque no digital muitas vezes ela fica ali. Aí se lança um álbum, entra quase 6, 7 músicas do álbum na parada mundo do Spotify, por exemplo, e depois ela já cai novamente. Fortalece cada vez mais quando o rádio toca.
5: O, es-

0: Rich e Earth, Wind and Fire.
1: Ah, que delírio, hein?
2: Porra!
1: Porra! É. Se a gente não tiver trabalho na noite de sábado, que a gente tá aguardando esse carro, nós vamos pra esse show.
0: Na pista, na frente.
1: Foda-se.
2: E privilégio, hein,
1: que
2: guris?
1: Que privilégio, guris. 12 minutos pras 2 da tarde, uma rápida girada na mesa aí, Rafinha, bota uma pra nós.
2: Vocês já notaram que quando o Léo era gordo, ele nunca tinha faltado ao programa por saúde? Agora que emagreceu, faz pouco tempo já ficou doente. Adriano mandou essa.
3: Errado ele não tá.
1: Não, mas não tem nada a ver uma coisa com a outra.
3: Mas obrigado, Adriano. Beijo no teu coração, meu amor.
2: Tem sentimento.
3: Tem sentimento.
1: Bota uma aí, então, tu.
3: Claro.
1: Claro. Pô, trabalha um pouquinho.
3: Não tava esperando.
1: Só beber.
2: Tava esperando o quê? Tu vai pegar no sono aqui?
3: Achei que ele não ia me chamar. Vamos ver aqui. Ih, rapaz.
2: Aí, poxa, mas daí vida, é foda, cara. Soldado
1: que aconteceu,
2: aqui,
1: Ivan?
3: Não tem nada.
1: Não tem nada?
0: O programa não é essa vinheta, né?
3: Ah, desculpa.
1: Boa, Adams. Bem observado.
3: Eu vou contar uma piada, então. Olha só. O homem.
2: Desculpa perguntar, a gente já fez um intervalo.
1: Não, ainda não. É, tá, vou fazer agora.
3: Eu achei que fazer o intervalo.
1: Então vou fazer o intervalo.
3: Não, depois eu conto a piada, então. Assim, olha só.
0: Aí intervalo. Salvo pelo teu brother.
1: Quer contar a piada?
0: A Rafinha veio com a camisa.
1: Quer contar a piada? Quer contar agora a piada?
3: Agora.
1: Tá, então a gente faz o intervalo e volta.
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13: Estamos de volta com o Pretinho Básico. 4 minutos para as 2 da tarde. Ivan, tu perdeu tua chance, Ivan.
14: Eu contei no intervalo, tu não ouviu?
13: Não, não ouvi ninguém.
14: Mas eu segui contando.
13: Boa piada.
14: E no final, o cavalo falou. Só depois.
15: É a nova maneira do Pretinho.
13: Eu que nem ouvi o início, já gostei do final.
14: Tá, é o cavalo falando, cheguei.
13: Tá bobado. Vamos fazer a escolha do craque do episódio. Tem um e-mail muito legal aqui que eu queria ler, mas não vai dar tempo. É do Diego, 18, né? Diego São João de Porto Alegre. Ele fala sobre a geração Z.
15: Ah, qual é a idade mesmo?
16: Tá no grupo, eu mandei no grupo.
14: Eu vou imprimir.
13: Ele mandou isso, ele mandou um quadrinho. Isso, mandou um quadrinho. Tá cola lá ali na portinha do teu armário ali.
15: Vou botar no estúdio, porque todo mundo pergunta aqui.
13: Também, né? É.
14: Não dá pra fazer um quadro gigante e botar.
15: Geração Z, idade de tal a tal.
14: Que atualiza de ano em ano,
15: Y, pra nada esse
13: quadro. É porque é XY, tem uma lógica, né? É, XYZ. Sabe qual é a X?
15: A X é os mais velhos, né?
14: Por isso que chamava Adão, geração A.
16: Não, meu, não tem nada a ver.
13: Cara, não, que isso?
15: Não, agora geração, tu deu uma bugada.
13: Não, eu entendi, veio bem. Ele quis ser engraçadinho.
14: Não.
15: Ah, mas ele é gozadinho, ele tá gozadinho hoje.
13: Gozadinho. Vota então, vota aí, vota em quem?
14: Eu gostei do programa, hoje eu vou votar no Rodrigo Rada aí, que tá caminhando muito.
13: Tá.
14: Então eu vou votar nele pra ver se ele dá uma chegada aí, compra aí um negocinho, um toque pro pé, dá uma relaxada.
13: Tá.
14: Vai na Domino's, pede um baldinho.
13: Tá.
14: Então,
13: não, lá a Domino's é pizza.
14: Tá, então ruim. Vou votar então, serve. Bom é.
13: Adams, votou no Adams.
14: Rodrigo Adams, grande nome do rádio.
13: Tá, Rodrigo Adams vai votar em quem, meu querido?
15: Eu vou votar, pô, cara, nos destaques. Gomes veio muito bem. A gente entregou o programa, era 42, 45 por aí, é. Como é que é, Alexandre?
13: Dois destaques!
15: Não, mas é que a gente... Ô, meu, olha o que a gente sustentou nesses dois destaques, cara.
12: Aí a culpa é tua.
13: É verdade, não, é verdade, é verdade. Boa, boa, bom voto, Adams. Gomes, vota em quem?
12: Eu vou votar em ti, que tá feliz com teus brinquedinhos novos.
13: Tô, tô. Cara, eu sou um cara muito fácil de agradar.
12: Tu ganhou um cartão azul.
13: Eu sou um cara muito fácil de agradar. Só me dá uns brinquedinhos novos.
17: Vida é simples, né?
15: Então vou levar um carpano pra ti na volta.
13: Não, não, depende do brinquedinho. Depende do brinquedinho. Obrigado pelo teu voto, Gomes. É, Lelê, vota em quem, Lelê?
15: Ah, vou votar em ti, Alexandre. Fazia tempo que eu não te via tão bem-humorado.
13: Pô, obrigado, Lelê.
17: Desde ontem.
13: Obrigado, Lelê. Desde ontem. Não, Lelê não veio ontem no programa.
12: Por isso mesmo, ele devia ter visto.
13: É, é. Não, não. Obrigado, Lelê, pelo teu voto. Rafinha Menegas, vota em quem?
17: Eu vou votar.
13: Sério, cara.
15: Vai dar cansada, né, Rafinha?
13: Tu pode não votar também, se tu não quiser.
17: Não, isso eu acho muito ruim, se alguém fizer isso.
13: Tá.
17: Porque é um momento especial do programa.
15: Camiseta bonita, isso aí.
17: Obrigado. Eu vou votar... Mesmo a gente tá tendo ideias bem diferentes.
13: Quem?
17: Ele, Lelê.
13: Ah, tu vai votar no Lelê, então.
17: Direto. É. A gente tá, não.
13: Ideias diferentes em relação aqui.
17: Eu não vou voltar.
15: Mas como
17: aqui
15: ideia no... diferente, cara? Eu concordei com tudo que tu falou em referência à geração brasileira.
17: Não, isso sim,
12: Argentina,
17: Lelê.
12: Argentina.
13: Ah, é que...
15: Tu é louco.
17: É, mas eu vou votar no Lelê.
13: Tá bom, votou no Lelê. O Lelê tem um voto só, né? Um voto Lelê, um voto Adams...
17: Tu tem dois
13: eu
17: votos.
13: Eu tenho dois. Todo mundo tem um e eu tenho dois, então é isso.
17: Eu e o Léo não estamos nenhum.
13: Não tem nenhum. Ninguém. Olha que louco, que coincidência.
17: Mas, pô, eu acho que nós jogamos
13: mais irreverentes.
17: Nós jogamos tri bem hoje.
15: Jogamos bem, cara.
17: Pô, não atrapalhamos
13: ninguém. Os mais irreverentes.
17: Mas só um pouquinho. Ontem tu quis sair fora por causa de outros três, não?
15: Não era nós dois.
13: É, não, não. É que reincidência é pior.
17: Mas hoje nós estamos tranquilos.
15: É que da gente já espera.
13: 2 da tarde, bateu. Vai pra Rodrigo Adams, o meu voto. Olha hoje aí, também. Obrigado. Rodrigo Adams leva o craque. O que é isso aí, Lelê? Bombinha de asma, Lelê?
15: Não, não, cara. É um negocinho que o Adams me deu um de presente que é... Não, não, cara. Uma coisinha de botar no hálito.
13: Hã?
15: Pra ficar bom.
13: Vai beijar alguém agora, Lelê?
12: Vai beijar na boca, safado. Velho safado.
15: Que deu uma chaura, né?
13: 1 da tarde, Lelê, hein?
15: Como assim, cara? É que é o seguinte...
12: Gengibre,
15: aqui, gente,
12: Lelê. Quem nunca beijou antes na boca no intervalo do almoço, né, Lelê?
15: Antes da gente entrar no ar aqui, deu fome, a gente foi num cafezinho aqui perto, comemos ali um...
13: Toma um beijão agora.
15: Um coraçãozinho. Croissant
12: com vodka
15: with ham and cheese. E aí não deu pra escovar os dentes, né, cara? Só que daí o bafinho fica pegando, né? E eu não posso usar um chiclete quando a gente vai fazendo o programa, né, Alexandre?
13: Não, não dá. Melhor não, Lelê. Obrigado, tá? Vocês estão matando a pau. Até sexta. Vocês votam sexta agora, né?
15: Não!
13: Não? Não falaram vocês ainda?
17: Thiago não avisou. Vai chegar a notícia.
15: Thiago vai avisar.
13: Chega hoje o e-mail, então. Fiquem tranquilos. Beijo vocês. Tchau. Até mais. Obrigado pela sua audiência. Uma boa tarde de quarta-feira. Até depois. Tchau.
15: Arruma o ingresso pra ver o Lenine. O
13: quê?
15: Arruma o ingresso pra ver o Lenine.
13: Onde é o Lenine?
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0: 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Salve, salve, Santa Catarina. Mais uma quarta-feira chegando aqui no Programa das Minas. Eu sou a Edna Ferretti e bora juntas demais para uma quarta-feira muito gostosa, cheia de fofocas. Esse é o Programa das Minas e tá oficialmente no ar a partir de agora, nessa quarta-feira, 8 de julho de 2026. Vamos nessa, gente, porque a gente vai falar sobre um tema que todo mundo, inevitavelmente, já viveu. Quase impossível, mas sim, a amizade, ela une todas as pessoas. Se você não tá vivendo na vida adulta, viveu na infância essas polêmicas. Todo mundo gosta de dizer que tem amigos de verdade, né? Mas será que é tão fácil assim identificar quem realmente tá ali, ó, do nosso lado de verdade? Tem gente que tá presente em todos os momentos, desde que você tenha alguma coisa a oferecer. E aí que está o famoso pulo do gato, tá? Pode ser um favor, pode ser um contato importante, pode ser money, dinheirinhos, pode ser caronas, influência ou simplesmente disponibilidade. E aí fica uma pergunta que a gente quer que você responda hoje. Isso faz parte de qualquer amizade ou já é interesse? Driteló, vindo diretamente de Joinville City, você consegue diferenciar quando é amizade verdadeira ou é só um interesse?
3: Boa tarde, Edna, boa tarde, Santa Catarina. Eu acho que sempre dá pra diferenciar, e é isso que a gente vai falar ao longo desse programa. Se amanhã você perdesse tudo, dinheiro, contatos, influência, benefícios, quantas pessoas continuariam do seu lado, hein? Porque às vezes a gente chama de amizade o que na verdade é uma relação de conveniência. A pessoa lembra de você quando precisa e desaparece quando você precisa dela e acaba reaparecendo como se nada tivesse acontecido. Então é o seguinte, já vai mandando a tua mensagem pro WhatsApp de Floripa no 489-9188-1009. Pode mandar pra Blumenau no 479-9249-7153. Manda aqui pra Joinville no 479-9249-6532. E é o seguinte, pergunta pro tarô que ele vai saber responder melhor do que a gente, tá? Porque hoje, quarta-feira, ninguém melhor do que a nossa feiticeira maravilhosa preferida pra falar pra gente. Oi, Chay! Bem-vinda!
4: Oi, gente. Ó, vou falar uma coisa. Lua está em Áries, então essa semana quem percebeu uma amizade falsa vai dar uma cortada, não vai ter essa paciência. Rapaz, não. Já tô falando.
5: Meu Deus.
0: Gostamos, gente, assim também. Diazão, hein? Diazão pra vocês já resolverem a vida. Bora participar muito aí. Já descobriram os nossos WhatsApps e agora nós vamos para o YouTube em Atlântida SC. E ó, sabe o que vai rolar? Cartas exclusivas para a galera do YouTube e pras minas. Então corre com a gente. O PDM tá no ar e volta daqui a pouquinho no FM.
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3: 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Depois de curtir um som, o programa das Minas sai de volta hoje com a maravilhosa, quero aplausos, Tarô da Chay. Aplausos. Uhul! Aplausos de milhões.
4: Tivemos merece um delay tudo.
3: Arroba Tarô da Chay. Boa tarde de novo pra quem não sabe que você tá aqui com a gente hoje. Chay, de acordo aí com os signos, você conta pra gente qual é a laia aí de signos que são os amigos falsos, os famosos do zodíaco.

0: defender na frente dos outros. E escorpião também tem dessas, né? Quando ambos amigos se dedica, faz tudo, mas também se vira inimigo, fala mal de você e te detona pelas costas. Então são dois signos aí bem polêmicos nessa questão de falsidade.
1: Eu achei que viriam gêmeos aí junto, sabia?
0: É que o gêmeos, ele te humilha na tua cara. Ele não fica só satisfeito em te humilhar pelas costas. Ele vai humilhar você na sua cara. Então, ainda nem é tão considerado falso. Aquário também faz um pouco disso.
2: Tranquilamente. E assim, gente, eu não sei vocês, mas já me ocorreu, depois de alguns traumas, especialmente com escorpião, quando eu conheço uma pessoa de escorpião, eu não tenho vontade de me aproximar de ser amiga dela. É um trauma do signo, assim.
0: Ah, eu prefiro, tipo, que a pessoa, se ela é escorpião, ela não me fala antes. Faz amizade, entendeu? Fica na simpatia, porque daí eu vou pensar, eu vou tentar encontrar algo bacana naquela pessoa. Eu vou falar, não, mas tem um ascendente em câncer, tem uma coisinha ali, porque eu também vou com esse preconceito da Edna.
1: Cara, eu tenho grandes amigas de escorpião, tá? Tipo assim, que elas são maravilhosas, mas nem consigo julgar. Eu acho que também, ó, vou defender um pouco os escorpianos pra não vir aqui depois xingar, que vai do caráter. Eu acho que sempre tem a pitadinha do caráter aí do ser humaninho,
0: e
1: entendeu?
0: E tem um ascendente também, que
2: Isso. Ascendente salva.
1: Exato. Bom, excelente. Eu acho que é sobre isso. E olha só, por aqui tem várias participações já, inclusive. Eu vou começar a responder aqui, ó. Oi, boa tarde, pipoquinhas. Boa tarde, Shai. Não me identifica, por favor. Ok, ninguém sabe quem é você, a gente ama isso. Falando de amizades, ontem era umas 21 horas e 30 minutos. Estava eu e minha cremosa conversando na cama, falando de amizades e coisa e tal. Ela disse que amigos temos bem poucos. Aí discordei dela. Ela disse, então liga pra eles agora, vê se alguém vai atender. Eu liguei pra 5 amigos, ninguém me atendeu. Aí só de raiva eu liguei pra um grupo do WhatsApp e 3 atenderam a uma chamada de vídeo em grupo. Foi bem legal. Fica a dica aí pra quem está duvidando de amizade de alguém. Liga tarde da noite. Grande abraço, Minas. Quarta abençoada pra gente. Ah, vocês são minhas best friends, viu? Sempre leio minhas mensagens.
2: Ah, que legal.
0: Olha, eu vou falar uma coisa. Se alguém me liga 11 horas da noite e não é meu avô, eu não vou atender. Eu sou amigona, mas não me liga, cara. Eu odeio atender telefone.
2: Conte comigo até as 11 da noite, no máximo, bem assim, ó, no talo. Gente, eu não sei vocês, mas eu tô adorando deixar meu celular no modo avião, colocar pra dormir e só despertar de manhã cedo. Uma delícia!
1: Gente, deixa eu falar pra vocês que há um mês eu tirei, porque assim, ó, desde que eu me conheço por gente, o meu celular, ele vive no silencioso e ele nunca saiu do silencioso. Há um mês eu mudei essa função e agora ele tá no vibrar, porque eu tenho uma amiga minha que me acorda às 6 da manhã pra ir treinar. Então, pra que eu possa ouvir, tem que não pode estar no silencioso. E aí, vibra, e aí, tipo assim, mudou. E não, tô até que tá ok. Não tô podendo
2: reclamar. Gatas, e assim, ó, eu queria entender pra vocês como é que funciona o lance de perceber a falsidade. É um sentimento? Você espera acontecer alguma coisa? Como é que acontece aí na vida de vocês?
0: Ai, gente, eu tenho um jeito muito fácil. É a pessoa que começa a criticar qualquer coisa que a gente tá fazendo que seja legal. Então, por exemplo, mudei o cabelo. Ai, que engraçado que ficou teu cabelo, né? Ficou diferente. Ou, ah, comprei uma coisa. Ah, isso aí é não sei o quê. Sabe, a pessoa sempre vai tentando fazer um comentáriozinho que não é bacana. Ninguém tem que elogiar. Mas a pessoa pode falar, poxa, tua cara, que legal. Então, assim, eu já começo a perceber isso. E eu tenho algumas pessoas, assim, em núcleos de amizades diferentes que só aparecem quando eu trago um presentinho. Tipo, ai, a Chay viajou, a Chay tem uma coisinha. Aí a pessoa fica me atazanando até me encontrar. E eu já percebi isso. Então, eu fui reduzindo, eu sou muito generosa com as pessoas, então eu gosto de presentear, eu gosto de cuidar de todo mundo, mas aí eu tive que reduzir isso justamente por causa de um núcleo, assim, de pessoas que estavam sempre esperando isso de mim, mas o comentáriozinho ácido, assim, que fica meio em tom de brincadeira, esse é o sinal, assim, da maior falsidade de amigo.
2: Oxa, aí não é uma delícia devolver o constrangimento? Eu tô, assim, viciada em fazer isso.
0: Ai, eu não consigo, gente. Sabe o que eu faço? Eu mando um kkkkkk.
2: Mas é uma devolução. Mas quando a situação é pessoalmente. Pessoalmente, gente, eu não consigo mais segurar. Antes eu segurava, eu ficava assim, ó. Eu falei, gente, por que essa pessoa tá falando isso? Eu não tô entendendo. Não tô conseguindo entender você. Aí eu devolvo.
0: Então,
2: da
0: gente,
2: hora.
0: Acho que eu me ofendo, né? Então eu ataco no sentido de falar que a pessoa tá com inveja. Daí fica parecendo que eu sou aquela pessoa que acha que todo mundo tá com inveja. E não, às vezes é só uma treta que eu só consegui falar isso.
1: Exato, e eu acho bonito, porque a Edna, na forma dela devolver o constrangimento, é elegante.
3: É numa elegância.
2: Ah, não. Assim, já viu devolvendo constrangimento? Não sabia. Assim,
1: não é assim? Ah, então tá bom, então tá bom.
2: Não, amiga.
1: Então tá bom, eu imagino. Porque assim, amiga, tu fala de uma maneira tão calma. Mas enfim. E eu acho que outro ponto que a gente tem que levar em consideração muito grande aqui é quando a pessoa fala mal de outra pra você. Uh-huh. Isso é um alerta. Isso é um alerta gigante.
2: Mas é que às vezes... Às vezes, tipo... Sei lá, você tá num ambiente de trabalho e tá acontecendo coisas. Às vezes as pessoas vão comentar porque é uma maneira de sobreviver.
0: Ah, mas se não for teu amigo, no caso, tipo assim, se eu não gosto de uma pessoa que não é íntima minha e eu vou reclamar pra vocês, beleza, tô nem aí. Eu acho que o problema é da roda, entendeu? Tipo, essa pessoa vem na minha casa, daí a pessoa vai embora e já começa a detonar. Ah, porque o fulano é isso. Aí que tá o BOzinho.
2: Exato. Chivas, bora de participações? Temos áudios por aí, Celo? Até carregar os áudios.
0: Não tem.
1: Vamos aqui.
2: Pode ir, amiga.
1: Boa tarde, Minas. Não me identifica, por favor. Só queria falar uma coisa pra Chay. Em junho do ano passado, perguntei pra Chay se eu e minha esposa teríamos um filho e ela disse que sim. Mas sem ter um prazo, só viria. Mês passado, descobrimos a gravidez da minha esposa!
0: A creche das minas.
1: De 1% que tínhamos e foi. As cartas não mentem. Obrigado, Chay.
0: Ai, cara. As cartas, quando trazem fertilidade, tem que ter medo. Querido. Porque daí não para de vir filho.
1: Não, olha...
0: Então, é a creche
1: das minas. Por abril, deixa vir. É isso aí. Deixa vir, cara. Que lindo, cara. Me emocionei.
2: Ai, gente. Sei não, hein, galerinha. Bora de áudio que agora a galera tá pronta. Vamos ouvir o que o povo tá falando.
4: Olá, buenas tardes, Minas. Leandro de Capoeiras. Uma ótima quarta-feira abençoada pra nós. Boa pauta, hein. Eu acho que a verdadeira amizade a gente conta no dedo, sobra dedo. E o tempo é rei, ele mostra quem é quem, ele bota as coisas no seu devido lugar. Quando a gente tá com o dinheiro, cercado de amigo, mas quando a gente tá precisando de dinheiro, na dificuldade a gente vê quem é quem, né? Quem que é amigo e quem que não é, né? Quem que dá pra contar e quem que não dá. Acho que é na dificuldade que a gente vê quem é quem.
2: Eu acredito no Divo. Dificuldades selecionam amizades. Ponto.
3: Ai, cara, isso eu concordo plenamente. Em gênero, número e grau, tá bom?
0: Mas assim, vou falar uma coisa, gente. Ah. É só dizer que não tenho dinheiro nunca. Se você acostuma seus amigos falando que ah, eu empresto, ai, não sei o quê, o amigo vai querer só o teu dinheiro. Então tem que fazer que nem eu.
3: Isso é verdade.
0: Se tu for sequestrado, diz pro bandido não vir atrás de mim, porque eu não vou pagar nada. E é isso aí.
2: E a maioria da nossa galera e da nossa geração não tem pai presente, né? Aí, tipo, cara, é complicado. Não tem família pra pedir dinheiro ou coisa assim. Cara. Aí, às vezes, acontece, galera.
0: Tem que se unir na pobreza. É isso aí.
2: Agora, bora se unir na riqueza do nosso YouTube, do nosso papo privado. Porque nós estamos indo pra um rápido intervalinho, curtir um somzinho aí. E daqui a pouco tem mais Programa das Minas no FM. Segue com a gente lá em YouTube, Atlântida SC.
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12: Hoje a maior competição de futebol do planeta mobiliza torcedores em todos os continentes e atrai a atenção de bilhões de pessoas. Mas o início foi bem mais modesto. A primeira edição, realizada em 1930, no Uruguai, contou com a participação de apenas 13 seleções. Na época, viajar entre os continentes era um desafio. Muitas equipes europeias precisavam enfrentar longas jornadas de navio e outras decidiram nem participar. Mesmo assim, o torneio marcou o início de uma tradição que se transformaria em um dos maiores eventos esportivos do mundo. Uma história que começou pequena e ganhou dimensões gigantescas ao longo das décadas. 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
3: 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Estamos de volta com o Programa das Minas, hoje falando sobre parceria, o interesse, o limite das amizades. Já vai mandando pra gente aí no 479-9249-7153 se você quer descobrir se tem alguém falso no teu caminho, ou se tu já foi essa pessoa, ou quer saber como é que tá a vida de alguém que já foi falso com você. Tudo isso a partir de agora no 479-9249-7153, porque a gente tá recebendo @tarodashai no PDM toda quarta-feira. Fala, Shai!
14: Gente, é que eu tô rindo ainda que eu não consegui ver o 5 da Edna.
3: É que eu, gente, o meu 5 do meu mapa astral, ele tá meio, ai, não sei, gente, não tem nada, mas tem alguma coisa, não entendi. Vem aí,
14: gente,
3: uma bomba.
14: Não, não vem bomba, mas é que é loucura, né? Ainda bem que a gente tem a Shai pra falar da gente, né? Da nossa vida, cara, porque ó, é uma loucura esse mapa astral aqui.
3: Gente, e aproveitando, vamos de sequência dos signos pra responder pra galera o que que tá acontecendo aí nessa semana. Bora de vinheta.
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14: Um dos momentos mais aguardados da nossa quarta-feira. Vamos saber as fofocas e o que a semana reserva para cada signo, começando com Áries, 21 de março a 19 de abril.
18: Arianos, a semana pede menos pressa e mais estratégia. Encerrar um ciclo agora abrirá espaço para um recomeço mais consciente.
14: Touro, 20 de abril a 20 de maio.
18: Você pode perceber que nem toda responsabilidade precisa ser sua. Libera aquilo que pode ser um peso e isso vai te trazer mais tranquilidade.
14: Gêmeos, 21 de maio a 20 de junho.
18: Uma pausa pode ser mais produtiva do que insistir no mesmo caminho. Reorganize as ideias antes de dar o próximo passo.
14: Câncer, 21 de junho a 22 de julho.
18: Uma conversa sincera tende a fortalecer um vínculo importante. Demonstre o que sente sem receio de parecer vulnerável.
14: Leão, 23 de julho a 22 de agosto.
18: A semana favorece mudanças discretas que farão diferença no futuro. Pequenas atitudes terão um impacto maior do que imagina.
14: Virgem, 23 de agosto a 22 de setembro.
18: Você pode redescobrir uma habilidade que estava esquecida. Resgatar antigos talentos será mais valioso do que buscar novidades.
3: Libra, de 23 de setembro a 22 de outubro.
18: É um bom momento para rever acordos e estabelecer novos limites. Preservar sua energia também é um ato de equilíbrio.
3: Ó, Marina de férias agora, safada! Escorpião, de 23 de outubro a 21 de novembro.
18: Uma decisão adiada tende a ficar mais clara nos próximos dias. Confie na sua maturidade para escolher o melhor caminho.
3: Sagitário, de 22 de novembro a 21 de dezembro.
18: Nem todo desafio precisa ser enfrentado de imediato. Saber a hora de recuar também demonstra força.
3: Capricórnio, de 22 de dezembro a 19 de janeiro.
18: A semana favorece organizar prioridades e eliminar excessos. Quanto mais simples estiver a sua rotina, mais leve você se sentirá.
3: Aquário, de 20 de janeiro a 18 de fevereiro.
18: Uma ideia antiga pode voltar com mais potencial do que antes. Dê uma nova chance ao que ainda faz sentido para você.
3: E para fechar a nossa sequência de signos, fofoca cósmica aqui com Peixes, de 19 de fevereiro a 20 de março.
18: Seu olhar estará mais sensível para perceber o que precisa ser deixado para trás. Encerrar um ciclo pode ser o primeiro passo para um outro muito melhor.
3: Ai, ai, ai, ai, essa foi a nossa fofoca cósmica de hoje. Se quiser acompanhar, o PDM fica salvo lá no Spotify ou também no YouTube. Se quiser dar um replay, mandar pra alguém aí esse minuto astral, só corre pra lá. Shai, bora responder aqui algumas perguntas da galera. Boa tarde, Minas. Estou analisando a possibilidade de uma parceria. Convidar uma pessoa pra ser a minha sócia. Mas eu tô em dúvida, sabe, se é a melhor decisão. Gostaria de saber se a Shai pode ver se o tarô, com o tarô, se eu faço isso ou
14: não.
18: Ó, quem tá vendo a imagem já sabe da bomba, né? A gente tem aqui um 9 de espadas que traz pra gente alguns obstáculos no meio desse caminho.
14: Você alguns, Chay, tem uns 10 obstáculos aí.
18: Um pesadelo. Você tem totalmente um alinhamento com essa pessoa antes de fazer essa parceria? Porque em tese você pode se dar muito bem com essa pessoa, mas será que pra negócios essa pessoa serve? Então o 9 de espadas, ele vai conversar sobre isso, sobre perceber se vale a pena, como é que é a relação de vocês quando se trata de dinheiro. Essa pessoa vai entender que nem sempre no início tudo é lucro, porque se começar a conflitar aí logo nessas ideias, já nem começa.
14: Rodrigo, e olha
3: que
14: só,
3: tem de amizade que termina por conta de abrir um negócio, né?
18: É.
14: Cara, é que a gente já falou aqui, vamos repetir. Tem que entender e saber separar o CPF do CNPJ. No CPF, vocês vão ser melhores amigas. No CNPJ, rola contrato e tudo, entendeu? Porque uma coisa não tem nada a ver com a outra. Se não quer dar rolo, saiba separar, né?
3: E então, assim... Não é à toa que existe aquele ditado, né? Onde se ganha o pão, não se come a carne.
14: Não se come a carne.
3: Assim,
18: e também
14: não
18: tem outro, amigos, né? Negócios à parte.
14: Exato!
18: Gente, eu não tenho maturidade, exato. eu não faço negócio com amizade.
14: É, cara, e olha só, por aqui tem várias participações, vamos lá. Boa tarde, Minas, não me identifica. Sobre o assunto do dia, eu sinto que minha melhor amiga tem ciúmes de algumas coisas que acontecem na minha vida. Ou então, não se anima com minhas conquistas. Então eu parei de compartilhar e pedir opiniões pra ela. E por conta disso, Chay, me ajuda. Estou em dúvida sobre ficar no atual emprego ou mudar. Tira uma carta, por favor.
18: Olha, você tem um As de Ouros, que inclusive é uma carta de iniciativa. Então a gente entende que ficar no atual emprego é como se fosse uma garantia. Mas abrir o olhar para um lugar diferente é o que vai te trazer de fato a riqueza que você espera. Então assim, eu não consigo trocar agora. Ok, não vai ser o fim do mundo permanecer aí. Mas você está desperdiçando possibilidades maiores em outros lugares.
3: Ó, e tem gente se fazendo de louca aqui, ó. Boa tarde, Minas. Tem uma amiga que é super amorosa, calorosa, fala que me ama e tudo mais, mas eu não sinto verdade nela. Tô errada ou tô certa, Tarô?
18: Ó, vamos ver isso aí. Olha, depende, a gente tem aqui um rei de espadas. Não é esse exagero emocional todo, parece que a pessoa tem uma necessidade de eu tenho que demonstrar, eu tenho que mostrar que eu sou carinhosa, mas não tem esse excesso todo. Mas também essa pessoa não está mentindo quando fala que gosta de você, é uma pessoa que gosta, só que essa performance toda parece que é uma carência para mostrar, olha como eu sou importante, como eu sou a melhor amiga que você tem. Então assim, você não precisa achar que essa pessoa é falsa, mas sim, você pode dar um basta nesse exagero e falar, para com isso aí, que já tá me enchendo o saco.
14: Ai, rapaz, preguiça, veio. E olha que tem mais, ó. Eu sou o Ed, de Poa. E lancei uma rede social nova, que acredito que vai dar certo. Mas eu tô em processo de voltar pra um antigo trabalho pra sobreviver até meu projeto dar frutos. Eu tô fazendo certo, Chay?
18: Olha, é meio preocupante, porque o que acontece? Ao mesmo tempo que você precisa dessa renda extra pra conseguir tocar seu projeto, parece que fazer muitas coisas ao mesmo tempo faz o teu projeto dar uma afundada. Então, assim, tenha um acordo claro dos momentos que você vai cuidar dessa rede social que você tá criando pra sim você ter a sua colheita lá na frente. Porque essa coisa em paralelo de se dedicar muito a um trabalho e se dedicar ao seu projeto, vai chegar um momento que você vai estar só olhando pra esse trabalho e o seu projeto vai ficar de lado. Então, tenha momentos pros dois.
3: Ó, e antes da gente curtir os áudios da audiência, responder mais algumas perguntas, bora pra mais um questionamento. Gente, será que a palavra interesse, ela foi uma palavra injustiçada quando a gente fala de amizade? Porque se formos parar pra pensar, o interesse, ele, quando a gente fala, o interesse é uma coisa muito, coisa ruim, não é legal. Mas eu acho que toda amizade, ela tem sim um pouco de interesse em alguma coisa.

0: encontram, entendeu? Porque se você não tem um propósito com uma pessoa, tu não vai continuar, entendeu? Não vai dar match, não vai funcionar. Serve para relacionamentos e amizade.
1: É.
2: Bora de áudio agora, hein?
3: Minas, show de bola. O programa de vocês é sempre sensacional.
2: Obrigada.
3: Acho que na dúvida, eu tô achando que eu sou uma pessoa do mal. Eu, na verdade, sou um pisciano super, super intuitivo. Só que assim como o João de Santo Cristo do Faroeste Caboclo, eu sou um pisciano com ascendente escorpião. E nunca brinque com peixes de ascendente escorpião. É, e no meu caso é lua também. Então eu tenho bastante coisa com escorpião. Será que eu sou uma pessoa falsa? Mas normalmente eu não me sinto, não. Normalmente eu percebo a falsidade nos outros. E às vezes eu demoro um pouquinho pra tirar aquela pessoa da minha vida, porque eu sou bem estratégico. Já teve pessoas que falaram assim, cara, você demora demais, cara, você tá vendo que essa pessoa vai te fazer mal. Mas eu faço com estratégia, mas sempre pra, planejando uma vingança meio maligna. Então talvez eu seja meio mal, sim.
2: Ele já se respondeu.
0: Nem preciso de tarô nesse caso.
2: Mas eu entendo ele. Eu tenho ascendente escorpião. Eu também sou assim. Eu demoro muito pra me distanciar de uma amizade que tá me fazendo mal. Mas depois que eu me distancio, eu também pratico uma vingança. Então é isso aí. Tá certo. Não é uma maldade. A pessoa também ferrou com você. Então tá super certo.
0: Meu Deus. Gente, o papo tá bom, tá gostoso. Mas semana que vem, @tarodashow estará de volta com a gente. Você vai poder participar. Agora é hora de julgar, hein? Bora, Dri.
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0: Vamos lá julgar nessa quarta-feira meiuca de semana, minha galera. Olha só. Minas, tenho um amigo de mais de 10 anos. Eu sempre ajudei em tudo. Emprestei dinheiro, dei carona, indiquei para vagas de emprego, fiquei horas ouvindo os problemas dele. Afinal, são 10 anos de amizade, né? Só que quando eu precisei, ele não estava disponível. Ele nunca estava nas vezes que eu precisei. Sempre tinha uma desculpa e tudo bem, eu sempre me virei sozinho. Alguns dias, ele me pediu dinheiro de novo. Pela primeira vez, eu disse não. Desde então, ele parou de falar comigo e ainda comentou para outras pessoas que eu mudei e fiquei arrogante. Agora eu tô me perguntando, eu fui um amigo ruim por negar ajuda ou ele só era meu amigo enquanto eu era útil? Tarô, por favor, tira uma carta para mim.
2: Olha, caraca, tira esse peso total das suas costas, porque é essa amizade que tá ali por conveniência. O 10 de ouros mostra que até certo ponto essa amizade, sim, era uma amizade bacana, era uma amizade legal. Só que essa pessoa, ela não pode te promover algumas coisas que você conseguia promover a ela. E aí a pessoa começa a se sentir impotente, começa a se sentir como se fosse uma ofensa, sabe? Tudo que você pedir ou qualquer coisa que você fizer, como se fosse um pedido de favor, vai ser ofensivo pra aquela pessoa. Mas aquela pessoa sentia que podia te pedir aquilo porque sabia que você ia proporcionar. Então você fez muito bem em manter esse distanciamento, ainda mais porque o 10 de Ouros fala que era o momento certo de encerrar aquele ciclo, né? Vocês cumpriram as missões juntos. Se daqui um tempo ter uma vontade de ter uma conversa sincera, honesta, de colocar todas as cartas na mesa, beleza, tá liberado. Mas nesse momento, dá esse distanciamento porque essa pessoa não vai agregar pra você.
0: Cara, ai, eu achei bem... Ai, Edna, vai.
2: Ai, péssimo. Gente, eu sei que teve muita coisa que melhorou com o passar dos anos, com a tecnologia e tal. Mas tem uma coisa que ficou chata, sabe? Antigamente, eu acho que as pessoas, elas meio que sabiam ouvir um não. Elas sabiam respeitar minimamente, às vezes, uma escolha que tu fez, sabe? E eu percebo que com o passar do tempo, as pessoas começaram a ficar muito... Ai, meu Deus, não me emprestou uma grana, me odeia, não é mais meu amigo. Gente, às vezes teu amigo não pode... Às vezes teu amigo tá sem condições, aí tu vai deixar de ser amigo? Ai, vai dormir, que é amanhã, outro dia. Se ele foi embora, ficou falando de você, não é seu amigo. Ali, realmente, é só um interesse financeiro e é uma via de mão dupla. Às vezes, saber terminar algum ciclo, seja de trabalho, amizade, é a coisa mais sábia que tu pode fazer na vida, é se retirar. Às vezes a gente pensa, nossa, tô perdendo. Mas, na verdade, você tá ganhando. Nem sempre desistir é perder. Entendeu? Deu pra entender? Não sei.
0: Nem sempre desistir é perder. Grande frase de Edna Ferretti, viu, gente? Eu concordo com a Chay e com a Edna, porque, cara, outra, ele falou ali, ó, quando ele precisou, o amigo não aparecia. Então, cara, não é teu amigo, tá? Tá por interesse. Dá o pé na bunda desse amigo e nunca mais olha na cara. É isso.
2: Eu amei esse PDM, gente. Que delícia de quarta-feira. Adri, muito obrigada.

0: Amo vocês, tá? Amo começar as tardes com vocês. Lá no arroba Dreitelon, arroba Atlântida Join. Hoje à noite aqui em Joinville, inclusive, tem Sargento Junks, Irineu Nicolette e Rafa Steinbach. Tô sabendo que já estão saindo de Blumenau pra vir pra cá. Então, ó, bora com a baita comitiva que vai estar por aqui. Beijo, Santa Catarina, até amanhã.
1: Beijo, Dri! Chay, mais uma quarta-feira vencida com sucesso. Muito obrigada por estar sempre com a gente. E passa tuas redes sociais pra galera te acompanhar além do PDM.
2: Ai, gente, eu que agradeço. Me segue lá no arroba tarô da Chay pra acompanhar todas as novidades. E semana que vem tô de volta.
1: Aê! E eu sigo aqui em Blumenau pra todo o Vale do Itajaí com o Vibe Atlântida. Lá no Instagram é arroba Edna Ferretti. E o PDM volta amanhã às 2 horas da tarde. Agora bora curtir um som.

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5: E olha só a dúvida do Roberto. Doutor, desconfio que estou com apneia do sono. Ando um pouco acima do peso e minha parceira me falou que às vezes eu ronco muito alto e que acordo no meio da noite meio que sufocado. Será que pode ser apneia? E olha só, Roberto, apneia do sono é um distúrbio em que a respiração para repetidamente durante a noite, diminuindo a oxigenação no nosso sangue e causando despertares inconscientes. Isso piora muito a qualidade do nosso sono. Os principais sintomas são ronco alto e persistente, pausas na respiração, em geral relatadas por terceiros, despertares súbitos, uma sensação de sufocamento ou até de engasgo, além de sonolência excessiva, cansaço ou irritabilidade durante o dia. O diagnóstico é feito por um médico, normalmente é um otorrino ou um especialista em sono, e costuma envolver um teste chamado polissonografia. Lembrando que, muitas vezes, o tratamento começa por perder peso, evitar álcool antes de dormir e adotar posições na cama que elevem o seu tronco. Se nada disso melhorar, existem outras alternativas, como aparelhos intraorais, CPAP e por aí vai. Mas é muito importante que você procure ajuda e, de preferência, que você adote hábitos mais saudáveis de vida. Tem dúvidas? Escreve pro @ Jairo Bauer Oficial.
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17: 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Eu sou Edna Ferretti e te faço companhia até as 5 horas da tarde com os maiores sucessos possíveis. Para você participar do programa, é só salvar o nosso WhatsApp aí, que é o 479-9249-7153, e correr, mandar o teu som, viver a nossa tarde juntos. Por aqui vai rolar fofoca dos famosos, vai rolar previsão do tempo, e para começar do jeito que a gente merece, bora viver com Harry Styles, numa versão completamente diferente, inovadora e boa de Everybody Wants to Rule the World.

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10: Taylor Swift e IA. A cantora norte-americana entrou com um pedido de registro de marca nos Estados Unidos para proteger a sua voz e imagem contra possíveis usos indevidos por inteligência artificial. Segundo documentos protocolados no Escritório de Patentes e Marcas do país, a cantora solicitou o registro de duas marcas sonoras, com as frases Hey, It's Taylor e Hey, It's Taylor Swift. Também foi apresentado um pedido para uma marca visual baseada em uma imagem da artista segurando um violão rosa em um palco. Nos últimos anos, a Taylor foi alvo de diversas falsificações digitais, incluindo com a música The Fate of Ophelia, que ganhou uma versão abrasileirada com uso de IA. 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
0: 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Vibe Atlântida acontecendo por aqui. Você curtiu Harry Styles, também rolou Colomai em Causas Naturais, I Am The Problem, do Morgan Wallen, uma coisa bem countryzinha, rolou Seu e Só, do Lagoon, e é claro, The Chemical Brothers com Go e Miles Smith com Stargazing. Pra continuar curtindo grandes sucessos, o melhor do pop rock, continua aqui colado na onda da Atlântida, no nosso vibe. Essa tarde de quarta-feira, 8 de julho de 2026, tá lindona. E pra ficar ainda melhor, a sua trilha sonora é comigo, tá? No próximo bloco você vai curtir um bom paredão e muitas sonzeiras. E eu trago também atualizações dos famosos. 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
13: essa é Atlântida, a melhor vibe do FM, a rádio das nossas vidas. Você tá ouvindo o Vibe Atlântida e chegando para mais um bloco recheado de sons interessantes. Agora vem aí um momento com um frescor no nosso coração, na rotina. Eu sou Edna Ferretti e tá no ar oficialmente o nosso Dreadlocks na Atlântida. Hoje você vai ouvir o Canto do Engenho do Delon e Stir It Up do Bob Marley e The Wailers. E antes da gente curtir o primeiro som, eu vou te trazer três curiosidades sobre Bob Marley e The Wailers. Você sabia que o grupo teve vários nomes antes de chamar The Wailers? Quando ele foi criado no ano de 1963 por Bob Marley, Peter Tosh e Bunny Wailer, o grupo passou por nomes como The Teenagers, The Wailing Road Boys, e antes de adotar o The Wailers, foi assim, uma briga acirrada entre os três para definir mesmo. Simmer Down foi o primeiro grande sucesso deles. A música Simmer Down, lançada em 1964, chegou no topo das paradas jamaicanas. A canção era um apelo para que os jovens violentos das ruas de Kingston diminuíssem os conflitos e a agressividade. E aí, a nossa terceira curiosidade foi a seguinte, que a gente separou por aqui, ó. Peter Tosh e Bunny Wailer deixaram a banda em 1974, após o sucesso internacional dos álbuns Catch a Fire Burning. Peter Tosh e Bunny seguiram a carreira solo e Bob Marley, então, continuou com uma nova formação que passou a se apresentar como Bob Marley e The Wailers, que é o que a gente vive aqui hoje, tornando-se um fenômeno mundial do reggae. E agora a gente vai ouvir mais uma dessas que tá eternizada.

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0: Atlântida, a melhor vibe do FM, a rádio das nossas vidas. Você ouviu o Smart Mode com All Star, a canção, a trilha sonora oficial de Shrek. Por isso que deve ter dado uma felicidadezinha aí. Agora descobriu de onde você ouviu essa música, né? Também rolou Illusion, da Dua Lipa, Vitor Clay e Joyce Alane no lançamento Abalo Psicológico, Man I Need com Olivia Jean, Ojitos Lindos do Bad Bunny, O Canto do Engenho com o Delon, e também rolou o nosso Dreadlocks, tanto com o Delon como também com o Bob Marley e The Wailers. Agora você vem comigo no Tá Na Pista.
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0: A matriz da Billboard apostou na tarde de ontem, terça-feira, dia 7 de julho, que a Madonna vencerá o Grammy de número 8 da sua carreira por conta do disco Confessions 2, que estreou nas plataformas de áudio no último dia 3 de julho desse mês aqui. Para a revista de música norte-americana, é provável que a rainha do pop conquiste o Gramafone na categoria de melhor álbum dance eletrônica com o projeto produzido por Stuart Price. A categoria, inclusive, foi adicionada à premiação em 2005 e foi justamente neste que a mãe de Lola venceu com o Confessions on Dance Floor, na premiação de 2007. Foi também com esse projeto que a superestrela do pop de 67 conquistou seu mais recente prêmio, o Grammy de 2008, na categoria de melhor filme musical, com o The Confessions Tour há 18 anos atrás. Ela já venceu por 7 vezes, hein? O que será, hein? O que será que falta aí pra vencer pela 8ª vez? Caso vença, ela vai ser a primeira mulher a ganhar essa categoria por 2 vezes. Quem venceu em 2026 foi com o Twins, com o disco Eu Sexua. A publicação musical apostou ainda que outras faixas desse projeto podem entrar no páreo no próximo Grammy, marcado para dia 7 de fevereiro do ano que vem, 2027. Por aqui a gente vai seguindo com Vibe Atlântida. Já já você vai viver comigo o top hits do streaming e a previsão do tempo. Não sai daí!
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3: Nutricionista Camila Passold. Alimentação tem influência na qualidade do nosso sono? Isso é fato ou fake?
4: Nós, seres humanos, somos feitos para comer de dia e dormir à noite. Portanto, hábitos de alimentação impactam muito na qualidade do nosso sono. Procure iniciar o dia com um bom café da manhã e distribua suas refeições ao longo do dia, evitando jantar tarde. Ideal que a última refeição seja realizada até no máximo às 20 horas. O consumo de carboidratos de baixo índice glicêmico, como batata doce, aipim, e a diminuição dos alimentos que contenham açúcar simples também auxiliam nesse processo.
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18: Melhor música pop do streaming. O Spotify liberou um ranking com as 100 maiores músicas pop da era dos streamings, com canções lançadas de 2015 até hoje. E a música Driver's License, da cantora Olivia Rodrigo, foi considerada o maior hit. A faixa foi lançada em 2021 como o single de estreia da Olivia para o disco Sour. O top 3 foi completado por Pink Pony Club, da Chappell Roan, e Cruel Summer, da Taylor Swift. Essa lista foi produzida pelo Spotify e reúne músicas com base no impacto cultural, musicalidade e narrativa do artista. Segundo a plataforma, é uma oportunidade de celebrar o pop. 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
0: 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Eu sou a Edna Ferretti e, gente, chegou a hora da nossa saideira. Mas a gente vai embora do jeito certo, tá? Com o volume no máximo, porque tá começando o Top Hits do streaming. Ele tá vindo aí, só com as músicas que dominaram os aplicativos, viralizaram aí nas redes sociais, TikTok, Instagram, tudo junto misturado, e não saem da sua playlist nem da sua cabeça. Então, bora aumentar esse volume, porque os próximos minutos são apenas de pedra. viradas musicais. Bora fechar essa quarta-feira do jeito que ela merece aqui na Atlântida. Daqui a pouquinho eu volto com a Emily Ramos, diretamente da Defesa Civil de Blumenau, para te passar as atualizações do que rolou até aqui e do que pode rolar então aí na nossa noite de quarta e quinta-feira. Agora é hora de viver o Top Hits. 1, 2, 3, 4.
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0: Atlântida, a melhor vibe do FM, a rádio das nossas vidas. Prometemos e entregamos tudo nesse Top Hits do streaming, hein? Rolou agora Coldplay com Feels Like I'm Falling in Love, também Empire of the Sun com Walking on a Dream, Shadi, Eu Vim de Lá, Ed Sheeran, Shakira e muito mais. Agora nós vamos pra previsão do tempo pra fechar do jeito certo o nosso Vibe Atlântida.
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0: 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A gente conversa agora com a Emily Ramos, diretamente da Defesa Civil de Blumenau. Boa tarde, Emily.
2: Boa tarde, Edna. Boa tarde todo o pessoal da Atlântida. No restante desta quarta-feira, o tempo segue firme aqui sobre a região do Médio Vale, isso devido à presença de uma massa de ar seco e frio que atua sobre Santa Catarina. Para amanhã, quinta-feira, no amanhecer, a temperatura mínima vai variar entre 7 a 9 graus, mas ao longo do dia vamos ter o predomínio de sol, tempo firme, e com isso a temperatura se eleva aos poucos ao longo do dia, e durante a tarde da quinta-feira, a máxima vai variar entre 21 a 23 graus. Mas lá para sexta-feira, ao final do dia, a chuva vai retornar por aqui. Da Defesa Civil de Blumenau, meteorologista Emily Ramos.
0: Muito obrigada, Emily, pelas atualizações aí do tempo. Agora seguimos na espera dos desprogramados com o Mr. P por aí convidados. Essa loucura que acontece todos os finais de tarde aqui na Atlântida. Loucura das boas, hein? Hoje pode ser que role convidados. Então fica ligado lá no YouTube também, em canal Desprogramados, aqui no FM. E eu te prometo que amanhã estamos de volta. Eu venho com você no Cashback logo às 9 horas da manhã. Depois, à tarde, no programa das Minas. E voltamos pro nosso showzinho Vibe Atlântida. Combinado? Eu também sigo online em @ednaferretti. Se você quiser acompanhar aí os bastidores da rádio, da vida, enfim, corre pra lá em @ednaferretti, @AtlântidaBNU. Agora, bora de Alok, What's Good? Se for pra sair, que seja em grande estilo, hein?

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10: 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Tá na Atlântida e todo mundo tá ouvindo. É a melhor vibe do FM na rádio das nossas vidas. 5:11. E tá começando Desprogramados desta quarta-feira, 8 de julho. Venha com a gente, comigo e com ele. Com ele e comigo, eu e você, você e eu juntinhos, Mr. P de pijama. Ah. Hoje, na sua skin, é The Ed do YouTube.
11: Sim, em homenagem ao YouTube, afinal, ontem lançaram a nova música, o novo clipe. E, portanto, então, eu decidi vir assim nessa estirpe mais de Ediana.
10: Tá muito
11: gostou,
10: bem, tá muito
11: gostou.
10: Bem.
11: Gostou do...
10: Where the streets have no name.
11: É, no caso, não é essa a música, né?
10: Não, qual é que é a música?
11: Streets of Dreams.
10: Ah, essa é a nova.
11: E já posso aqui falar?
10: Pode falar, claro.
11: Que bom, obrigado, Porã, boa tarde.
10: Que bom que veio também ao programa. Eu fiquei na dúvida, na verdade, quando eu te vi, se era o The Edge ou se era um misto, assim, do tio da lancha com o cara lá dos barcos da pesca da Tainha.
11: O que me orgulha demais, os dois extremos, o The Edge e o cara da pesca da Tainha.
10: O tio da lancha tu não curte muito.
11: Depende. Se é um tio da lancha...
10: Porque te falta a lancha.
11: Não, não é isso. Se for aquele tio da lancha... Ah, eu entendi, mas aí é aquela coisa daquele filme do tubarão.
10: Não sei.
11: Lembra que tinha um cara que usava... O piloto da lancha tem essa toquinha, tu tem razão, tu tem razão.
10: É isso aí.
11: Mas é nesse sentido eu acho legal o tio da lancha. Agora aquela coisa... De muita ostentação, não.
10: Não é a tua.
11: Não, não é a
10: não
11: minha.
10: Não é a tua.
11: Entendeu?
10: Tá, tá bem.
11: Nesse aspecto, o tio da lancha, que não é necessariamente todo proprietário de lancha que ostenta, não é isso.
10: E não é todo proprietário de lancha que é tio.
11: Exato. Não entendemos, é? Então. Vamos ao que interessa.
10: Entendemos. Vamos focar no The Edge do YouTube e no som novo do YouTube.
11: É maravilhoso. Além da música, muito legal. Eu sempre gosto de separar o fã do cara que ouve uma coisa nova e tal, né? Então, eu não vou exaltar e enaltecer demais a música, porque vai parecer coisa de fã. É uma música legal, a nova
10: uma
11: música
10: do... Uma boa música.
11: Isso, obrigado, entendeu?
10: Não ouvi ainda.
11: Tá, mas é boa, é
10: Ouvirei
11: boa.
10: Na saída do programa.
11: E principalmente também pelo conteúdo, pela letra, por tudo. E eles gravaram no México. E é muito legal.
10: Ah, é aquela
11: legal.
10: Que eles gravaram no México.
11: E é muito legal, pelo seguinte, ó. O Porã sempre fica me perguntando o que eu acompanho. E olha que eu não sigo a página do YouTube, mas eu olho toda hora. E eu acompanhei todo o processo de gravações, a chegada deles no México, os takes, tudo. E agora ver o clipe é muito legal. Porque é impressionante a quantidade de tomadas que eles fizeram.
10: Muitas tomadas para ligar os instrumentos.
11: Isso, e outras para ligar no olho do teu...
10: Que legal! Eu não sabia! Então tá!
11: Mas eu vou tentar
10: bacana!
11: Seguir. Vou tentar seguir! E aí é o seguinte, ó. Inúmeras, cara. E eles fizeram... Nesse clipe é muito editado e com muitos takes. E o andamento dele, os takes vão se alterando na medida em que a música vai tendo a sua batida. É muito bonito, cara. É um clipe maravilhoso, cara. E o povo do México estarrecido com a presença deles. Choveu.
10: Chovia.
11: Choveu 2 dias nas tomadas. E aparecem cenas...
10: Chovendo as tomadas não deu choque em ninguém?
11: Não, mas deu choque no teu rabo. No teu rabo.
10: Mas calma, cara! Viu como é legal quando a gente quer trazer um conteúdo pro programa e o amiguinho não deixa? Viu como é que é legal? É assim que eu me sinto toda vez que
11: Isso
10: eu quero
11: é um problema
10: falar de música. Toda vez que eu quero falar de música no programa, tu me interrompe, tu diz que eu sou chato, que ninguém quer saber do que eu tô falando. E é mais ou menos isso que eu fiz de uma outra forma. Mas estou curioso pra assistir o clipe do YouTube, uma banda que tanto respeito e admiro.
11: E presta atenção.
10: Por mais que eu acho que eles tenham terminado no disco Atung Baby.
11: Bom, isso aí é opinião tua, guarda ela pra ti e fica com ela. E presta atenção depois quando tu assistir nos takes que aparecem eles numa sacadinha assim, no parapeito, com chuva, porque aquilo ali não estava previsto.
10: Agora lembrei
11: Inclusive,
10: do...
11: eles foram para aquele local ali
10: porque estava chovendo.
11: Porque eles tiveram que se proteger também da chuva e tal.
10: Sim,
11: e aí,
10: eles já estão velhos.
11: Cara, eles estão com...
10: E aí
11: velho
10: pode pegar
11: tá
10: uma...
11: o teu rabo.
10: Para, cara. Que é isso?
11: E ainda tem outra.
10: Tô sendo,
11: né,
10: agredido nesse programa.
11: O público com capa de chuva, cara. Demais, entendeu?
10: E deve ter sido aquelas capas descartáveis, né, que tinha alguém vendendo lá. Porque eu acho muito legal esses negócios de oportunidade. Por exemplo, o cara tá no trânsito em Florianópolis, vai aparecer alguém com isopor vendendo água.
11: Vai, se tiver um
10: principalmente
11: calorão,
10: se for verão.
11: É, não, principalmente né? Não, só
10: tu,
11: no verão.
10: E tu sabe o quanto eu incentivo o comércio do sinal, né? Eu, muitas vezes eu chego aqui com presentes pra galera que eu comprei no sinal.
11: Sim.
10: Né? E a oportunidade da capa de chuva do show ou do jogo de futebol é maravilhosa, né? Quando tu vê, tem milhares de capas de chuva aparecendo.
11: Sempre aparece, sempre.
10: Onde é que ficam guardadas essas
11: no
10: coisas?
11: No teu rabo.
10: Mas tu não precisa ser tão grosseiro. Eu acho que nesse momento, por exemplo...
11: Eu excedi.
10: Não, agora eu vou ter... Agora acho que tu te excedeu. Acho que te excedeu. E aí eu vou ter que dizer. Aí nesse momento tá o pai, a mãe buscando a filha na escola.
11: Eu peço desculpas.
10: Não adianta tu pedir desculpa, já falou. Já falou que tu quis falar. Mas aí só
11: devo pedir desculpa às crianças ou aos pais?
10: Acho que aos pais.
11: Pais, desculpa.
10: Porque os pais já... É porque o que aconteceu? É, tu falou pela primeira vez.
11: Eles
10: e
11: riram.
10: E aí eles riram.
11: Tá.
10: Meu Deus, que absurdo. Isso, daí tu falou a segunda vez. Daí eles, mas acho também... Aí na última vez era tipo assim, troca de rádio.
11: Isso, é verdade. Né? Então eles, não adianta pedir desculpa se trocaram.
10: Porque eles já tiveram que explicar pras crianças.
11: E aí,
10: entendeu? Ah, o que que é rabo, pai?
11: Sim.
10: Não, o rabo é o rabo do cachorro.
11: Sim.
10: Mas e esse moço que tá no ar, na rádio, tem rabo, pai? Né? É, ele é meio cachorro, meio monstro.
11: Sim, chega uma hora que não tem mais o que dizer.
10: Não tem mais o que dizer.
11: E eles mas não param,
10: bem.
11: Né?
10: Que bom, eu consegui te irritar no início do programa.
11: Não,
10: e
11: não me irritou.
10: Era esse o meu objetivo.
11: Não me irritou.
10: Eu só esqueci de dizer que estamos no ar com oferecimento de Atacadão, lugar de comprar barato. O nosso WhatsApp para a sua participação é o 489-9188-1009. E você também pode participar ali pelo chat da live no YouTube, onde ele, Yuri, o ditador, está... É, tá ali administrando a nossa live. Boa tarde, meu ditadorzinho.
12: Boa tarde. E eu digo que aqui, ó, eu sou o ditador que faz mais enquete, mais pede opinião da audiência.
11: Que é traz ditador... plebiscitos, né?
12: Exatamente, é o ditador do plebiscito.
11: Exato,
12: isso.
11: Yuri.
12: Aqui qual que vai ser a pauta do programa escolhida pela audiência no Instagram. Então, assim, faça enquete. Então, é o ditador...
10: É o
12: mais democrático.
11: É um ditador democrático.
10: É um ditador democrático. Por mais contraditório que isso possa parecer.
11: Não, mas nós vivemos num país contraditório.
10: Ah, muito bem. Nós somos a contradição.
11: Exato.
10: Né? E nós estamos aqui para confundir, não para explicar.
11: Eu quero ser aquilo que eu não disse antes, o contrário daquilo que eu não disse antes.
10: Eu prefiro ser essa metamorfose ambulante.
11: Exato. E eu estou lembrando aqui agora, eu sei por que tu me confundiu com o tio da lancha.
10: Por quê?
11: Porque essa touquinha que eu estou usando...
10: Ah...
11: É, já custou, usava.
10: Já custou. O grande já que custou.
11: Ele usava essa touquinha.
10: Custou quanto a touquinha?
11: Custou nada.
10: Nada?
11: Eu
10: foi
11: achei,
10: presente?
11: Eu achei ela.
10: Ah, uma touca achada na rua?
11: Aí eu lavei.
10: É o famoso achado, não é roubado.
11: É. Se eu te disser onde é que eu achei, tu não vai acreditar.
10: Eu não vou perguntar, porque vai que tu diga que achou lá no...
11: Eu vou te falar fora do ar, depois tu me diz se pode falar no ar, tá?
13: Não.
11: Fecha os microfones aí que eu vou te falar e vou sair da câmera.
10: Não, para aí.
11: Fecha para tudo.
10: Aí. Fecha... Não acredito.
11: Sim, eu levantei do sofá e tava no chão.
10: Tava ali.
11: E já tava
10: alguém
11: todo mundo,
10: ficou
11: todo
10: sem
11: mundo
10: toca.
11: Embora, sim. Um daquela turma lá.
10: Mas tudo bem. Eles têm dinheiro pra comprar outra.
11: Aí eu pensei, cara, se eu deixar aqui, alguém vai pegar e vai levar.
10: Claro,
11: então eu vou levar. Então... Cheguei em casa, lavei e tô usando.
10: Não, ficou bem.
11: Quem daquela turma que tava
10: sabe
11: lá...
10: Sabe o que tu pode fazer, já que tu tá com essa touca? Compra uma vara de pescar. Cara, tá aí, velho!
11: Tu sabe o que, que tá eu vou fazer com a vara de pescar?
10: Pescar?
11: Não.
10: Olha aqui. Mas tá aí, a gente tá procurando... Ah! Vamos sugerir pra audiência. Nós estamos procurando...
11: O Yuri botou o Dead. O Yuri botou o Dead na live.
10: Nós estamos procurando... Deixa eu ver, Yuri. Deixa eu ver. Tá muito bom. Nós estamos procurando um hobby para Mr. P. Talvez a pesca, agora que ele achou essa toquinha, uma vara de pescar. Tarrafa eu acho que é muito pesado pra ele. Uma vara de pescar é melhor. Mas você pode indicar aqui no nosso canal dos programados na live também... no nosso WhatsApp, 489-9188-1009. Você pode indicar aí qual seria o hobby ideal para Mr. P. Ele tá precisando. tá precisando de um hobby. E um hobby não necessariamente você precisa ser bom naquele hobby. Você pode ser ruim no seu hobby e tá tudo bem, né?
11: Ah, esse tá tudo bem foi horrível, porra.
10: Por que que foi horrível?
11: Tu não tá nessa moda, né? Foge desse, tá tudo bem.
10: Eu sou completamente fora de moda.
11: Quer ver uma outra coisa que eu não aguento mais, cara?
10: Eu sou fora da moda. Quem tá na moda é tu.
11: Quando a pessoa vai dizer e tá tudo bem e faz com os dedão.
10: Assim.
11: E tá tudo bem. Cara, pega esses dedão.
10: É, de fato, eu não...
11: De fato, eu acho nojento, eu não aguento mais,
10: cara.
11: Por
10: isso que eu falei. De fato, eu já sabia que tu não gosta que fale de fato.
11: É, cara.
10: Então, porque geralmente quem fala de fato não tá prestando atenção nos fatos.
11: Não, e é chato.
10: Né?
11: E outra coisa que também que... É. Pra você que volta e meia tem que falar em público...
10: Pra você que vai viajar, o tempo é bom.
11: Evite fazer pergunta pra si mesmo. Fala, entendeu? Por exemplo...
10: Por que eu tô aqui? Por que eu tô aqui então, usando essa touca?
11: Por que eu tô usando essa touca? Bom, essa touca eu tô usando porque...
10: Porque eu achei!
11: Tá, mas aí você pergunta só porque então achou tem que usar? Não, é porque realmente eu tava com intenção, o friozinho, achei legal e etc. Entende? Porque é o inverno. Aí você pergunta, mas é só no inverno? Não. Puta merda, cara. Não dá pra falar tudo naturalmente. Eu tô usando essa touca porque eu achei, porque eu gostei, porque eu lavei. E pode ser a hora que eu bem entender. Pronto.
10: Muito bem.
11: Entendeu?
10: Tô muito irritado, né?
11: Sempre. Desde criança, porra.
10: Se irrita muito desde criança.
11: Mas bem controlado.
10: O que que sempre te alivia, assim, a tua irritação?
11: Ah, beijo.
10: Beijo na boca.
11: Beijo e colo.
10: Beijo e colo.
11: Afeto.
10: Afeto.
11: Amor.
10: Alguém que dê beijo e colo e afeto pra esse rapaz, ele está aqui na Atlântida todas as noites.
11: Muitas pessoas me dão. Tu é uma delas.
10: Beijo?
11: Não beijo, mas me dá afeto.
10: Ah.
11: Não me dá literalmente colo, mas no afeto eu já me sinto acolhido, como se fosse o colo.
10: Vem cá que eu vou te dar um colinho. Vem cá.
11: Mas é muito bagaceiro, entendeu?
10: Não tô sendo bagaceiro.
11: Claro que é assim, eu acabei
10: agora
11: de dizer que tu já
10: agora tu realmente ficou irritado com a minha insensibilidade.
11: Exato.
10: Que é algo que também tu faz sempre. Tu é o insensível desse programa. Tu me atira aos leões, aos tubarões.
11: Sim, eles estão com fome.
10: Tu me joga na água!
11: Mas não, jamais te jogaria não soubesse da tua capacidade única de ti mesmo de enfrentar dificuldades e superar as adversidades da vida, as quais enfrentou dignamente, grandiosamente, corajosamente que te trouxestes até aqui.
10: Não precisa fazer
11: e te
10: discurso.
11: Tornaste esta pessoa maravilhosa que só tu sabe que és.
10: Muito
11: mas
10: obrigado.
11: Que ao te perceber, aqueles demais que convivem contigo te abraçarão, te acolherão, te enaltecerão em nome deste grande homem que tu és.
10: Obrigado.
11: Ó, Porã! Porã!
10: Obrigado. Tá, amado
11: Porã.
10: Mestre. Tá, o Rolando Lero.
11: Gostou? Foi
10: seu
11: bom?
10: Seu Rolando Lero. Foi bem.
11: Então, viu? Agora que eu fui legal contigo, tu não gostou.
10: Não, mas tá tudo bem. É que, às vezes, tu é legal e eu não gosto. Acontece. Tá, agora 5h25.
11: Deixa eu te dizer uma outra coisa que eu
10: hoje
11: percebi,
10: eu não tô
11: cara.
10: Cansado. Hoje
11: não,
10: eu não tô cansado.
11: Eu tô cansado.
10: Ontem eu tava.
11: Eu vou te
10: mas
11: explicar.
10: É que o festival, o Atlântida Celebration, deixou todos nós inebriados e cansados.
11: É verdade.
10: A gente
11: mas
10: trabalhou
11: deixa
10: muito
11: contar.
10: Aquele
11: muito,
10: dia.
11: Mas
10: tu
11: deixa...
10: trabalhou mais do que todo mundo.
11: Eu amei.
10: Eu sei.
11: Porque eu sempre amo aquilo que eu faço.
10: Mas eu sei.
11: Deixa eu te
10: tu
11: dizer
10: trabalha
11: uma
10: com
11: outra
10: amor.
11: Coisa. Sempre.
10: Trabalha com amor.
11: Sempre.
10: As pessoas
11: sempre.
10: Te abraçando, tocando teu corpo.
11: Sabe que isso é verdade? Mesmo antes de trabalhar no rádio, nos outros trabalhos que eu tive, eu sempre fui um apaixonado pelo que eu fiz.
10: Mas é claro.
11: Debochado. Eu vou te dizer uma outra coisa, que definitivamente eu percebi. Eu não sei como é que as pessoas... Sabe que tem muita gente que fica, por exemplo, almoçando... Os argentinos têm muito essa cultura. Sabe que eles almoçam e ficam na mesa...
10: Um bom
11: tomando
10: tempo.
11: Tomando chimarrão, café, conversando,
10: fica na
11: comendo.
10: Mesa.
11: E vai trazendo um bolo e vai trazendo não sei o que. E fica na mesa e é 6 da tarde eles estão na mesma mesa. Comendo e bebendo e conversando e tomando chimarrão e tomando café. É impressionante isso. Eu não consigo conversar se eu tiver comido ou se eu tiver...
10: Então se te der uma comida tu não consegue conversar. Não,
11: hoje
10: não.
11: Tá difícil, Yuri.
10: Não, mas eu entendi, tu quer sair da mesa. Tu come e tu quer sair da mesa.
11: Não adianta sair da mesa. Depois que eu comi, eu não converso mais.
10: Por isso que deve ser tão difícil se relacionar contigo. Depois do almoço, as pessoas querem conversar, tomar um cafezinho.
11: E se eu começo a conversar, eu fico enjoado.
10: Mas tem uma coisa, cara.
11: Tu entendeu?
10: Tem uma coisa. Se eu tô no almoço do dia a dia, do trabalho, eu às vezes prefiro ficar quieto e comer.
11: É isso.
10: Mas se eu tô na rua, com meus amigos, com a família, eu gosto de sentar e conversar
11: então
10: e ficar.
11: Então é por isso que tu senta e conversa tanto, porque tu só tá na rua com teus amigos, né?
10: Não é verdade. Não é uma verdade. Ah, tá. Não é uma verdade. Mas tudo bem.
11: Não, mas é isso, porra. Mas é isso. Entendeu? E aí, sabe por que eu tô dizendo isso? Porque tu lembra que várias vezes a gente chega aqui e eu digo pra ti, não devia ter comido tal coisa. Claro, é isso, cara. Não dá pra comer e depois ficar falando. Comeu, para. Entendeu? Espera, dá a digestão e tal. Senão embrulha o estômago.
10: É preferível fazer os programas aqui sem comer.
11: Claro. Show. Nenhuma show. Vez
10: não
11: eu fiz
10: dá
11: show,
10: pra jantar.
11: Não.
10: E fazer o show.
11: Claro, não vai lá de estômago vazio, né? Passando mal. Mas
10: um
11: não
10: lanchinho
11: come.
10: Leve. Lanchinho leve.
11: E olhe lá.
10: Nós precisamos olhar, então, com o teu...
11: A minha rotina.
10: A tua equipe. A tua equipe, né? Como é que tá essa alimentação pré-shows? Porque são muitos shows, né?
11: Exato.
10: São muitos shows. Tem mais algum marcado?
11: Não, agora vamos dar uma parada provisoriamente aí.
10: Vamos esperar virar o 60.
11: Vamos esperar terminar a Copa.
10: Ah, é verdade.
11: Virar o 60 também.
10: Virar o 60. Sessentão. E o Vovô Estrela, cara? Tu nunca mais trouxe
11: tu
10: teu
11: é
10: boneco.
11: Tu é um sacana, cara.
10: Tu nunca mais
11: mas
10: trouxe o boneco.
11: Tu disse que empresariar,
10: mas
11: que ia
10: é que
11: fazer
10: entrou
11: edições.
10: A Copa do Mundo, aí todo mundo só queria saber... Desmobilizou.
11: Vamos
10: agora,
11: retomar.
10: Nós podíamos fazer o Vovô Estrela na Copa. Perdemos a oportunidade. Vovô Estrela, tipo o novo gaúcho da Copa.
11: Eu larguei a minha carreira na tua mão, e o que que tu fez?
10: Eu tava com um festival pra tocar.
11: Ah, e aí?
10: Então, festival.
11: Justifica.
10: 8 mil pessoas na Arena Opus no último sábado.
11: Não, justifica. Né?
10: Então agora eu vou voltar a focar no meu principal artista.
11: Volta, meu amor. Do boêmio.
10: Quero sentir novamente o
11: eu
10: teu
11: calor. Eu já lembrei daquela outra. Ele voltou, o boêmio voltou novamente. Lembrei do
10: sim,
11: Nelson
10: porque
11: Gonçalves.
10: Tu gosta de imitar o Nelson Gonçalves boêmia. Mal, porque tu imita mal o Nelson Gonçalves.
11: Eu só imito quem já morreu.
10: É, eu sei.
11: Nelson Gonçalves.
10: Mas essa música que eu cantei tu não conhece, né?
11: Não.
10: É uma música da velha guarda da Portela que a Marisa Monte gravou num disco em homenagem.
11: Ah, é?
10: Ela, não, ela cantou com os caras da velha guarda,
11: sim.
10: Né? Que era o volta, volta, meu amor, quero sentir novamente o teu calor. Vem para os meus braços, não me diga mais adeus.
11: Olha, que bonito,
10: hein? É um negócio bonito.
11: Porra, que bacana.
10: Eu vou
11: hein,
10: até porra. Botar pra tocar no carro pra eu chorar depois.
11: É verdade. Tem chorado muito, porra?
10: Tenho.
11: Para.
10: Tenho chorado,
11: a vida...
10: tenho sorrido. Choro de emoção, choro vida, de alegria.
11: A vida tem
10: e às vezes
11: colocar.
10: De tristeza, de saudade.
11: Mas é bom
10: saudade
11: deixar...
10: Saudade do que aconteceu e daquilo que não aconteceu.
11: Também.
10: Mas... Só um pouquinho, Yuri Lendi. É que a equipe técnica pediu pra eu desligar os outros microfones quando não tem ninguém falando.
12: Faz
10: por favor,
12: sentido.
10: Yuri Lendi.
11: Diga lá.
12: Não, eu ia perguntar, indo de encontro com esse assunto que você falou, se vocês têm alguma música específica que vocês colocam pra chorar.
11: Sim.
10: Tem
11: sim.
10: Várias.
11: É.
10: Tem
11: é
10: várias.
11: Uma choradeira que tu não imagina.
10: Tem várias, cara.
11: Eu acho que a pergunta é o contrário. Quando tá chorando, você coloca qual música? Não, mas tem. Eu vou... eu sei uma música que me faz chorar. É, o Double, The Captain of the Heart.
10: Ah, aquela é bonita. Eu vou botar no final do programa pra tu
11: chorar
10: pra nós.
11: Tá. Tem uma outra. Menino Deus.
10: É legal.
11: Também eu choro.
10: Eu choro com o pai do Fábio Júnior.
11: Bah, parabéns, pai do vamos Fábio chorar Júnior. Junto.
10: Fábio Júnior, vem aí, a gente quer entrevistar o Fábio Júnior, hein? Arena Opus, alô Arena Opus, queremos o Djavan, o Fábio Júnior, queremos o Barão Vermelho,
11: mas que
10: queremos,
11: legal.
10: Queremos Jack Johnson, galera da Stage.
11: Que legal tu lembrar dessa música do Fábio Júnior,
10: não
11: é verdade?
10: Essa música é linda.
11: Eu choro também, pô, agora eu vou...
10: Agora vai
11: agora eu vou ter que pesquisar aqui. É, vai desestabilizar, eu vou pesquisar, vai para as boas, porra, e eu vou...
10: Ah, tu quer mandar agora em mim. Tá pensando que tu... Vou fazer o que tu pedir.
11: Não, eu quero lembrar...
10: Da música que tu
11: da
10: chora.
11: Da música que eu choro, que eu acho...
10: Eu dependo muito do meu estado de espírito. Às vezes a música... Música pra chorar de tristeza, Yuri. Pra chorar de tristeza. É, que eu muitas vezes ouço música e choro de alegria.
11: Sim. De tristeza. De tristeza.
10: Depende,
11: Yuri.
10: Muito, cara. Depende muito da minha situação emocional, afetiva. Enfim.
11: É.
10: Depende muito, assim, dos amores correspondidos ou não.
11: Mas eu não
10: Isso
11: sei.
10: Influencia.
11: Tá, não, mas eu quero corrigir aqui dizendo o seguinte, ó. Eu não tinha interpretado a pergunta do Yuri como chorar de tristeza. Ah. Eu não choro de tristeza. Nenhuma música eu choro de tristeza. Eu choro de emoção, é diferente. Ah. Mas por coisas boas. A saudade que às vezes a gente chora, né?
10: Sim.
11: A gente chora de saudade por algum momento, alguma pessoa, alguma sensação da vida. Então, em nenhum momento, dificilmente uma música me faz chorar de tristeza.
10: Eu acho que tu tá certo. É. Então vai ganhar o troféu Supla Peladinho. Obrigado. De novo, sem o Supla Peladinho tá no estúdio.
11: Obrigado,
10: E é por isso que a gente tá, né, perdendo credibilidade diante da nossa audiência, porque o Supla Peladinho não tá mais aqui.
11: E eu vou dizer a música que eu choro absurdamente de emoção. E é uma certa contradição, porque é um choro de emoção, mas é um choro de esperança. E normalmente a esperança é algo que te faz mover no sentido positivo.
10: Sim.
11: E essa esperança me faz mexer com uma certa desesperança diante daquilo que eu vivi e sei que não vai acontecer, mas que se mantém vivo. Entende?
10: Entendi.
11: Que é do Vander Lee, Onde Deus Possa Me Ouvir.
10: Que é a música que tu quer pro teu velório.
11: Pô, eu vou até aí te apertar a mão e te dar um abraço.
13: Só um pouquinho.
10: Eu sei, cara.
13: Agora.
10: Eu sei.
13: Eu vou chorar aqui agora com isso.
10: Eu sei. Essa aí é pro teu velório. Não, mas vai demorar. Primeiro nós vamos...
11: Eu me controlei pra não chorar agora, hein?
10: Tu viu que eu sei? Cara, para aí, eu presto atenção em ti. Por mais que tu diga que eu tô no celular...
11: Sim, porque eu tô sozinho, cara. Mais se tu não prestar, quem é que vai prestar?
10: Por mais que tu diga que tu tá no celular, tu não me dá bola. Eu tô prestando atenção em ti. Mas uma música que... Cara, eu choro em várias do Belchior. Rapaz latino-americano... tem uma parte, né, nessa música que...
11: Qual foi a que a gente trocou?
10: Do Coração Selvagem, da Pressa Selvagem, de Viver. Né? Meu Deus, aquilo é absurdo.
11: Que coisa linda, né?
10: Que coisa linda.
11: Puxa vida.
10: Cabelo ao Vento, Gente Jovem Reunida, isso, né? Que é do Como Nossos Pais. Pô, Belchior tem tantas muito emocionantes. Muito. Que é assim que fica... Coração pulsando.
11: E hoje a gente estava falando de uma outra que é do Erasmo Carlos.
10: É preciso dar um jeito, meu amigo.
11: Porra, que paulada que é essa música.
10: Música é espetacular. É muito boa. Tá, vamos às boas então.
11: Vamos lá. Né?
10: Pra gente parar de falar da gente. Gente que
11: Não,
10: fala da gente. Estamos
11: falando de música.
10: Estamos falando de música e falando da gente, como sempre. Então vamos às boas do programa, porque a produção produziu. E nós vamos porque tá na hora. Vai.
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10: Na batida de Santa Catarina, os assuntos que estão por aí, estão por aqui no Desprogramados, 6:25.
11: Tu viu que o nosso Atlântida Celebration foi quase um festival mineiro?
10: Sim, eu falei pra galera do Lagoon aquele dia que a gente entrevistou eles no Shopping Itaguaçu. Não tinha me dado conta, mas Nós estamos reunindo Marina Sena, Jota Quest, Lagoon, todos mineiros.
11: Legal, né?
10: Foi um festival mineirinho em Santa Catarina.
11: Isso mostra o quanto é rico o cenário mineiro em termos de cultura e música, né?
10: Já há muito tempo,
11: né? Nós temos o
10: Lobos, né? Desde o Clube da Esquina, Milton Nascimento.
11: Eu salientei porque o Vander Lee que eu falei é mineiro também.
10: Mineiro também.
11: Então, realmente...
10: O próprio Jota Quest Skank.
11: Exato. O Patufu.
10: É
11: uma terra que porra,
10: floresce.
11: Floresce a cultura a e a música.
10: Muito bom. Vamos aos aniversariantes. A primeira brincadeirinha do Quem Sou Eu. Versão Se Eu Fosse Um Show do Celebration 2026.
11: Não, a gente fez.
10: A gente fez
11: a
10: essa?
11: A gente fez na segunda, não fez?
17: Não. A gente não fez.
10: A gente não fez.
11: Eu quero ser o da Marina Sena.
10: Eu sabia. E você, o Jota Quest?
11: Tá.
10: É. Gostei muito do show do
11: Não,
10: Jota.
11: É maravilhoso. Impecável, eu fui pra Marina Sena pra ser diferente.
10: Mas eu adorei a Marina Sena.
11: Foi um absurdo.
10: Achei um showzaço.
11: Eu repito aqui que eu fui pego de surpresa.
10: Não.
11: Não imaginei tão grande...
10: Tamanho,
11: competência. Impacto, volúpia.
10: É.
11: Desenvoltura. Desenvoltura dela, uma artista.
10: É.
11: A banda, a coreografia, o cenário, as roupas... Tudo. É. Um absurdo, maravilhoso, grandioso,
10: verdade,
11: grandioso.
10: Verdade.
11: E sem deixar a música de lado, né?
10: Que a muitas banda, vezes, banda maravilhosa.
11: Porque muitas vezes esse cenário atual, assim,
10: a
11: moderno...
10: Performance, né? A performance sobressai a música.
11: Exatamente.
10: Né?
11: E aí para quem vem de uma geração onde a música dizia muito mais, a gente fica meio assim. E, no entanto, no caso dela, não. A música está em primeiro lugar. O restante
10: e a performance
11: compõe o todo.
10: Completa, né? Isso. É muito bom. Yuri Land, quer ser algum artista do Celebration?
12: Eu iria escolher a Marina Sena.
10: A gente sabe.
12: Mas...
11: Ah!
12: Né?
11: Não, é o cedo!
12: Não, tá tudo bem. Eu vou dar credibilidade também pro show do Lagum, que foi ótimo. Pô.
10: Escolhemos os três mineiros.
12: Incrível.
11: É, olha que coisa.
10: Escolhemos os três mineiros. Tá bom. Muito bem. E ano que vem tem mais Atlântida Celebration. Hoje já teve reunião da turma do Celebration pra saber o que, que vamos fazer no ano que vem. Vem coisa boa por aí. Mas enquanto o Celebration não chega, tem vários shows da Atlântida nos próximos meses. Dia 8 de agosto tem Barão Vermelho na Arena Opus. Barão Vermelho com a sua turnê de reunião da formação original, muito legal. Vai ter o Felipe Rett dia 21 de agosto. Vai ter o Jack Johnson, Donovan Frankenheiter e G-Love no Stage Music Park no dia 18 de fevereiro. A venda geral começa a partir de amanhã em livepass.com.br. Vários shows com promoção exclusiva da Atlântida. Ainda vai ter o Djavan agora em agosto também, né? Se não me engano, é em agosto. Depois confere pra mim aí, Yuri, a data do Djavan. Please. E vamos agora aos aniversariantes de amanhã. Aniversariantes de amanhã, Tom Hanks.
11: Pô...
10: 70 anos do Tom Hanks,
11: 70.
10: Cara. 70, 10 a mais que tu. Tu viu 10 só?
11: 10 a mais que eu.
10: Que coisa, hein?
11: Ele é maravilhoso,
10: Ele
11: né?
10: é espetacular. Um dos
11: é difícil
10: filmes...
11: escolher o melhor filme dele, né?
10: Cara, tem dois com ele que são maravilhosos, que eu botaria na minha lista de 10 da vida. Forrest Gump, obviamente, que é lindo, né? E um outro que ele é coadjuvante, ele não é o protagonista, né? O Prenda-me Se For Capaz com Leonardo DiCaprio.
12: Isso é muito bom, né?
10: Que filme animal, cara.
11: É, mas é muito difícil escolher.
10: Ah, e ele ainda tem o Náufrago, né?
11: É, o Wilson, o Náufrago.
10: O Náufrago.
11: Tem o do Natal.
10: É, o do Natal é aquele dos primeiros, né?
11: Um menininho no trem e tal, né?
12: Tá,
11: lindo.
10: Isso.
11: Tem aquele da vizinhança, como é que é o da vizinhança?
10: Não lembro.
11: Tem o outro que ele é um senhor de idade. Eu não lembro os nomes, não debocha.
10: Mas é porque daí tu não lembra e eu também não lembro, fica pior.
11: Não, as
10: então,
11: pessoas
10: se
11: vão
10: tu
11: lembrando.
10: Não lembra, tu fala.
11: Um que é muito legal, fala. Que ele apresenta o programa de TV.
10: É.
11: Que ele já é um senhor.
12: Ah, My Neighbor, alguma coisa. Deixa eu pesquisar.
11: Entendeu? Que é
12: um dia lindo na vizinhança.
11: Isso.
10: É esse aí que ele falou.
11: Entendeu?
10: É. Tá, muito bem.
11: É, ele é um absurdo, cara.
10: Absurdo.
11: Ele é um absurdo.
10: Tom Hanks é um dos grandes,
11: espetacular.
10: Com certeza. Amanhã também de aniversário...
11: Mas eu fico com Forrest Gump.
10: Forrest Gump, demais, né?
11: É.
10: Que filme incrível. Courtney Love, 62 anos, a...
11: A viúva
10: namorada, a viúva do Kurt Cobain.
11: Isso.
10: Glenda Kozlovski, 52 anos.
11: Apresentadora, atleta
10: tá
11: e apresentadora.
10: Muito bem a Glenda Kozlovski.
11: Gostou, porra?
10: Tá numa fase ótima.
11: Tu ficaria com ela hoje? Eu não sei se ela
10: eu
11: é casada
10: solteiro,
11: ou não.
10: Se solteiro, provavelmente sim.
11: Não, e eu também não sei se ela é casada ou não.
10: Eu não sei
11: eu não
10: se
11: quero
10: foi
11: expor
10: a... Eu não
11: ela,
10: quero...
11: Né?
10: Eu, talvez eu esteja enganado. Não sei se foi a Glenda, mas talvez tenha sido a Glenda.
11: Que deu em cima de ti.
10: Não.
11: Mandou mensagem
10: forma
11: pra
10: alguma.
11: Ti. Queria
10: não,
11: sair contigo.
10: Nem conheço a Glenda.
11: Ah,
10: não
11: que
10: conheço.
11: Pena, né? Mas isso aí te frustra. Vocês combinam,
10: uma
11: cara.
10: Entrevista dela que ela falava que ela sempre tomou a atitude de se separar nos casamentos.
11: Sim,
10: dela.
11: Sim.
10: É
11: sim,
10: ela, né?
11: É ela mesmo.
10: Porque ela não fazia sentido e ela sempre tomou a decisão e
11: exatamente.
10: Nunca voltou atrás.
11: Isso, exatamente.
10: Porque ela sabia muito bem o que ela queria
11: exatamente.
10: Fazer.
11: Exatamente.
10: É? Que é geralmente o que toda mulher que se separa faz. Ela tem certeza.
11: É.
10: Desculpa.
11: É.
10: É que não é praxe nos homens, né? O homem vai empurrando mais com a barriga.
11: Eu gostaria que tu não mexesse.
10: Nesse
11: terreno
10: tão delicado.
11: Tu acha que eu devo fazer agora, a partir dos 60, vasectomia, palestras?
10: Vasectomia, acho que tem que fazer.
11: Palestras, como se separar bem?
10: Eu acho que sim.
11: Como ser um bom ex?
10: Ah, eu acho que sim. Sendo um bom ex com o Mr. P.
11: Legal,
10: que baita ideia.
11: Cara, legal,
10: que baita,
11: hein?
10: Ideia. E os depoimentos das tuas ex. O problema é que aí os depoimentos das ex vão ser toda a palestra. Daí não vai sobrar espaço pra tua fala. Mas pode ser uma boa.
11: Sim, porque... É. Sim, não, mas não há necessidade do depoimento delas.
10: Não?
11: Não, porque... Porque se não... Sim, porque se eu não disser por que elas estão falando aquilo ali, eu acabo não fazendo a minha palestra.
10: O que é o provável que vai acontecer. Tu não vai fazer a palestra.
11: Tá bom. Então vamos continuar com os
10: 18 para 6. A Glenda, já falei. O Bon Scott, que era vocalista do AC/DC, faria 80 anos. Ele morreu em 1980, no auge da banda, no auge daquela época da banda, que era o disco Highway to Hell. É, ele morreu afogado no próprio vômito, num carro, uma situação muito ruim.
11: Tu sabe por que ele era um grande vocalista?
10: Porque ele era bom.
11: Ah, tu acabou com a minha piada. Bom, tu devia ter perguntado. Não, tu devia ter dito, não sei. Aí eu ia responder porque ele era bom. E tu tem que aprender a brincar, porra. Aprender a brincar, entendeu? Tu tem que entender que as pessoas, às vezes, querem propor só uma brincadeirinha. Entra na brincadeira. Não estraga a brincadeira, meu filho. Não estraga a brincadeira do teu irmão.
10: Tá
11: teu, irmão, teu irmão mais novo, ele só tá querendo brincar contigo. Cuida do teu irmão mais novo.
10: Brinca com
11: teu irmão mais novo.
10: Aí lembrei agora do filmezinho da
11: Frozen. Esquece os teus amigos e as tuas namoradinhas.
10: Lembrei do filmezinho da Frozen. Quem quer brincar na neve, um boneco quer fazer. Entendeu?
11: Vai ali, brinca um pouquinho com teu irmão mais novo. Ele tá lá sozinho,
10: tá
11: querendo.
10: Bom. Então foi o bom. Scott.
11: Isto.
10: Tá. Foi substituído brilhantemente pelo Brian Johnson.
11: Tu sabe por que ele era um grande vocalista?
10: Por quê?
11: Porque ele era bom.
10: Ah, que legal. Amanhã também a Ana Botafogo está de aniversário.
11: Tu sabe, né?
10: Ela vai fazer 69.
11: Tu sabe que todas as pessoas que relacionam com ela têm que tomar cuidado.
10: Sim, por quê?
11: Pergunta pra mim.
10: Mas por quê, Everton?
11: Porque a Ana Botafogo...
10: Ai, ai, ai, cara, é muita imbecilidade. Agora é 17 para 6.
11: Agora tu foi bem. Tu tá vendo como tu tem que ouvir a tua mãe?
10: Eu tô aprendendo, eu tô aprendendo.
11: Ouve a tua mãe.
10: Eu tô aprendendo contigo.
11: E agora eu te pergunto, perdeu algum dedo, perdeu alguma parte do corpo por ter brincado com teu irmão mais novo?
10: Não.
11: Caiu alguma parte do teu corpo?
10: Não, mãe.
11: Perdeu o teu tempo?
10: Perdi.
11: Não fala mais isso.
10: Perdi.
11: Não fala mais isso. Agora chega, vai pro teu quarto.
10: Ai, vamos lá. Último aniversariante de amanhã, o Charles Gavan, baterista do Titãs e um dos entusiastas do vinil no Brasil.
11: Isso, que nem tu.
10: Ele
11: é amigo dele.
10: Ele tinha, não sou. Ele tinha aquele programa no Canal Brasil, o Som do Vinil, muito antes dessa volta aí do vinil.
11: Sim.
10: É porque pra mim o vinil sempre foi, ele nunca voltou.
11: Exato.
10: Né? Mas naquela época, onde era menos hypado aí o vinil, o Charles Gavan já tinha esse programa, o Som do Vinil, no Canal Brasil. E ele, inclusive, nessas reedições todas que estão saindo, ele participa de algumas reedições, assim, pra ver a qualidade do som, padrão e tal. É um cara muito legal e um grande baterista brasileiro.
11: E onde é que ele tá?
10: O Charles?
11: Não, o Neil.
10: Que Neil?
11: Tu não vi, Neil?
10: Não, essa foi ruim pra caramba.
11: Foi boa, né?
10: Não, essa foi essa aqui, nós vamos pro intervalo. Com essa nós vamos pro intervalo. Não dá. Tem horas que não dá. Vamos fazer o show do intervalo e depois voltamos com a pauta de hoje. Muito focada na geração Z, porque a galera escolheu. E a manchete
11: mais.
10: É como carro, casa e aposentadoria viraram inacessíveis para a geração Z brasileira. Não só para Z, a X está aqui.
11: É óbvio.
10: A X está aqui tentando ainda.
11: É óbvio, sempre foi.
10: Mas a gente volta já aqui no Desprogramados com a pauta de hoje escolhida pela galera.
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4: Um beijo do gordo, tamo de volta. Desprogramados na Atlântida, 8 para 6. Vamos direto pro Torcida SC.
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4: É, a Copa do Mundo parou pelo primeiro dia, hein, Mr. P?
6: Parou.
4: A gente tá tentando se entender sem Copa do Mundo.
6: Sim, que coisa
4: Mas
6: estranha.
4: A live do programa tá bombando.
6: Mas tu lembra que eu te falei há um bom tempo atrás que eu já tava sofrendo porque a Copa do Mundo ia acabar?
4: Mas agora ela vai. A partir de amanhã começam as quartas de final. 5 da tarde tem França e Marrocos.
6: E aí?
4: Aí, no dia 10, sexta-feira, tem Espanha e Bélgica.
6: E aí?
4: Quer que eu diga quem passa?
6: É o que eu tô esperando que tu me diga.
4: É... França passa do Marrocos.
6: Ok.
4: Espanha passa da Bélgica.
6: Não sei.
4: É, vai ser difícil. Esse é o confronto mais...
6: mais equilibrado.
4: Não, Noruega, né? E Inglaterra também.
6: Sim.
4: Argentina e Suíça, quem é que tu acha que passa?
6: É, eu acho que a Argentina bateu no teto.
4: Cara, mas a Suíça é muito ruim, cara.
6: Mas ela não toma gol.
4: É. Uma boa.
6: É.
4: Ganhar da Argentina nos pênaltis, será? Mas aí eu, já tu... acho, aí eu já acho ruim pro futebol.
6: Ah, sim, te entendi. Não, eu não tô aqui. Eu sinceramente, nesse momento, eu não sei assim pra quem eu vou torcer, mas... E também tudo é achismo, né?
4: Sim.
6: Mas a impressão que eu tenho é essa. A Argentina já sofreu para ganhar de Cabo Verde. Sofreu para ganhar. Sofreu para ganhar agora do Egito. E eu acho que bateu no teto, assim. É, talvez a Suíça, por essa coisa, entendeu? Fechadinha, jogando pelo resultado, por uma bola, duas, etc. Talvez, olha, possa complicar a vida da Argentina. E paralelo a isso, a França vai indo, né?
4: Vai.
6: E eu tenho a impressão de que quem incomoda nesse cenário todo aí é a Inglaterra por fora.
4: Correndo por fora a Inglaterra.
6: Correndo por fora a Inglaterra.
4: Pode ser, é, pode ser. É um bom time. Na verdade, ficaram grandes seleções aí, né? Claro que falta o Brasil, falta uma Holanda, né, e tal, mas as seleções que estão aqui são todas grandes seleções. Aqui, ó, por exemplo, no lugar do Marrocos poderia ter uma Holanda da vida, né? No lugar da Suíça poderia estar o Brasil, né? Mas enfim, então a Copa do Mundo segue amanhã a partir das 5 da tarde com França e Marrocos, e o Torcida SC tem o oferecimento de batata slice. 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
4: Vamos lá então de novo, porque agora tem a participação do ouvinte desprogramado. Tem várias participações aqui, galera. Voltou com tudo depois da Copa.
6: Da pausa, né?
4: Da pausa, na pausa.
6: Desse hiato.
4: Mas semana que vem, daí já não tem jogo a semana inteira, só no fim de semana pra final, né?
6: Aí vai começar o sofrimento do campeonato nacional.
4: Ah, não,
6: nacional.
4: Não, tem a semifinal na quarta-feira e a final no domingo que vem, 19, né?
6: Isso.
4: É isso. Então tá. Vamos lá com as mensagens da galera. Aqui, ó, participações. Música que mais me faz chorar

0: é Mesmo Que Mude, da Bideu Balde.
1: É bonita.
0: É uma bela música. É sempre amor, mesmo que mude, né?
1: É.
0: A música é Estrelinha, com participação de Marília Mendonça, diz Gabriel... Não, é o Gabriel? Gabriel, o diretor? Gabriel, o diretor, se manifestou aqui na live.
1: Que mau gosto, né?
0: Terrível. É. Mas a gente não conhece a música.
1: Não, exatamente.
0: Então,
1: não podemos falar. Fomos
0: injustos.
1: Não, e é mais do que
0: insensíveis com o nosso diretor.
1: Gabriel, que tem esse belo gosto musical.
0: É verdade.
1: Ele vai voltar ao programa?
0: Quem falou da Bideu Balde foi o Henrico. A gente não sabe. Tá. A nossa equipe é desprogramada. Daqui a pouco...
1: Certo.
0: Daqui a pouco troca todo mundo.
1: Henrico, um abraço.
0: Polvinho cor-de-rosa, como vocês estão sentimentais hoje? Que fofura.
1: É verdade, estamos mesmo. Sempre estamos. Na verdade, sempre estamos.
0: Lucas Halp, dois dos melhores do rádio juntos. Primeiro dia ouvindo o programa, mas já virei ouvinte.
1: Poxa.
0: Olha só, Lucas, que legal, cara.
1: Lucas Halp?
0: Lucas Halp, 17.
1: Poderia ter sido meu parente, eu namorei uma Halp.
0: É mesmo? Quer falar mais sobre isso?
1: Sim.
0: Para. Tá ligado teu microfone.
1: Ah, tá.
0: Boa tarde. Mais uma seleção que o Porã torceu foi desclassificada.
1: Tá brincando.
0: A Colômbia.
1: Exatamente.
0: Abraço e obrigado pela companhia diária. Hoje, todo dia, sim, eu torci pra Colômbia.
1: Mas vocês já viram que tem
0: Campaz
1: vários...
0: Campaz batendo pênalti.
1: Ah, não. E não,
0: bem
1: só, e não só batendo pênalti, como o último lance da partida que ele perdeu.
0: Eu não
1: ele
0: vi.
1: Podia ter classificado.
0: Não tava vendo.
1: No último lance da prorrogação, ele teve uma chance absurda.
0: Perdeu.
1: Na cara do gol,
0: então,
1: e botou por cima.
0: Continua sendo o Campaz, aquele que jogou no Grêmio.
1: E tu já viu que tem várias publicações circulando de pessoas assumindo o seu azar, ou seja, como for, dizendo, torci para esse, perdeu, torci. Já não viu isso
0: não,
1: ainda?
0: Não
1: tem, ainda lembrei de ti.
0: Faz uns 3 dias que eu tô meio fora do Instagram.
1: É mesmo?
0: É.
1: Não dá mais bola.
0: Só repostando.
1: Sim.
0: Repostando.
1: Sim,
0: não.
1: Até porque não é teu Instagram,
0: é o teu segundo perfil.
1: É o meu segundo, perfil. É, mas
0: aliás,
1: olha...
0: postamos agora há pouco um corte com o Patrick Maia, está lá no canal Desprogramados no YouTube e também nas nossas redes sociais. Patrick Maia ressignifica, com um papo maravilhoso, você tem que conferir a Ressignifica, e um corte que, de certa forma, nos deixou um pouco tristes com alguns comentários de algumas pessoas da minoria, mas que nos abalou, porque ela tá falando ali, cara, sobre abuso sexual infantil. E aí tem gente que foi polarizar lá a discussão.
1: Isso tá muito triste, cara.
0: É muito triste, cara.
1: É muito triste o que tá acontecendo.
0: Gente, é abuso sexual infantil sobre o que ela tá falando naquele corte, naquele papo. Então,
1: e com propriedade, por ter crescido naquele ambiente.
0: Exatamente.
1: Por saber das coisas, por ter vivenciado cenas péssimas,
0: isso
1: experiências
0: aí
1: muito ruins.
0: Exatamente.
1: E que ela transformou tudo isso, que ela absorveu tudo isso, e é um exemplo de vida hoje. Então, por favor.
0: E é um baita papo pra você conferir completinho ali no nosso canal Desprogramados no YouTube. Não há tempo pra mais nada. Tem mais uma mensagem legal aqui. Eu choro com a música outra vez do Roberto Carlos. 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
1: É lindo isso.
0: Só
1: Roberto
0: assim
1: Carlos,
0: sinto você bem perto de mim.
1: É, o Roberto Carlos é um absurdo, né? Tem muitas canções que nos fazem chorar.
0: Acabou! Valeu, Yuri!
1: A pauta ficou pra amanhã, Yuri. É que o Porã, né? O Porã, o condutor do programa, faz as pessoas trabalhar, cobra as pessoas pra não fazer o que ele cobra que
0: mas
1: as pessoas façam.
0: Mas o teu salário tá na conta, Jaci.
1: Ah!
0: A gente não fez a pauta.
1: Ditador é o Yuri, mas tu é um péssimo.
0: Acabou, vem aí o Pretinho
1: não
0: Básico.
1: Não vou dizer, porque vão achar que...
0: A gente tá fazendo um primeiro bloco muito longo.
1: Muito longo.
0: E aí não dá tempo.
1: Que música vamos tocar pra
0: já encerrar? Já tá tocando Armandinho Rosa Norte. Tchau!
1: Não era outra aquela que tu ia tocar pra gente chorar? Ah, eu achei que fosse tocar uma música pra gente ficar emocionado, mas eu gostei dessa. Aí pelo menos deu uma... Vamos curtir.
0: Acabou, aí. Vem aí o Pretinho Básico, mais um campeão de audiência.

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20: Boa tarde, meu amigo Rafinha Beneghetti.
25: Olha o da Pena, boa tarde, meu amigo da Pena. Boa tarde, audiência do Pretinho Básico. Na verdade, já uma baita noite de quarta-feira pra você que tá acompanhando a programação da Atlântida, a rádio das nossas vidas. 6:07 pra MHNet Telecom, pra gritar gol sem delay, conte com internet e Globoplay. 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Boa noite, Vini Moura.
26: Ei, Rafinha, boa noite. Vamos embora.
25: Vamos
26: Hoje
25: embora.
26: É quarta-feira.
25: Hoje tá ali. Tamo caindo ali. Boa tarde, Léo Oliveira. Boa noite, já.
27: Cara, uma ótima tarde. Passei uma tarde, sabe com quem?
25: Com quem?
27: Com a comunidade ninjitsu, cara.
25: Eu tive com eles agora essa última sexta, né?
27: Cara, e aí a gente tava. Eles tocaram ali o tema de verão do Atlântida.
25: Tema de inverno, né?
27: Não,
26: tocaram de verão e depois o de inverno.
27: Ah, tá. Aí eles falaram assim, pô, a gente tocou uma vez, era pra ser outra banda, acabou que ficou a gente, ficou pra todo sempre
25: ficou
27: a gente.
25: Eternizado o tema de verão com a comunidade.
27: E aí eles resgataram o de inverno, que é...
25: Que cara, animal.
27: Faz um tempão que eu não ouvia, cara, eu ouvia esse dia no programa.
26: Bem, meu bem. Cruzinha é bom pra fazer neném.
25: Boa tarde, Rafael Gomes. Boa noite, na verdade.
26: Fala, Rafinha. Né? Boa tarde, boa noite.
25: Boa noite. É que eu olho pra janela e
26: vejo. Tu é o âncora, tu é o comandante.
25: Não, tá tudo certo.
26: Tu é o pequeno marinheiro desse barquinho.
25: Vamos, então, tocar esse barco com Neto Fagundes a bordo.
26: Bora, Rafinha.
25: Como é que tá, Neto Fagundes?
26: Beleza, meu querido.
25: Daqui um pouquinho tem recados legais aqui dos parceiros da Calemba. Presenteando a turma aqui com aquela feijoada.
26: Tá chegando aí a feijoada.
25: Ai, paizinho!
26: Ai, feijoada!
25: Ah, vamos nessa aqui. Bom, vamos trazer os destaques
27: aí, né, meu irmão? Eu tô incrível,
25: hoje, né, tu vem com tudo, né? Hoje
27: não, vai pra, só não dá pra gritar. Hoje eu vim com a minha roupa do Jamaica, do reggae, sim. Do Bob.
26: Temático, né?
27: Eu sou temático, né, meu irmão?
25: Jamaica, inclusive, tá na Copa.
27: Ah, pô, pena, né? Grande decepção pra mim é a Jamaica não chegar.
25: E a Itália, né?
27: Chegou?
25: Faltou uma pontinha.
27: Faltou pulmão, né?
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27: É bacana, né, meu irmão?
25: Coisa boa, né,
27: da Pena? Só o pessoal do bem aqui.
25: Coisa boa. Graças a Deus. Mas a gente só tem pessoas do bem aqui, da Pena.
27: E o Porã, né?
25: Não, o Porã é do bem.
26: O Porã não tá aí hoje.
27: Graças a Deus.
25: Que isso?
26: Tu tem uma raiva do Porã?
27: Tenho.
26: Por quê, cara?
27: Cara, mandei uma excursão pro Atlanta Celebration.
26: E aí?
25: Celebration?
27: Na porta, o Porã me dá uma foto, e não me arrumaria os ingressos.
26: Ah, daí é complicado.
25: Mas, deixa eu te explicar. Evento, as pessoas precisam vender o ingresso, né?
26: Tu combinou com ele antes?
25: Aí tu chega lá com 15 cabeças.
26: Tu combinou com ele antes? Isso é muito importante pra conversa.
27: 47.
25: Ah, não, aí fica ruim mesmo.
26: Tu combinou com ele antes?
27: Não.
26: Então, tu tá errado, cara.
27: Não, eu e o Joia montamos uma excursão.
26: Negou, não, essa eu não tava.
27: Tu agora, quando dá as merdas, tu some, né?
26: Eu sou homem pra assumir.
27: Tu não é homem, nada, rapaz.
26: Eu sou
27: impressionante. Não, para, tá nessa daí, rapaz. Ele montou um time de futebol dele, dos que transam mal aí, tá incomodando aí o Botafogo.
25: Tá. Largou assim, ele largou
26: só
25: assim.
26: Foi, meu.
25: Obrigado, Joia.
26: Boa, tamo junto.
25: Boa noite, Joia. Beleza, irmão?
26: Quer que eu pare de falar,
25: irmão? Não, tô te comentando.
26: Boa tarde, Radinha.
25: Né? Boa tarde, boa noite, Sandrinho.
26: Boa tarde, boa noite.
27: Como é que tá o mestre aí, meu irmão?
25: Mestre, tá ótimo, mestre.
26: E o Castelhano, boa noite.
25: Cara, que lance, hein, cara? Como vocês estão fora, né? Não, é brincadeira, é verdade, já falou, caiu, né? Mas o mestre tá
27: aí. E agora, Galvão, quem vai ganhar a Copa?
25: Aí, amigo, acabou. E a França é favorita.
26: Quer que lance? Tá se criando um grande personagem.
25: Uau, um maravilhoso personagem.
26: Esse aí é o Galvão do Joia Imitações.
25: É isso aí. É o Galvão multiverso.
27: É o Calvão Bueno, né?
26: Calvão, o cara não tem cabelo.
27: Não tem cabelo.
25: Calvão. O Marcos Oliveira, ele é gerente de desenvolvimento grande de abraço. Software.
26: Grande rico, abraço. Rico.
25: De Floripa. Tá completando 43 anos. Estaremos em Floripa. Que data?
26: 19 de fevereiro.
25: Não. Nós estaremos
26: com... Não, a gente vai... Eu acho que não pode divulgar a data ainda.
25: Não, mas dá tem pra que dizer que a gente vai estar, né?
26: Acho que a gente vai estar em setembro.
25: Não, é só pra jogar. Porra, setembro estaremos em Floripa.
1: Duas coisas, não dá pra falar a data e o Vini não tá.
26: Não, agora eu vi.
1: Agora eu vi, Vini.
27: Agora
1: eu
27: vi. Não, mas agora a gente tá agora em julho.
25: Isso, a gente tá em julho. Hoje é dia 8 de julho.
27: Não, 17 em Canoas, no Boteco.
25: 17 de quando?
27: De julho tem show nosso.
26: As duas próximas sextas tem show.
27: Sim, só pra te avisar, dá estoquezinho de malandro.
25: Essa sexta agora?
27: Não, nas duas próximas.
25: Tem uma que o velho vai estar aqui.
27: Calma, fica tranquilo. Cara, não, 24 aqui.
25: Tá, não, tudo bem. Depois a gente dá certinho pra não
27: posso
25: largar.
27: Posso falar um negócio?
25: Pode falar.
27: Na real que pode divulgar já aí, não é setembro.
26: É o quê?
27: Que é novembro.
25: Novembro.
27: Sabe por quê? Porque tá ali a showdopretinho.com. Alô, Floripa.
25: Alô, Floripa.
27: Entra no site nosso, tá ali a data, showdopretinho.com. Se tá certa, não sei, mas no site tá ali.
26: Tá, mas...
27: Não, tá certo, é porque certo, é o feriado. É,
25: tá certo, ó.
27: 20 de novembro.
26: Nós vamos agora que eu vi aqui, não é setembro, né?
27: É novembro. 20 de setembro é ruim pra nós. Porra, volta pra cacete.
25: Parabéns aí pro Marcos Oliveira, de Floripa. Que é o que se deu o assunto aqui, porque o Magrão é de Floripa, e completando 43 anos.
1: Ah, ele vai todos os meses, ele vai indo todo
27: tempo. Vamos dar um timezinho, vamos falar real, tá?
26: Vamos dar um serviço direitinho.
25: Tá. Não, tudo bem, primeiro é só dar os parabéns pro cara que tá de aniversário.
26: Marcos,
25: cara.
26: Né?
25: O Marcos Oliveira. Isso, de Floripa, ponto. Serviço showdopretinho.com.br. Qual é a próxima data?
27: Não, 17 de julho em Canoas.
25: Tá. 17 de julho.
27: Não, isso. Quem vai estar no elenco? Nós. Por quê? O resto do elenco tá na Copa. Só se voltar antes, aí pode
26: ter um gol. Não duvido que queiram.
27: Semana que vem, na 24.
26: 24 de julho é Novo Hamburgo.
25: Essa eu não tô.
26: Não? Isso.
25: Não, eu tô
26: contava
25: de férias.
26: Contigo, né? Não, mas eu tô de férias. Mas aí os garotões da Copa já estão de volta.
25: É, eu tô de férias.
27: Isso, aí vamos botar o antilote.
26: A data extra é 20 de novembro, Floripa Comedy Club, Florianópolis. Ah, mas aí, né...
27: Não, de vai saber.
26: Dá tempo da galera se organizar. Não,
25: dá até pra alguém sair da rádio.
27: Dá pra dar uma briga, dá pra dar demissão.
26: O elenco é tão rotativo que vão
25: ser... Pode ser um, pode estar demitido.
27: Pode ser um cara novo, pode ser o Natano, Ju.
25: Pode ser.
27: Até o Igor.
25: Mas enfim, o Guilherme Góes, o Safadão, é o cara que tá levando a nossa live aí pra audiência.
1: Guilherme Safadão!
25: Vamos abrir os destaques. Companhia aérea cancela voo após tripulação ficar bêbada demais em festa em resort.
26: Opa!
25: Ai, eu adoro quando eu falo. Não, mas resort, né?
27: Resort.
25: Resort não,
27: né? Resort. Criado aqui na Z, que é meio de um resort.
25: Não. Chat é uma coisa, agora resort
26: não. Não, é a mesma coisa. Que fala é a mesma chat, coisa. Resort é a mesma regra que chat.
25: Não, é. Chat é uma coisa, resort
26: é a mesma que Instagram.
27: Fala
26: é a mesma que WhatsApp.
25: Chat. Como é que tu vai falar o WhatsApp?
26: WhatsApp.
25: Não, para com isso.
26: Mas eu tô dizendo que é a mesma regra, gente. A portuguesa, as palavras em inglês.
25: Tá, mas é que eu não aportuguesei.
26: Tá, mas e o resort?
25: É resort.
26: Domingo agora, integrantes da British Airways. Que como é que fala British Airways, Rafinha?
25: British Airways.
26: Tá. Eles estavam em... Eles estavam em Barbados, lá no Caribe.
25: Que barbaridade!
26: Onde eles iam comandar no dia seguinte, na segunda-feira, um voo com 336 passageiros.
25: Caraca.
26: Só que a madrugada de domingo no hotel onde a tripulação estava hospedada foi agitada.
25: Foi agitada
26: e avisaram que tinha muita barulheira e eles estavam todos identificados como membros da tripulação.
27: Tu nunca pode usar o uniforme da empresa.
26: É exatamente isso, cara, que a empresa alega.
27: Eu não tenho nada da Atlântica.
26: Quando tu está uniformizado, tu responde pela empresa, independente se tu estiver trabalhando ou não.
25: Cara,
26: ou
25: crachá,
26: com,
25: né?
26: Ou com um carro adesivado, né?
1: Seu Jaime Siroski sempre disse isso, né? Quem trabalha aqui anda sempre de crachá.
25: É um cara crachá, claro.
1: Dá uma briga, o cara da RBS brigou no trânsito.
25: Não, cara. É o Rafael Menegazzo, é o Rafinha da Atlântida fazendo aquela merda
26: ali. Rafinha da Atlântida no trânsito.
25: Isso, aí, né?
27: Conhecido, hein? Conhecido. Funcionário do mês, DPTC.
25: tá tudo certo.
26: E aí...
1: lá é o garoto propaganda dos Caetano.
26: Quando o hotel foi cobrar a barulheira, o pessoal dos os tripulantes disseram, não, que barulheira, a gente é piloto. E aí se exibiram, assim, tentaram dar um carteiraço. Aí o que aconteceu no dia seguinte?
2: tinha alguns funcionários passando mal na hora do voo.
1: Ah,
2: aí foram ver é o histórico do que tinha acontecido. Não, tinha um vomitando.
1: O Gomes.
2: Teve outro que precisou ser carregado até o avião.
3: Ah, eles fizeram uma baguncinha forte.
1: Essa galera da aviação.
2: Fizeram uma festa regada a vodka e cerveja. A galera da aviação trai mais que o pessoal de hospital, né?
1: Ah, certamente. O cara tá. Uma hora o cara
2: cada
1: tá
2: dia num fuso.
1: Abu Dubai, depois tá São Paulo.
2: Não, ninguém busca, ninguém
27: Santo Ângelo e
3: Curitiba e Caxias.
27: Exato, aí o cara, pum, cara.
2: Eles causaram um prejuízo que deve ultrapassar R$700 mil.
3: Meu Deus.
2: Tu tem que realocar o voo de 336 pessoas, tu tem que indenizar 336 pessoas,
3: pagar
2: tu tem
3: hotel.
2: Que pagar hotel pra 336
27: e
2: pessoas.
27: E o rango também, né?
3: Claro.
2: Também.
3: E alimentação.
27: Mas o cara come bem nessa dele. Tive um engate desse.
3: Não, daí o cara já é chinelo e diz assim, ah, já que eles estão pagando pra mim, eu vou derreter.
27: Não, eu derreto.
1: Dependendo da raiva que o cara tiver.
2: Claro.
3: É o transtorno da vida do cara, tá imagina, louco. Cara.
1: Não, e normalmente isso tá acavalado numas 5 horas de chá de banco, né?
3: Claro, exatamente.
1: Não, não é que o cara chegou lá e disseram assim, ó, ah, olha só, não vai ter teu voo. Não, tu esperou, o voo atrasou. Isso.
3: Fez um corre pra chegar no horário.
1: Exato, aí chegaram à conclusão assim, ó, bah, não vai ter voo.
3: Ah, o pessoalzinho da tripulação se passou na noite passada ali.
27: Tem um enredo que eu acho bonito de ver quando o cara tá na fila, é o famoso do...
3: Overbooking?
27: Não, tem que despachar a bagagem. Aí, aí sempre tem a pinta que fala, não vou despachar.
1: Bah.
3: Não, é, mas aí eu acho que vai do bom senso da pinta, assim, ó, tu tem a bagagem com tal tamanho e tal peso, tem que despachar. É. Tu não chega na hora de embarcar e diz, não, quero embarcar com isso.
1: Não, e com trombolho desse tamanho.
3: É, exato. Né? Ou quando não, eles vendem mais lugar, menos lugar com mais gente.
27: Isso.
3: Mas aí é uma merda.
1: Mas normalmente quem tá errado é a companhia aérea.
3: Não, normalmente.
1: Porque, cara, às vezes tu tá ali com a tua malinha de mão de boa, e o cara diz assim, ó, bah, vamos ter que despachar. Daí, pô, tu já fica meio que... Tu só queria descer do voo e largar, né?
3: Sim.
1: Beleza, o cara vai lá, despacha, tu chega, tá um monte de mochila no bagageiro. Aí, pô...
27: Eu tapa na cara da sociedade. Sabe onde é que não dá treta? Em rodoviária, meu irmão. Porque o cara bota no bagageiro. Não, uma vez o gordão foi ajudar a senhora a entrar no ônibus.
3: E aí
27: ele tinha comprado um bacana. E aí botaram a senhora no lugar dele, no bacana.
3: Pois é, tu vê que pode dar erro em qualquer lugar.
1: A senhora tinha quantos anos, assim?
27: Pessoal, de uns todos.
1: Todos os anos.
3: Todos os anos possíveis. Todos anos. Maravilha.
27: Eu tava na cadeira de roda e aí só que os caras foram chinelo, que a família comprou pra cadeirante no segundo piso. Aí, o Gordo Léo...
1: Não, tinha um elevadorzinho lá dentro?
27: Não, o Gordo Léo bacana foi ajudar.
1: Na mão.
27: Criado pelo Reinaldinho Dona Rosa, foi o quê? Pegou a cadeirinha, guardou ali junto, pegou ela no colinho com os caras e botou... E aí o quê? O primeiro banco que ele viu, ele largou. Era o banco de quem? O dele. Aí olha pro motor e fala, não, então, essa aqui, pá. Aí ele, o motor fala, não.
1: Vai no dela.
27: Não, disseram assim, não, botamos ela no teu lugar. Ele, vai no dela, eu digo.
3: Não, mas a tua atitude foi...
1: E como é que era o dela?
27: Não, uma merda. Mano, eu falei, tá, mas é janela. Não,
1: o pior de tudo é a família da senhora.
27: Chinelo,
1: assim, ó.
27: Chinelo,
3: ninguém foi lá e ajudou a senhora,
1: ninguém
3: né?
1: Ninguém ajudou, botaram ela num banco qualquer.
27: Pá, o gordo Léo foi Porto Alegre, um grande lugar de merda, pensando assim.
3: Tá, mas tu fez o bem pra alguém, cara.
27: Mas fui puto, mas fez o bem.
1: Ainda bem que é perto.
3: É,
27: 5 horas
3: palito.
27: E meia, tia num baita lugar, leito cama, pai, o Gordo
3: mas
27: Léo.
3: Tu tem, bom, enfim.
27: O Gordo Léo tem uma passagem, ele pode fazer umas artes, que
3: daqui
27: Deus
3: pra,
27: tem marcado.
3: Pra lá, balada do jovem cansado, sente essa, balada do jovem cansado faz hora, sucesso mesmo. Com área de descanso e festa até as 22 horas, ai, popular 10 da noite.
1: Cara, é o nadismo, né, cara, é o lance que tá... Crescendo, né?
3: Fazer nada.
2: A balada tá em desuso pro jovem. Pra quem tem menos de 30 anos, não tá mais interessado em virar à noite e sair quando o sol... Quantos anos tu tem?
27: Não, ali, ó, 28.
1: O que é que foi, cara?
27: Ali...
3: Ele é, é inimigo do fim?
1: Ah, mas é que tem que entender que... Mas aí eu vou chegar com o argumento. É que
3: vamos ver. A culpa é da mina, não vai botar a mina.
1: Não, é isso. É que por mais que eu tenha menos de 30 anos, é a criação, né?
3: Ah, entendi.
1: Eu fui criado
3: o histórico da família é de derretimento.
1: Ah, vou ter boteco.
3: Tá,
1: pá,
3: entendi.
1: Daí tu pega umas... é como se eu tivesse 28 com uma vivência de 35,
3: tá,
1: entendeu?
27: Entendi. O chassi.
2: O Rio de Janeiro tem viralizado com uma balada que é a balada do jovem cansado. Começa às 5 da tarde.
27: Se o Rio tá
1: é
27: ruim,
1: o mingau, pra ti, mingau
2: e termina 10 da noite. Essa balada, além de ter atrações, entre aspas, diurnas, né? Ela tem área de descanso, tem muitas cadeiras, tem puff.
1: Cara, mas fica em casa, cara.
2: e possibilidade pro jovem poder curtir mais na manha, mais na boa.
3: Até uns fisioterapeutas ali, que os caras estão com dor em tudo.
2: O Datafolha divulgou uma pesquisa que das 12 principais capitais brasileiras, entre elas Porto Alegre e Florianópolis, 54% dos jovens não vai a baladas após a meia-noite.
27: A gente foi numa balada, eu e o Vini, esses dias, e tinha cadeira de massagem. Cadeira de massagem.
3: Ah, isso é legal. Não. Se o cara dá um mau jeito, já
26: cara,
3: faz uma massagem.
26: Quanto custava o Kibe Cooler?
3: Não. 250.
27: Champanhe mil reais.
3: 6h21 é o Pretinho Básico na Atlântida. Ladrão, arromba a loja. Peraí,
27: vamos acordar o produtor.
3: O Nenezinho. Ah, também, desculpa, foi alto?
27: Falou alto.
3: O destaque eu dei muito alto.
26: Consegue falar mais baixinho?
27: Consegue te baixar a trilha.
3: Ladrão, arromba a loja. Vai
26: agora.
2: Ah, escapou, você.
3: Mas não consegue fugir após a sua picape ser roubada.
2: Olha a ideia do campeão, tá? O campeão entrou numa loja e deixou o carro no estacionamento da loja.
3: Certo.
2: Com a chave na ignição. Por quê? Porque ele ia roubar a loja.
3: E deitar o cabelo rápido.
2: Planejamento top. Planejamento, exatamente. Aí o que aconteceu? Ele entrou na loja pra roubar a loja e, quando voltou, tinham roubado a picape dele.
27: Porra, negão.
2: O que ele fez? Voltou pra loja, devolveu as coisas que ele tinha pego, atravessou a rua, que tinha uma lanchonete, e ligou pra polícia. Disse, olha só, tô aqui na lanchonete e tal, roubaram minha picape. E a polícia, não, tamo indo pra aí, não tem problema nenhum. A polícia foi até lá, e aí começou a investigar, e viu que tinha um vidro quebrado com sangue no vidro. E aí olharam pra ele e tinha sangue na mão dele. Aí olharam e viram sangue na camisa dele.
3: Ele deu sangue por esse roubo.
2: Aí o policial falou, ó, sendo bem sincero, olha aqui, ó, tem uma câmera de segurança aqui, e tem uma câmera de segurança lá dentro. Qual a chance de se eu olhar essa câmera de segurança, aparecer tu? Não, porque não sei o quê. Aí foram indo, descobriram que sim, era ele. Ele tinha roubado a loja e quando ele deixou a chave na ignição, alguém veio e roubou. E aí o policial disse pra ele, sabe qual é o nome disso? Karma.
3: Deus não dorme, né?
2: Exatamente.
27: Por isso tem que ser um bom piloto de fuga.
2: Então,
3: bom escapular, né?
2: O rapaz que teve a sua picape roubada foi preso e autuado por invasão de propriedade, furto e dano ao patrimônio. Não se sabe ainda quem roubou a picape
26: dele. Ele é burro, né? Ele é burro. Ele foi lá e chamou a polícia.
27: É um ladrão chinelo. O cara tem que dar-lhe um pau.
3: Não, ele merece ser preso, esse aí, né?
27: Esse é aquele cara pega na rua e desmancha na porrada.
26: O famoso canalha e burro.
27: Cara, eu sempre sou a favor da agressão ao marginal, meu irmão. Eu sou a favor da agressão.
3: Não, tá.
27: Não, como não?
26: Cuidado, né?
27: Cuidado o quê, meu irmão?
26: Vamos ver o que vai parar.
27: Roubar alguém.
26: É errado.
27: Pau.
3: Não, é errado. Isso é verdade.
27: Mexeu com o idoso.
3: Temos um ponto aí.
27: Mexeu com o idoso, mexeu com uma mulher, meu irmão.
3: Ah, não, aí tem é taco de beisebol. No joelhinho.
27: É isso, cara.
26: E se mexer contigo?
27: É tiro, meu irmão. Tô brincando.
3: Pode ter arma.
26: É o humor, né?
27: É o humor, eu não tenho arma.
3: É o humor, né?
27: É que se eu tivesse arma...
3: Só em casa, né?
27: É, exatamente.
26: Com arma é uma boa cadeira, né?
27: É meu cadeiraço que eu dou no vagabundo, no lacaio, dou só aqui na fonte,
3: tá,
27: cai o Wi-Fi.
3: Não, desliga o disjuntor e ele nunca mais volta ao normal.
27: Acorda, tempo de um...
3: Pesquisa afirma que música e estudos têm relação complexa no cérebro das pessoas.
26: As 30 mais ouvidas dos anos 80.
3: Não. Eles... Os 10 discos de rock.
27: Transar quietinho.
2: Não, em Las Vegas, eles entrevistaram estudantes pra saber qual era a relação que a música tinha com eles na hora do estudo.
3: Boa.
2: Já foi o quê?
3: Não, esse destaque não, a gente não deu ainda.
27: Não deu?
3: Não.
27: Então
2: completa pra nós, hein?
27: O quê? Completa o quê? Tu vai ficar bravo? Quer brigar, isso?
26: Cara, tu falando
27: quer brigar?
3: De novo? Não, completa pro cara aí.
27: Ele falou assim, completa, não trabalha em posto de gasolina, meu irmão, completo.
26: Olha como é que ele
27: trabalha em posto.
26: Olha como é que ele falou pra ti.
3: Então completa pra nós. Completa aí, que agora já tô sem paciência.
27: Completa então, porra. Tem o cara de frentista?
3: Tem alguma coisa contra o frentista?
27: Tem tudo contra, não gosto. Porque
3: não gosta.
27: Tem inveja.
3: Tu não tem carro, por isso não gosta.
27: Ganham tribelo.
3: Mas e aí, Gomes?
27: Eles ganham periculosidade.
3: Sim, mas justo,
2: e aí se descobriu o quê? A grande maioria dos estudantes usava a música a seu favor na hora do estudo. Por exemplo...
26: Grande música. De quem é o autor a seu favor?
3: Tinho, Aquarela.
2: A maioria das pessoas dizia que uma música instrumental era boa pra se concentrar.
27: Ou,
2: quando era tipo a hora de revisar, a hora de realmente fixar aquilo na cabeça, a pessoa botava um fone de ouvido, às vezes, com música, para ajudar na concentração.
3: Vai, eu tenho um déficit de atenção. Eu só ouço música, eu vou estudar, eu me perco.
2: 67%
3: até para dirigir,
2: disse,
3: às vezes eu me atrapalho ouvindo
2: música. Disse que faz isso,
1: cara, não consigo,
2: que bota a música para se concentrar.
3: Não tem
2: e como. 75% diz que ela aumenta o estímulo. Ela serve quase como com um golpe de endorfina.
3: Mas só
2: para assim.
3: Aí sim. Para
2: estudo.
3: Não, é que a endorfina, eu acho que pra quem pratica esporte, eu acho que faz sentido.
2: Mas é pra estudo.
3: Mas é isso que eu tô dizendo.
1: Eu tenho um amigo que é saxofonista, ele disse que a pior coisa é o filme pornô. Porque ou o saxofonista é super bom e ele fica admirado, ou é um merda e ele fica... Puta, cara!
3: Que loucura, né? Mas como a música faz bem pras pessoas...
2: Só que a maioria das pessoas disse que a música é legal até ser uma música que te instiga a cantar junto. Que daí tu perde a concentração
1: pois
2: e não estuda mais.
1: Aí o cérebro já tá lendo aquilo.
2: Mas aí eles preferem em outra língua. Tipo assim, por exemplo, um brasileiro que ouve música em inglês.
1: Aí o grande lance, hein? Outra língua nessa hora.
3: Ô, Cassiano.
27: Khaled, né?
4: Pior que eu não consigo.
3: Eu também não.
4: Tem a menor possibilidade.
3: Mas eu tô sempre ouvindo música.
2: Cara, eu fiz todo o meu TCC ouvindo música.
4: Sério?
2: Aham.
27: Rodei.
1: Sério?
3: Demorei uns 6 anos pra entregar o TCC.
1: Duas vezes.
2: Cara, eu fiz em uma semana e gabaritei.
3: E o que tu ouvia?
4: Se tu fez em uma semana, alguma coisa tu fez errado.
3: Qual que tu ouvia?
27: Vê que ela passa.
1: Água de coco.
4: Não.
27: Guardinal?
4: Ele fez bêbado o dele.
27: Eu fiz o meu ouvindo Frank Guerner. Pra terminar de uma vez, tirar aquela merda.
1: Cãozinho dos teclados.
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1: Meu querido, Nego Velho tá na delegacia e o delegado olha pra ele assim, ô, Nego Velho, sabe tocar bateria? Ah, claro que não, né, meu querido? 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Mas então por que tu roubou a bateria do teu vizinho? 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Né?
3: Olha só o que o Nego Velho trouxe. Vamos chamar a turma. 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
3: feijoada quentinha. 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
1: Olha aí, meu querido. Estamos
3: sendo agraciados aqui pela feijoadinha.
27: Humberto Guest.
3: Com esse friozinho, nada melhor que aquela feijoada pra reunir a família.
27: Obrigado,
3: aquecer o corpo e aproveitar os bons momentos à mesa. Pode aquecer também aqui num programa de rádio. 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
1: Mandar um abraço pro Rogério, do Liverpool, que fez a feijoada com todo carinho. Ele é cracaço. E mandar um abraço pra gurizada da agência aí, que tá aí, né? Veio fazer
3: Luciano a turma.
1: Tá todo mundo aí. Um abraço muito carinhoso. Muito obrigado. E aí a Calemba quebrando tudo, né?
3: Quebrando tudo. Fenômeno?
1: Não, feijoada no programa. Olha,
3: Feijoada no programa, meu querido. Só a Calemba pra gente parar tudo e ganhar a feijoada aqui. Show de bola. 6h29. Vamos ver, Vini Moura.
4: Tu é malandro.
3: O quê?
2: Come depois dessa feijoada,
4: não,
2: né?
4: Mas eu tava só.
3: Eu vou levar pra casa.
1: Saboreando.
3: A Lívia adora a feijoadinha,
4: é bom,
3: vou levar pra ela.
4: É bom demais.
27: Que cara legal do
3: Não, eu sou um pai, né?
1: Baita pai.
4: É um pai, né?
3: Eu sou um pai.
4: Ô, meu, vocês lembram que eu contei a piada que vocês não gostaram muito, né? Do cara que deu soco.
3: Teve
4: no...
3: várias que tu contou.
4: Não,
3: não,
4: não gostou
3: muito.
4: Tu gostou de várias. Aqui o cara. Aqui o cara.
27: Seis e meio, meu.
4: Parceiro.
3: Assim. Tu quer o quê? Tu quer a gente elogie no programa? Não existe isso no programa,
4: pode ser,
3: cara.
4: Pode ser.
27: Não é a tua primeira semana mais.
3: Não é.
27: Já tá há quanto tempo aqui?
3: O Diori já não ganhou mais esse carinho.
27: O Aninho azar.
4: O Diori é tapa na cara.
27: O Diori, ele veio com o livrinho de piada dele, de Portugal. Nós vamos rasgar o livro dele.
4: Assim, o Diori, quando ele voltar, esse livro não vai estar mais.
3: Não vai botar fogo. Mas e aí?
4: Mas eu contei a piada do cara que foi comprar pão no boteco,
3: sim,
4: né?
3: E aí ele depois ia na farmácia pegar o leite.
4: Exato. Foi e aí vocês ficaram, que piada de merda.
3: Sim, sim.
4: Então, eu tenho a continuação dela.
3: Pô, que bom.
1: Piada de merda 2.
3: Continuação.
4: Piada de merda parte 2.
3: Beleza.
4: Pô, o cara, ele entrou no bar de novo, nesse mesmo bar.
27: Olha só.
4: E disse pro garçom, me vê 3 pães. Me vê 3 pães, o garçom.
3: Tá.
4: Pô, aqui é um bar, né? Não tem pão. E o cara foi lá e 3 socos na cara do garçom.
3: De novo.
4: Tá, tá, tá! E o garçom, assim, ó, Ah, que desgraçado, mano. Que cara desgraçado. Ele foi assim outro dia. Me vê três pães. O garçom, não tem. Isso aqui é um bar. Não tem pão. E ele, tá, tá, tá. Três socos. Três socos na cara do garçom. O garçom assim, ó. Ah, não vai ficar assim. Agora não vai ficar assim. Sabe o que eu vou fazer? Eu vou garantir que vai ter pão quando ele voltar aqui. E aí, o cara voltou no outro dia. Me vê três pães. Tem? E o garçom, tem. Tem aqui três pães. E aí, o cara pegou e mirou de novo. Tá, tá, tá. Três socos na cara do garçom e falou aqui, ó. Onde já se viu um bar com pão?
3: Tá bom.
4: É boa, é boa, é boa.
3: É boa, boa, boa, Vini. Boa, boa, boa. A gente comprou contigo isso aí.
4: Lembrei do cara que entrou no bar e disse assim, quem aqui deu um soco no meu irmão? E aquele silêncio no bar, assim, levantou logo 2 metros de altura e disse, fui eu que dei o soco no teu irmão, porque disse que é rico o soco.
25: Aí a esposa do mestre chega toda animada e diz, ai, mestre, hoje eu quero namorar. Estou cheia de vontade. E aí o mestre, cansado, depois subiu um monte, o dia inteiro pensa, não posso decepcionar minha gafanhota. Então ele toma 2 Viagras. Pouco tempo depois, a esposa entra no quarto e vê o lençol levantando, fazendo uma verdadeira barraca. O mestre, querendo garantir o serviço, resolve tomar mais um Viagra. A barraca fica ainda mais impressionante. E a esposa pergunta, ai, mestre, amor, posso olhar por baixo do lençol? E aí o mestre, pode sim! Minha gafanhota safadinha, mestre, quer confusão! Ela levanta o lençol e na mesma hora o lençol despenca. Sem entender nada, ela pergunta, mestre, o que aconteceu? Não acredito! Ele te reconheceu!
4: Que barba!
25: Um abraço pro Gui Mendes e pra turma dos Guri do Brilho. Tá explicado?
27: Ah, os Guri do Brilho.
25: Os Guri do Brilho.
4: Só os Guri do Brilho pra mandar isso aí.
25: Vai, cara.
27: Cara, isso é uma barbaridade, aí, né, meu irmão? Beleza, pô, meu irmão. Incrível, meu irmão. Vai tá aí, beleza, velho?
3: Já falou da tua roupa, Jamaica, já falou tudo.
27: Tá,
3: já
27: matou.
3: Temos destaques aí.
27: Eu vou dar uma piada pra ele, tá embalindo.
3: Ah, é, tu quer? Tu quer uma piada,
27: eu queria
3: claro.
27: Começar contando só uma... Não, mas isso aí, âncora... Tua vez já
4: achei
27: foi.
4: Achei grosseiro da tua parte.
27: Mas ele foi comigo e ficamos por isso mesmo. Tá,
3: deu
27: 0-1.
3: Agora deu 1-1.
4: Então deu.
3: Então deu. Amiguinhos.
4: É agora amiguinhos, então.
27: Então eu vou ler o destaquezinho que ele me mandou.
3: Tá bom. E aí?
27: Ó. Uma barbaridade.
3: Mas e aí?
27: Empresa. Empresa, meu.
3: Empresa.
27: Lança sabonete, velho.
3: Tá, mas e?
27: Empresa lança sabonete de quem gosta de ficar sem cueca, bro.
4: Sabonete de quem gosta de ficar sem cueca.
3: Antibactérias, provavelmente.
27: Tem a ver.
3: Claro, pra tu cuidar bem das partes.
4: Estragou a piada, será?
3: Não estraguei, não é. Não. Não pode ser isso, não faz nenhum sentido.
27: É por isso que nós estamos rindo. É que seria muito bom. Isso, cara, tipo de cinema.
4: É isso.
3: Não é isso, é antibactérias.
4: Sabonete pra quem...
3: Pra quem gosta de ficar sem cueca.
27: Isso aí.
4: Tá. E aí, qual o nome do produto?
27: Palmolivre.
3: Boa. Vamos fazer a tempo da Belo Vivo.
4: Ele te mandou essa?
27: Não, essa é minha. A dele eu vou ler agora.
3: Vamos ver.
27: A dele não, do ouvinte.
4: Tá.
27: Do ouvinte.
4: Tá, do ouvinte.
27: Matheus Joinville.
3: Ô, Matheus.
4: Grande abraço, Matheus.
3: Boa cidade.
27: Aluno mutante. Aí já perde.
3: Boa.
4: Tá, já me deu medo. Já perdemos o Rafinha.
27: Aluno mutante, cara. A preparação, ela já mata já a família.
3: É, isso é exato.
27: Ai, velho. Vamos lá, então, meu irmão. Vamos perder a hora ainda, meu irmão.
4: Aluno mutante.
3: Vamos, que eu quero comer a minha feijoada ainda.
27: Aluno mutante. Mas você tem que esperar das 7, né, meu irmão?
3: Tu tem razão.
4: Não, tem intervalo, né?
27: Aí dá pra comer rapidinho, né, meu irmão?
3: Também. Volta.
4: Volta com tudo.
3: Tudo.
27: Voando. Né?
3: Voando.
27: Ah, é querendo entrevistar os caras 7-2.
3: Isso.
27: Né? Que nem o Leandro, que não veio
3: ontem, né?
27: Que não veio hoje, a pena. Saudade do Leandro.
4: Tá, meu, e o aluno mutante?
3: É?
27: Calma. Ai, aluno mutante é expulso da escola de X-Men.
3: Poxa. Como é que é?
4: O aluno mutante é expulso da escola de X-Men.
3: Porra, velho.
27: Após o professor Xavier ler a sua mente enquanto ele pensava
4: O que é que ele pensava?
27: Tô comendo o cu de quem tá lendo.
3: Ah, não.
27: Idiota, cara. Ah, eu vou embora, meu irmão. Vou embora. Obrigado. Abraço pro Matheus Joinville. Bela cidade, mano.
3: Bela cidade. Deixamos bom, boa parte do cachê lá na feirinha.
27: Até hoje estamos devendo. Em breve o Gordo Léo lá, viu?
3: Em Joinville é. Tá?
27: Gordo Léo, Ivan e Maionese. Novembro não. Não,
3: 17 de julho.
26: E agora tem que rachar o cachê agora com esses dois.
27: Entre três, né? O palhaço Maionese, que não veio hoje, nem o Ivan.
3: Nem o Ivan. Mas o da Pena tá firmezinho.
27: Enquanto tá aí, eu tô aqui, né, meu irmão?
3: Ah, tá ótimo.
27: E tá muito bem.
3: Obrigado.
27: Muito bem. Meu, olha só, o pessoal falou mal de ti ali embaixo, eu não deixei.
3: Tá
27: briguei
3: bom.
27: Com quatro pessoas. Vocês,
3: pô, é, legal. Mordeu meu é pau, bom, briguei. A gente vê que é amigo aí. Que isso? 24-7, Neto Fagundes. Vamos de novo.
26: O Castelhano volta de surpresa e encontra a mulher na cama com outro cara.
3: Tá.
26: Aí o Castelhano nem pergunta nada, já sacou o revólver. E o cara, pelo amor de Deus, faz alguma coisa. Olhou pra mulher e a mulher, querido, calma. Cara, quem é esse cara, cara? Tu sabe quem é esse cara? Ele que pagou aquela nossa dívida antiga no banco. Sério? Sabe o nosso apartamento na praia? Foi ele que pagou também. Sério?
3: Sério?
26: Sabe o nosso carro novo? Ah, vai me dizer que foi ele que pagou. Sim, foi ele que pagou também. E aí? Olha, eu só queria que ele se tapasse pra não pegar de repente uma gripe.
3: Ajuda aí, né?
27: Me ajuda aí, meu irmão.
3: Tem outra dessas assim?
27: Não, mas tem uma boa aí agora, tenho, bacana,
26: eu
27: né?
26: Tenho, não, eu tenho. Ah,
3: virou.
26: Não,
3: a continuação é da piada 3.
26: Parte 3. A parte 3. Não, tá, tem um, o cara chegou no shopping e foi...
3: Shopping?
26: Eu tô tentando shopping. Adaptar isso aí. O cara entrou no shopping.
27: Palavrão?
26: Tem bastante. Ele chegou no shopping e foi no banheiro.
3: Tá.
26: E aí ele foi naqueles mictórios, né? E fica um do lado do outro.
27: Coletivo, né, cara?
26: É, coletivo. Daí ele foi no mictório, que fica um do lado do outro, e chegou um cara bem baixinho do lado dele. Vai bem baixinho mesmo, batia na cintura dele, assim,
3: é,
26: né?
3: Bem menor que eu.
26: É, bem menor que tu. E o cara ali no mictório, o cara respira. Bem baixinho, olhando assim, olhou pro lado e falou, nossa, nossa,
27: ai, pai, gente.
26: Que grande, que grande. E aí o cara, ah, para de olhar. Ah, sai daí. Não, nossa, é muito grande. Eu nunca vi uma coisa tão grande assim. Deixa eu botar na boca.
3: Olha, que isso, cara?
27: Cara, o cara manda uma dessa, vai pra rua.
26: Não, calma, calma. E aí
3: não,
26: o cara
3: tá,
26: falou...
3: Tá tudo tranquilo.
26: O cara falou, não, não, por favor, deixa eu colocar na boca. O cara bem baixinho, né? Na cintura dele, assim. Daí o cara falou, tá, tá. Olhou pros lados, assim. E aí o cara, não, assim, ó, eu até pego um banquinho. Aí ele puxou um banquinho que tinha no banheiro. O cara deixou, ele subiu no banquinho e botou na boca, né? Botou na boca e mordeu. E mordeu e falou assim, ó. É um assalto, passa tudo, senão eu pulo do banquinho.
3: Não.
27: Cara, eu não vou compactuar.
3: Não.
27: Eu vou compactuar.
26: Se é o cara.
3: Não, se não. Sou eu contando isso, cara.
27: Não, se o criador da Guido não conta, tu não respeita o Magi.
3: Não,
27: vou dizer uma coisa.
26: Por que eu não contaria?
27: Não, que tu é barruto.
26: Eu ia contar uma, cara.
3: Ia contar. Ia contar. Ia, cara.
27: Olha pra mim, ele ia expulsar do prédio.
3: Não, mas daí é outra coisa. Mas ele ia contar.
26: Na premissa, ia te expulsar. Não, tu não vai contar. Cara, tu não vai contar isso.
27: Não, para.
26: Já foi contado coisa pior.
3: Já foi.
26: Já foi contado coisa pior.
3: Bem pior.
26: Eu nem usei palavrão.
3: Eu fiz uma merda. Bom, enfim,
27: bota na boca.
3: Mudando a chave aqui, 21 minutos para 7 horas da noite. Boa tarde, pessoal, tudo bem com vocês? Sou a Jaqueline de Santa Clara do Sul, no Rio Grande do Sul. Jaqueline. Já vou avisar um pedido de ajuda, para ninguém se jogar e se queimar. Hoje eu quero pedir ajuda de todos por uma causa muito especial. O pequeno Léo, filho de Cândida e Giovanni, foi diagnosticado com AMI tipo 2, atrofia muscular espinhal, uma doença genética rara, degenerativa, que causa fraqueza muscular e pode afetar funções vitais como a respiração. Existe um tratamento capaz de mudar a vida do Léo, o medicamento Zolgensma, considerado um dos mais caros do mundo, quase 9 milhões de reais, mas com eficácia comprovada quando aplicado até os 2 aninhos de idade. Por isso, o tempo é precioso, pois o Léo tem 1 ano e 10 meses. Toda ajuda faz a diferença, seja uma doação,
25: compartilhando a campanha ou divulgando essa história. Você estará contribuindo para dar mais qualidade de vida para esse anjinho chamado Léo. Para acompanhar a campanha e ajudar, acesse o Instagram, @ame.principeleo. É isso aí, @ame.principeleo, tudo junto. A chave Pix para as doações é o 048-286-934. 048-286-934. O Instagram, @ame.principeleo, tudo junto. Contamos com a solidariedade de todos, muito obrigada. Quem mandou aqui foi a Jaqueline de Santa Clara do Sul, no Rio Grande do Sul.
2: Bah, a gente já algumas vezes divulgou vaquinhas buscando esse remédio, que é o mais caro do mundo, né? Isso. Que é um absurdo. Então, normalmente, esse dinheiro, a grande maioria das vezes, ele serve para que, de maneira judicial, tu consiga esse remédio. A gente sabe que é difícil alcançar esse valor de milhões, sim, de reais. Uhum. Então, é muito legal que a gente compartilhe. Eu acabei de postar ali nos meus stories também esse perfil, ame.principeleo. Ele tá com 12 mil aqui. Seguidores. Então, se, mas eu não tenho grana. Cara, eles estão com um pouquinho, assim, eles têm pouco mais de 3 mil reais arrecadados. Então, é bom a gente dar um gás aqui no Pretinho nessa vaquinha, para que a gente possa, pelo menos de uma maneira judicial ou de uma maneira de fazer barulho, com que o Léo seja... E eles têm um prazo curto, porque o Léo faz 2 anos agora em agosto.
25: Certo.
2: Então esse remédio ele precisaria chegar o quanto antes. Então...
25: Se tu não pode ajudar, tu compartilha o perfil para alguém que te conheça possa contribuir com aquilo que der.
26: Não, e, tem, né? E tem gente que lida com cifras muito altas, né,
25: exato, cara?
26: A gente não é o nosso caso aqui da gente. Se a gente tivesse um monte de grana, com certeza a gente, sim, ajudaria. Mas tem gente que lida com cifras bem altas, isso, e que, sim, pode nessa hora, cara, pensar assim, ó, pô, eu vou fazer isso. Vou fazer uma doação em nome de uma, isso, de uma grande empresa.
25: De uma empresa.
2: Eu me confundi, eu fui falar o valor arrecadado, foi a cidade de Lajeado que enviou 3 mil. Eles estão com 800 mil reais já arrecadados. Tá. Mas é importante a gente bater a casa do milhão, dos 2 milhões, o quanto antes, para que a gente possa...
25: Não, é isso aí. Vamos na quantidade da audiência. Imagina quantos mil ouvintes nos ouvem. Se cada um puder doar ali 5 pila, 10 pila, 15 pila, já vai dar uma força para esse anjinho Léo aí. Acabei de compartilhar também, entrei no perfil dele e joguei ali nos stories para a galera lembrar e fazer essa boa ação.
26: Faça,
25: né?
26: Faça.
25: Fazer o bem, volta o bem. Com certeza, 17, pois não, Vini?
4: Não, se tu quiser, só...
25: Não, eu quero, eu quero hoje, tu tá confiante, né?
4: Não, velho, tem um e-mail aqui, né?
25: Ah, um e-mail, boa.
4: Um e-mail falando
25: que
4: sobre...
25: Que bom, achei que era mais uma piada.
4: Não, é. Não, esse hat-trick aí... Então, eu tô só que nem o Haaland, dois, né?
25: Tá bom, dois, tá bom. Vamos no e-mail, então.
4: Pra ser lido pelo @realfetter...
25: Querido, tô ruim hoje. Não...
4: Ou por outro integrante, então, menos o Rafinha.
25: Menos eu. Tá, então deve estar me detonando, óbvio.
4: O nosso surfista de Corredeira da Chuva.
25: Tá, mas aí é...
4: Nosso ácaro de pulga.
27: O grosseiro com o nosso âncora.
4: Nossa aqui. Sementinha também de acho. Mostarda.
27: Mini âncora.
4: Um grande homem numa embalagem discreta.
25: É, que isso, cara.
4: Pois eu encontrei o Rafinha.
25: Opa!
4: Ó! Oh, estava eu passeando no shopping Praia de Belas há um tempo atrás. Me dirigindo a uma grande loja de material de escritório. E de repente, não mais que de repente, atrás de uma coluna, escondidinho por conta da sua timidez e modéstia gigantescas,
25: não
4: estava
25: era.
4: O Rafinha.
27: Não era ele.
4: Abraçando e apertando a menina Lívia.
25: Ah, era ele.
4: E uma outra coleguinha. Quanta fofura.
25: Sim, né?
4: Ambas
25: filha,
4: estavam,
25: né,
4: de mini saias escocesas, xadrez.
25: Ah, que isso,
4: meia, três, quatro.
25: Chinelagem absurda.
4: E livros
25: meio.
4: Universitários na mão. Confesso que me surpreendi. Pois como estão grandes essas crianças. Ambas aparentavam uns 25 anos, no mínimo. Como o tempo passa, hein, Rafinha?
25: Eu não vou no Praia de Belas.
4: Pediu uma selfie. E ele, muito solícito, carinhoso e protetor, colocou as meninas guardadinhas atrás de uma coluna e fez a foto comigo. Esse é o Rafinha, olha só.
25: Isso é uma trairagem absurda.
4: Rafinha, eu sou o teu público.
25: Obrigado, meu
4: Paulo Ricardo.
25: Ô, Paulo, que carinho.
27: Cara, ainda bem que ele é o teu público.
25: É, né? Imagina se não fosse, né, cara?
27: Ama,
25: cara. Tá louco? É clá, clá, é clá, clá, é clá, clá. Explicar quando tu bate aí é ruim o microfone.
4: Grande abraço.
25: O som, esse microfone vai captar qualquer som aí quando tu bate.
27: Tem razão, eu não tenho costume com rádio.
25: Não, então tá bom. Que bom o cara que pode usar o personagem quando faz isso. 15 minutos para 7 horas da noite. 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Assinam os classificados do PB que venderemos o quê?
2: Fala, pretinhos e Vini Moura. Sou ouvinte assíduo e agora uso o programa para vender minha máquina. Tenho certeza que esse carro, mecânico de Autorama, vendeu vendedor de Creta não vai conseguir criticar.
3: Vamos ver?
2: Tô vendendo a minha Tiguan Highline ano 2021.
3: Isso não, aí é um bom carro, meu.
2: Segundo dono, comprei com 9 mil quilômetros.
3: Vem com a cadeirinha das crianças?
2: Hoje tá com 76. O carro é completaço. É tanta coisa que se eu listar todos os acessórios aqui...
3: É bom o carro.
2: O e-mail fica longo. A mecânica dele tem um motor 2.0 TSI, 16 válvulas turbo, 220 cavalos, tração integral nas quatro rodas, 4Motion, direção elétrica progressiva, rodas e pneus liga leve, aro 19.
26: Porta tá aberta.
2: Porta-malas com 686 litros, que pra quem tem dois filhos como eu é muito importante.
3: Isso.
2: Cabe a casa inteira. Ou dá pro Ivan morar nele. Tô apenas vendendo porque minha mulher quer migrar pra um híbrido. E o Alexandre, pau mandado Fetter, sabe que quando a mulher quer, tem que fazer.
3: É
2: o melhor carro que eu tive.
3: É
2: tem pequenos detalhes na lataria, mas se um carro com 5 anos desse não tiver nenhum detalhe, é porque ficou o tempo todo na garagem.
27: O outro lado nunca mostra, né?
2: Tem todas as revisões feitas na quilometragem em tempo certo. Mecânica em dia.
3: É um bom carro.
2: A tabela FIP tá em 170, mas como o carro tá bom, tô pedindo 180.
27: Ah, esse é bom pro sequestro.
26: A tabela FIP tá quanto?
2: Desculpa. 170.
3: Tá. Ele tá pedindo 180, porque o carro tá muito bom.
27: Ele não quer vender isso, ele vai usar o motor.
2: Se vier pelo pretinho, tem desconto. Castelhano, até aceitaria minha moto, mas teria que vir com um show do Neto Fagundes com um churrasco aqui em casa.
26: Cara,
2: mas
26: aí é outro lance, né? Não tem nada a ver com esse louco aí.
2: O carro tá na cidade de Concórdia, Santa Catarina. Propostas podem ser enviadas no e-mail. Tiguanbala no pb@gmail.com.
26: Tiguanbala.
27: De bala,
2: Tiguanbala no pb@gmail.com.
3: Não, isso é uma nave.
2: E vida longa ao pretinho. Fetter, não desiste desses vacilões de Jean.
3: É uma nave, a nave.
2: Everton da Costa.
26: Não, chegou tarde esse e-mail, chegou tarde, né, cara? Porque não desista desse.
27: Ele já
26: desistiu.
27: Ele já foi, já
3: não tá aqui hoje, né? 13 minutos, não, vai bater 12 minutos para as 7 horas da noite, vamos entregar o show no intervalo, já
27: bacana,
3: voltamos.
27: É bom, né?
3: Que houve, meu irmão?
27: É bom ir pro intervalo,
3: né?
27: Comer a feijoadinha.
3: Ah, vamos comer agora a feijoadinha calemba, vamos comer.
26: Vamos,
3: coisa linda.
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18: Estamos de volta com o Pretinho Básico aqui na Atlântida, a Rádio das Nossas Vidas. Faltando 4 minutos para 7 horas da noite. Rodada de despedidas aqui para este programa, porque voltaremos logo mais.
19: Voltaremos.
18: Amanhã, a partir da 1 da tarde. E antes, a gente vai eleger o craque do programa, começando com ele. Observem, Neto Fagundes. Não sei se tem algum recado,
19: vou votar,
18: Netinho.
19: Vou votar.
18: Além do voto, quer dar algum recado?
19: Não, quero mandar esse abraço pra galera que trouxe a feijoada pra nós.
18: Ah, boa!
19: Calembo
18: boa.
19: Aí, né?
18: Calma, a minha boa. Tá guardadinha boa, ali, tô levando pra casa.
19: Meio. Tamo junto, meu
18: parceiro. Coisa linda. Teu voto, Neto Fagundes.
19: Vou votar na produção, que a produção conseguiu hoje controlar a bola aqui. Fez várias coisas importantes durante o programa, então meu voto é pra ele.
18: Gostei, né?

0: Tá ótimo, né?
1: A produção, ela tem um controle de bola.
2: Eu vou botar, vou botar no da Pena, que foi provocado com os destaques e trouxe.
3: Obrigado.
2: E veio bem.
0: Olha aí. Olha ali.
2: Bom, que bom ver você se dando.
0: Bom, é, né? Que bom ver você se dando de novo. Teu, né?
3: Mérito dele, mérito queria dar um soco na cara dele. E aí, o que, que eu fiz?
2: Ele disse pra tu chamar os destaques, tu brigou com ele, tu chamou os destaques e a galera gostou.
3: Foi bom. Obrigado, eu gosto disso.
2: Parabéns, cara.
3: Obrigado.
2: Ele cresce na crise.
3: Eu cresço na crise. Se tiver muito legal, e da Pena, vai, pai, vai esperando um bagulho legal, eu me quebro, né, meu irmão?
0: Sim, meu irmão.
2: Da Pena. Ai,
0: ai. Tu vai em quem, querido?
3: Eu queria mandar um abraço pro Theo Becker, que, olha só...
0: Ah, Theo Becker.
3: Eu vi o comentário dele pós-jogo do Brasil ali e me bateu de frente.
0: Tá ótimo.
3: O meu voto... Ele analisou só a derrota do Brasil pra Noruega, né? Então você, eu me bateu diferente. Eu vou votar em ti, meu irmão.
0: Em mim?
3: É.
0: Obrigado, velho.
3: Enquanto tu tá, eu venho, velho. Eu consigo.
2: É sempre mesmo
0: de despedida, é, pô, tu não pode dizer assim, pá, tu conduziu bem o programa.
3: Quando tu tá,
0: eu venho.
3: Não, é que assim, ó, tu tava bem.
2: Parece o Porão voltando no Fetter, é sempre mesmo de
0: despedida. É, não, pá, quando o programa tá legal, tu não sei o tá que, flat, não sei o que é.
3: Quando o controle tá legal, ninguém se passou,
0: tá, obrigado.
3: Tu não disse que vai embora.
2: Pô, o Vini se passou pra
1: caralho. Por que eu me passei? Ah,
3: grosseria com o rapaz, tá ali curtindo.
0: Não, vocês dois quase...
1: Por que eu me passei?
0: Não, as piadinhas aqui, ó, mas nada demais.
1: Cara, não falei um palavrão na piada, cara.
0: Quer votar em quem?
3: Contei uma boa ação do Gordo Léo.
0: É verdade.
1: Eu vou votar que... eu vou votar...
3: É o grande, que estava no corredor.
1: Eu vou votar...
0: Sim, tu vota, então.
1: Votar no Neto Fagundes, porque, né...
0: Te deu feijoada.
1: Não, teve destaques do Dapena, mas as piadas boas foram o Neto Fagundes.
0: Tá certo, tá certo.
1: Valeu. Ah, e lembrando, 20 de novembro a gente vai estar em Floripa.
0: Isso. Beleza.
3: Programem, tá tempo.
0: Eu vou dar. Pô, só não vai. Se não der pra ser, só não vai quem não quiser.
1: Agora essa é a minha piada. Anota 20 aí.
2: De novembro aí.
3: Dia 20 de novembro.
0: Não, é o Joia Rara. Onde é que vai estar, Joia Rara?
4: Negou, 20 de novembro. Florianópolis, negou.
0: Tá, coisa linda. Porra, negou. Meu voto é no Neto Fagundes também, não pela, além da feijoada, além, as piadas que o Neto trouxe pra gente. Boa. Observem Neto Fagundes.
1: Obrigado, Rafinha.
0: Valeu, Neto. Cara, é o craque do programa.
3: Agora para nós embora, musiquinha.
0: Sim, sim. Bota nos teus fones e vai ouvindo. Um minuto para sete. Obrigado pela audiência.
1: Valeu.
0: Até amanhã.
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2: Opa! 7:04, depois do Pretinho Básico, chegamos por aqui. Retornamos na realidade, afinal de contas, às 5 da tarde, já estava no mar junto com o Porã, eu e Porã, Porã e eu com os programados. Agora está na hora do Mr. P na rede até às 9 da noite. Vem a Voz do Brasil das 9 às 10 e tudo outra vez às 10 da noite com o pijama. As diferenças... A partir de agora até as 9 a gente faz uma mescla. Claro que tem clássicas, mas também surgem novidades. Um tempo mais recente. Assim vamos. Depois das 10 com pijama, aí só as confirmadas, as certeiras. Aquelas de todos os tempos. Vamos aceitar sugestões, é claro. Arroba Everton Cunha P no Instagram e pelo WhatsApp 489-9188-1009. Atlântida, Floripa, Chapecó, Joinville, Criciúma, Blumenau. Estamos no aplicativo também. Baixe o aplicativo ali nesta noite. Mais um dia de... Eu ia dizer de verão, claro que não. Mais um dia de inverno. Mais um dia frio. A noite mais fria ainda. Quarta-feira, 8 de julho de 2026. Tudo começa para dar uma esquentada com o Will Smith. Aê! Tamo bem demais, Atlântida, rádio das nossas vidas. Aí.

0: Ouvimos The Weeknd, Save Your Tears. Antes, Jota Quest, Acendo Farol, Justin Timberlake. Maroon 5, Red Hot Chili Peppers, Will Smith. Lá no começo do intervalo, na sequência teremos mais Boa Noite de quarta-feira aqui na Atlântida. Mr. P na rede, volta já.
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5: Hoje a maior competição de futebol do planeta mobiliza torcedores em todos os continentes e atrai a atenção de bilhões de pessoas. Mas o início foi bem mais modesto. A primeira edição, realizada em 1930, no Uruguai, contou com a participação de apenas 13 seleções. Na época, viajar entre os continentes era um desafio. Muitas equipes europeias precisavam enfrentar longas jornadas de navio e outras decidiram nem participar. Mesmo assim, o torneio marcou o início de uma tradição que se transformaria em um dos maiores eventos esportivos do mundo. Uma história que começou pequena e ganhou dimensões gigantescas ao longo das décadas. 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
3: Sim, Mr. P na rede. Atlântida. 28 para as 8, Atlântida, rádio das nossas vidas. E agora tem ela que fiquei encantadíssimo, impactado no show ao vivo.

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Santo com Chão, Jimmy Cullen, ainda Maluma e Marina Sena, Atlântida, 15 para as 8. Agora tem Ted Swims.

0: Marisa Monte, ainda bem. Que coisa maravilhosa. Intervalo aqui na Atlântida e já voltamos. 7:58. Mr. P na rede, volta já.
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0: Ouvimos Coldplay, também Fresno, Morgan Wallen, Damiano Dave, Milk Chance. Encerramos Mister aqui esta sequência, 8h30. Já!
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0: 26 para as 9, Bruno Mars, aqui na Atlântida, rádio das nossas vidas.

0: Brasil com Harry Styles, American Girls. Também com Charlie Brown, com Lord Vitor Clay. Estamos encerrando o Mr. P na Rede. Vem a Voz do Brasil a partir de agora, 21h, até as 10, onde retomamos com o pijama. E aí seguimos nesta noite na Atlanta. Até daqui a pouco. Fique por aí. Calma. A noite é totalmente nossa. Até depois.
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4: Olha só a dúvida da Rita. Doutor, tenho tido dificuldades no sexo, sinto que não tenho boa lubrificação e fico meio ressecada. Isso piorou com a idade. Existe algo que eu possa fazer? Olha, sim, existem várias alternativas para você. Você está contando que tem dificuldades na relação, possivelmente você não está tendo uma lubrificação adequada. Isso pode acontecer por vários fatores, tanto psicológicos, você não está relaxado o suficiente, você não tem intimidade com seu parceiro, você não tem tempo de preparação adequada para o sexo, de repente vocês não investem muito nas preliminares, ou existe também um componente biológico, talvez você contou que isso piorou um pouco com a idade, talvez você já esteja enfrentando alguns sintomas de climatério por diminuição dos hormônios dos ovários, e aí talvez pensar em estratégias como uso de lubrificantes vaginais no momento da relação sexual, ou de hidratantes vaginais mais no longo prazo, para que você melhore de alguma forma a lubrificação e a umidade natural da sua vulva, da sua vagina. Além disso, se você realmente está no climatério ou se aproximando da menopausa, eventualmente você pode pensar em terapia de reposição hormonal e para isso você precisaria discutir melhor as estratégias com a sua ginecologista. Tem dúvidas? Escreve para o @JairoBauerOficial.
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0: Está no ar a Voz do Brasil. As notícias do governo federal que movimentaram o país no dia de hoje.
1: Olá, boa noite.
2: Boa noite para você que nos acompanha em todo o país.
1: Quarta-feira, 8 de julho de 2026.
2: Vamos ao destaque do dia na Voz do Brasil.
1: Vacinação infantil.
2: Pneumo 20 contra a pneumonia e meningite está disponível nas unidades básicas de saúde. Gabriela Noronha.
3: A Pneumo 20 é indicada para bebês no primeiro ano de vida e crianças menores de 5 anos que ainda não completaram o esquema de vacinação recomendado.
1: Proteção às mulheres.
2: Ligue 180 registra denúncias de violência e funciona 24 horas todos os dias da semana. Pablo Mundim.
4: O Ligue 180 também orienta familiares, amigos, vizinhos e qualquer pessoa que queira saber como agir diante de uma situação de risco.
1: E vamos falar hoje sobre a Rede Nacional de Proteção e Defesa dos Direitos Humanos das Pessoas Idosas.
2: Quem vai explicar para a gente mais sobre o tema é o secretário nacional dos Direitos da Pessoa Idosa, Alexandre da Silva.
5: São todas aquelas pessoas, aquelas instituições, aqueles órgãos que atuam no segmento da pessoa idosa e que garantam a defesa, a promoção, a mitigação de violações e violências e a garantia de mais direitos.
1: Hoje, na apresentação da Voz do Brasil, eu, Mariana Jungmann e Luciano Seixas.
2: E acompanhe a gente ao vivo. Acesse radiogov.ebc.com.br ou canal Gov na sua TV aberta.
1: Crianças menores de 5